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0: 21h33.
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2: Dados do perfil do eleitorado consolidados em 14 de julho apontam que Alagoas chega às eleições de 2026 com 2.441.000 eleitores aptos a votar. O levantamento mostra que as mulheres são maioria e representam mais da metade das pessoas que poderão comparecer às urnas neste ano. O eleitorado feminino é de 53,48% do total e os homens somam 46,52%. A distribuição dos eleitores também revela o peso da capital na disputa eleitoral. Maceió possui 644 mil eleitores, o que representa 26,4% de todo o eleitorado alagoano. Arapiraca aparece em segundo lugar com 158.669 eleitores, seguida por Rio Largo, Palmeira dos Índios e União dos Palmares. O arquivo também contabiliza 27.455 eleitores com deficiência e 390 eleitores que utilizam nome social. A estrutura eleitoral apresentada na base abrange os 102 municípios de Alagoas, distribuídos por 42 zonas eleitorais e 7.241 combinações distintas de zona e seção eleitoral.
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0: 22 horas.
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4: Um levantamento do Instituto Paraná Pesquisas, divulgado nesta segunda-feira, dia 31 de agosto, aponta o candidato JHC do PSDB na liderança da disputa pelo governo do estado de Alagoas. JHC tem 47,2% das intenções de voto, seguido por Renan Filho, do MDB, com 41,3%. A diferença entre os dois candidatos é de 5,9 pontos percentuais. Na sequência, aparecem Lenilda Luna, do UP, com 1% e Márcio Jambo, do Democratas, com 0,4%. Outros 5,6% dos entrevistados afirmaram não votar em nenhum dos candidatos. Brancos e nulos somam 5,6%. Não sabe ou não respondeu, 4,6%. Os números correspondem ao cenário 1 da pesquisa estimulada. O Paraná Pesquisas ouviu 1.400 eleitores e o levantamento foi realizado entre os dias 26 e 29 de agosto de 2026 em 55 municípios de diferentes regiões de Alagoas. O levantamento apresenta um grau de confiança de 95% e uma margem de erro estimada de 2,7 pontos percentuais para os resultados gerais. A pesquisa está registrada no Tribunal Superior Eleitoral sobre o número AL03-316/2026 para as disputas de governador e senador.
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1: 23 horas e 2 minutos.
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22: Ficou mais fácil substituir a placa Mercosul que você tenha perdido de repente?
23: 7 horas e 25 minutos.
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1: Olá, minha gente, bom dia. Muito bom dia para você, meu amigo. Bom dia para você, minha amiga. Alô, você, meu senhor. Muito bom dia para você, minha caríssima senhora. Bom dia sempre, em especial, a todos os queridos conterrâneos sertanejos e sertanejas da minha sempre amada e querida região do Alto Sertão Alagoano. É com imenso prazer, alegria e satisfação que chegamos para mais uma manhã de muita informação, aí mesmo no seu rádio, você ligado, sintonizado ou conectado aqui na sempre mais querida e preferida de Delmiro e região, Alternativa FM, a rádio do seu coração, da notícia e da informação, em parceria com a rede de rádios Francês FM, o portal Francês News. Você que acompanhava aí o horário eleitoral gratuito, e aí, o que é que tá achando? Já está vendo aí os projetos que são melhores para sua cidade, para o seu estado, para o seu país? Como é que você está avaliando esse horário eleitoral? Tem muita gente que não presta muita atenção, né? Então, você que acompanhava o horário eleitoral gratuito, agora fica com o que há de melhor na notícia e na informação, porque entra no ar, a partir de agora, mais uma edição do programa mais esperado de Delmiro Gouveia e de toda a região, com o maior volume de notícias do Alto Sertão Alagoano. Claro que eu estou falando do nosso microfone aberto, seu informativo jornalístico de todas as manhãs. A primeira e verdadeira informação do rádio começa a partir de agora, com o maior conteúdo e volume de notícias de toda a região. A apresentação e comunicação é desse seu amigo de sempre do rádio, e até às 10 eu conto com a sua audiência, companhia e sintonia. Aqui ao meu lado, no nosso controle de áudio, trabalha comigo ele, o Juan Sandes, que controlando os nossos botões coloridos e levando esse som aí até você. Pelas ruas e avenidas da terra do pioneiro, sempre de olho e perto da notícia, trazendo o flagrante da informação e a notícia em tempo real. E assim a gente espera contar com ele no dia de hoje. Temos o nosso repórter Givaldo de Sal. Apoio técnico aqui nos bastidores é do Allan Kardec. A direção geral, comandando toda essa turma por aqui, é do Ismael Sandes. E assim, toda a nossa equipe reunida em mais um dia, em mais uma manhã, com aquele objetivo de sempre, de todos os dias, que é levar até você, amigo, amiga, senhor e senhora, a informação verdadeira, com compromisso, responsabilidade e, acima de tudo, em respeito a você, que acorda cedo, liga o seu rádio, conecta o seu aparelho de telefone celular, o seu tablet, o seu computador, que seja, nos prestigiando com a sua audiência e nos permitindo entrar na sua casa para que a gente possa, assim, fazer parte da sua família. Pode acreditar que para todos nós é um imenso, eu diria que gigantesco prazer. Dito isso, chega e vai ao ar a partir de agora a edição de hoje, quinta-feira, dia 3 de setembro. Não é que tenhamos uma quinta-feira feliz, abençoada, produtiva, iluminada, que seja um dia feliz e de paz e bênçãos para todos nós. Que você consiga realizar tudo aquilo que você programou ou planejou para este dia. É o que eu desejo sempre a todos vocês que nos escutam. Fico aqui torcendo por vocês. Como é que foi sua noite? Dormiu bem com esse calorão danado, hein, gente? Que calor que fez ontem, gente. E foi durante todo o dia, a noite e a madrugada também. Mas mesmo assim, deu para recarregar as baterias e renovar as energias? Eu espero que sim, que você tenha tido uma ótima noite de sono, acordado bem, para enfrentar os desafios em mais um dia que a vida nos impõe, não é verdade, gente? Aos aniversariantes do dia, parabéns, felicidades, saúde, paz, muitos anos de vida a quem completa idade nova nesse 3 de setembro. Que você esteja ao lado das pessoas que ama e que receba abraços sinceros e, acima de tudo, parabéns verdadeiros, não é, gente? É disso que a gente precisa para a nossa vida. Gente que nos ame, gente que dê os parabéns, não é? Deseja a você tudo de bom de uma forma mais sincera possível. Então, que você, aniversariante do dia, tenha um dia realmente de fato especial. Um dia de bênçãos, né? Com muita saúde e paz. É isso que a gente deseja a todos vocês. Mas hoje também, dia 3, gente, você que acompanha o nosso programa, é dia do biólogo, você sabia disso? Hoje também é dia de São Gregório, hoje é dia de comer uma sobremesa extra. Aquelas datas curiosas que eu não vou nem me ater ao contexto do que significa, tá? Hoje é dia mundial também do Taekwondo, ou Taekwondo, que é uma arte marcial que é muito praticada aqui no Brasil também. Hoje é dia mundial da saúde sexual. O que é que você está fazendo para cuidar da sua saúde sexual, não é? Enfim, mas hoje também, gente, dia 3 é dia do Guarda Civil Municipal. Olha só, hoje é um dia especial, não é? Principalmente aqui para a Guarda Civil Municipal da nossa cidade, que desempenha um trabalho realmente brilhante aqui na nossa querida Delmiro Gouveia, terra do pioneiro. Sem dúvida nenhuma, hoje a Guarda Municipal tem um papel fundamental no que diz respeito à segurança pública da nossa cidade, a proteção da sociedade delmirense. A data homenageia esses profissionais que atuam na proteção do patrimônio público e no apoio à segurança e organização dos espaços municipais, contribuindo para a convivência mais segura nas cidades. E hoje o contexto de ser um guarda e o que seria e faz um guarda municipal mudou muito, porque as leis também mudaram muito. Hoje, o guarda civil municipal, ele não é um segurança patrimonial. Somente ele é um representante da segurança pública municipal, devidamente reconhecido. É uma força de segurança municipal que se agrega às forças de segurança estaduais. As atribuições dos guardas civis podem variar segundo e conforme a legislação e as características de cada município. E é isso. Entre as atividades realizadas, entre elas estão proteção de prédios, equipamentos e espaços públicos, patrulhamento preventivo em áreas municipais, apoio na segurança de escolas, parques e eventos, orientação e atendimento à população, colaboração em ações de defesa civil e emergências, apoio a outros órgãos públicos em situações de interesse municipal. Eu agregaria aí, acrescentaria a tudo isso, que a Guarda Municipal hoje é uma polícia municipal, não é uma força de segurança municipal, conforme as leis vigentes hoje no nosso país. Hoje, a gente não pode falar de segurança pública se não falarmos da Guarda Municipal, que hoje agrega muito a proteção da sociedade com esse trabalho que não precisa nem a gente dizer aqui que já é mais do que reconhecido. Agora é preciso que as pessoas também, em sua maioria, reconheçam a Guarda Civil Municipal como uma força de segurança pública, porque pelas instituições ela já é devidamente reconhecida. Falta, por parte de algumas pessoas, o respeito de reconhecer a Guarda Civil Municipal como uma força de segurança, porque muita gente ainda não tem o respeito, acha que guarda é só para proteger patrimônio público, áreas públicas, enfim. Não é, gente. As coisas mudaram muito. A nossa legislação mudou bastante, então não podemos tratar o guarda municipal como simplesmente um protetor do patrimônio público. Jamais. Hoje é uma realidade na segurança pública de todos os municípios no Brasil, devidamente reconhecido por lei. E dependendo do município, o guarda é autorizado a andar armado. Acima de 50 mil habitantes, devidamente capacitado para isso, tanto física como psicologicamente. E hoje a gente vê aí uma outra realidade se instalar no nosso país quando se fala em atuação da Guarda Municipal. E é uma profissão ligada à prevenção, né? Uma das características do trabalho dos guardas civis é o caráter preventivo. A presença dos agentes em determinados locais pode ajudar a inibir ocorrências e aumentar a sensação de segurança da população. Por isso, o profissional precisa, acima de tudo, atentar ao ambiente, saber lidar com diferentes situações e manter uma comunicação respeitosa com os cidadãos. Além do preparo operacional, claro, são importantes características como responsabilidade, equilíbrio acima de tudo, capacidade de diálogo e conhecimento das normas que orientam a sua atuação. existem vários desafios da profissão. A rotina de um guarda municipal, gente, pode envolver diferentes desafios. Os profissionais trabalham em contato direto com o público e podem enfrentar situações inesperadas, desde a orientação de moradores até ocorrências que exigem intervenção rápida. Além disso, o trabalho pode envolver condições climáticas adversas, trânsito intenso, eventos com grande concentração de pessoas e outras situações de risco. Por isso, treinamento contínuo e preparo físico, técnico e emocional são muito, muito importantes para o desempenho da função de guarda municipal. Então é tudo isso e eu posso acrescentar muito mais coisas, porque hoje, tomando como exemplo a cidade de Delmiro Gouveia, a guarda municipal é imprescindível para o combate ao crime, para coibir, não é, ações criminosas, resguardar e guardar a sociedade, protegendo a sociedade, recuperando, não é, veículos roubados. E olha que Delmiro Gouveia, não é, tem sido muito atuante nisso. Essa semana já tivemos a recuperação de 2 veículos, né, recuperados. Já tivemos 2 veículos recuperados esta semana, chegando ao número de 34, desde que foi instalada oficialmente a Guarda Municipal, a pasta de segurança pública do município, que dá à Guarda Municipal ainda mais poder, não é, de segurança pública municipal. E com isso, as atuações elas se intensificaram, com qualificações também, claro, porque a Guarda Municipal de Delmiro Gouveia é uma das mais qualificadas do Nordeste, concursos com a Polícia Federal, até fora do país. Então, é uma guarda preparada, tanto é que os resultados estão aí, e hoje a gente não pode fugir disso. Guarda Municipal hoje vive uma outra realidade, uma realidade que coloca a instituição como força de segurança pública municipal. E ponto final. Viva os guardas municipais, pelo seu de civis municipais, né, que Deus proteja vocês nesse dia a dia, porque como força de segurança arrisca a vida todo dia, claro, né, no combate ao crime, na preservação da segurança pública. Enfim, um abraço aí ao William Araújo, um abraço ao Valdinei, secretário de Segurança Pública do município, um abraço, não é, ao comando da Guarda Municipal. Um grande abraço a vocês, gente. E é isso, continuem trabalhando. Esse trabalho atuante de vocês tem dado resultado e a sociedade tem reconhecido, principalmente aqui em Delmiro Gouveia. E através da Guarda Civil Municipal de Delmiro Gouveia, a gente abraça as guardas municipais, que assim como Delmiro, e Delmiro tem sido exemplo para outras cidades da região, tem se transformado também cada vez mais em agentes de segurança públicas municipais, segurança pública municipais. Então é uma realidade para vários municípios da região também, que tomaram a cidade de Delmiro como exemplo, uma guarda criada lá atrás em 1996. Lá se vão 30 anos de guarda municipal e os avanços foram aí, quando começou, me lembro muito bem, né, no saudoso, inesquecível Fernando Aldo, que criou a guarda ali com poucas pessoas. Depois, né, essa logística foi dada a ele com viatura, enfim. Delmiro Gouveia sempre foi pioneiro na questão de estrutura da guarda municipal desde que foi criada. E aí o tempo foi passando, os anos foram passando, o reconhecimento aumentando, o apoio logístico também, e hoje a guarda municipal de Delmiro é uma das mais bem equipadas e capacitadas do Nordeste brasileiro, servindo de exemplo para inclusive outros estados aqui vizinhos, Sergipe, Bahia e Pernambuco. Hora ou outra, vez ou outra, vem representantes desses municípios buscar conhecimento aqui, né, da guarda, como eles atuam, como buscar capacitação para levar para suas cidades. Isso é muito bacana, gente. Então, viva a guarda municipal, viva todos aí que fazem parte da corporação, que Deus proteja vocês sempre. E viva aos aniversariantes do dia. Viva também a todos que são lembrados desse dia. Viva os biólogos. São Gregório Magno, que também é dia dele hoje, nesse dia 3. E também as organizações populares. E a você que completa idade nova, dia especial. E um abraço especial para você. Vamos celebrar de forma muito especial a sua vida em mais um dia. e como forma de agradecimento a Deus por estarmos aqui em mais um dia, em mais uma manhã, levando essa informação séria e verdadeira até o nosso público ouvinte. Então, a tudo isso, vamos celebrar esse dia que começa essa quinta-feira maravilhosa com uma bela salva de palmas e o sol ajudando muito nesse dia bonito, mais de céu aberto, tempo firme, dia que promete ser quente aqui no Alto Sertão Alagoano, mais um, porque ontem chegamos realmente à temperatura prevista, máxima prevista pela previsão do tempo. Ih, minha gente, e hoje, hein? Como é que fica? Vamos falar disso daqui a pouco, mas antes vamos aplaudir essa quinta-feira que se inicia. Vamos lá. Muito bem, viva a vida, viva os aniversariantes do dia, viva todos que são celebrados nesse dia e, acima de tudo, obrigado, Senhor, pelo Senhor nos permitir estarmos aqui em mais um dia e mais uma manhã, levando essa informação séria e verdadeira a todo o nosso público ouvinte que esperam com ansiedade todos os dias, esperam ansiosos todos os dias, né, pelo início do programa. Muito obrigado, Senhor, que o Senhor possa iluminar os nossos caminhos e conduzir da melhor forma o nosso trabalho. Amém, não é? E amém. Eu falava de dia ensolarado, como começa essa quinta-feira e como foi quente a quarta-feira ontem. Foi difícil até para dormir, hein, gente? Foi difícil até para dormir. Que dia quente ontem e hoje. O que promete a previsão do tempo para Delmiro Gouveia e região? Então vamos lá, a nossa previsão do tempo, tempo e temperatura no ar.
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1: Muito bem, tempo e temperatura para você. Bom dia, você aqui na nossa cidade, você nas cidades vizinhas, você em casa, no trabalho, se dirigindo ao trabalho ou saindo do trabalho agora, bom descanso. A você, a mesa do seu café da manhã, se preparando para mais um dia de luta, tomando aquele cafezinho quente e já pensando, não é, nas suas atribuições do dia de hoje. Boa sorte, bom trabalho. A todos que já fazem a nossa cidade e a nossa região acordarem para um novo dia, bom dia, com alegria que te desejo uma excelente quinta-feira, não é? Muito obrigado pela sua audiência desde já. A partir de agora vamos ficar bem informados e as informações começam com a previsão do tempo, claro, como fica o tempo e a temperatura, para você que vai sair de casa saber se leva o guarda-chuva ou se leva o protetor solar. Quer uma dica? Leva os dois, né? Porque nunca, nunca se sabe. Temperatura nesse momento é de 22 graus, nessa variação 22-23, mas a máxima prevista para hoje é de 34 graus. Se a gente pode amenizar um pouco essa informação, ontem era de 36, diminui um pouquinho, não é? Hoje 36 é a sensação térmica para a nossa região. Muitas nuvens durante o dia, com aberturas de sol, céu aberto e tempo firme em boa parte do dia de hoje. Hoje será parecido com ontem. Previsão de chuvas não temos, ou seja, de 0% aqui para o Alto Sertão Alagoano. A umidade relativa do ar, a máxima de 94%, a mínima pode chegar a 37%, ali por volta, não é, das 14 horas até as 16. Então, promessa de um dia quente e seco, nunca é demais lembrar que a hidratação é importante, ingerindo bastante líquido ao longo do dia e, claro, evitando os raios solares ali entre 10 horas da manhã e 4 horas da tarde. Os ventos sopram a 12 km por hora agora, o que não torna essa manhã agradável, por incrível que pareça. Está um sol para cada um lá fora a essa hora da manhã. Você imagine quando chegarmos à temperatura máxima prevista para o dia de hoje. Então se protege, tá, gente? Mas deixa o guarda-chuva sempre na bolsa. Estamos no inverno ainda e o tempo está muito imprevisível. Vai que, não é, essa previsão seja contrariada e as chuvas caiam. Já tivemos situações assim. Então é importante que a gente esteja prevenido para o sol e para a chuva. Se puder, usa o protetor solar no fator adequado para a sua pele, tá? Porque o dia de hoje promete. Nesse momento, céu aberto, tempo firme, com pouquíssimas nuvens aqui sobre os céus do sertão. Então, muita atenção aí na nossa previsão do tempo. É o ninho, mas com características diferentes, não é? Sem chuvas e com sol, com calor intenso e o sol brilhando para cada sertanejo, tá vindo aí. E a possibilidade do El Niño ser muito forte nesse trimestre é de 90%. Fenômeno ocorre quando as águas do Pacífico ficam mais quentes. Vamos complementar as informações do tempo e da temperatura com Alsama El Gauri falando do El Niño, né? A probabilidade desse fenômeno ser muito forte nesse trimestre é de 90%. A previsão é do IMET, Instituto Nacional de Meteorologia, e esse fenômeno climático ocorre quando as águas do Oceano Pacífico ficam mais quentes do que o normal. Esse aquecimento altera os ventos e mexe com o clima em várias partes do mundo, inclusive no Brasil. Vamos ao complemento dessas informações. Vamos lá.
0: A probabilidade do El Niño ser muito forte neste trimestre é de 90%. A previsão é do INMET, Instituto Nacional de Meteorologia. O fenômeno climático acontece quando as águas do Oceano Pacífico ficam mais quentes do que o normal. Esse aquecimento altera os ventos e mexe com o clima em várias partes do mundo, inclusive no Brasil. Com o El Niño muito forte em setembro, outubro e novembro, o Brasil deve sentir mudanças importantes no tempo. Foi o que detalhou o meteorologista do INMET, Melqui Duarte.
2: Na região norte, por exemplo, a tendência é de menos chuvas do que o normal. Já no sul deve chover mais do que o habitual. Já no sudeste e no centro-oeste, incluindo estados como Minas Gerais, Espírito Santo, Rio de Janeiro, Goiás e parte da Bahia, o clima tende a ficar mais seco, mas as chuvas devem ser mais irregulares. Em relação às temperaturas, praticamente todo o país deve registrar calor acima da média.
0: Segundo o INMET, a combinação de calor intenso e estiagem prolongada nas regiões central e norte do país acende o alerta para o possível aumento de queimadas. Isso especialmente se o início da estação chuvosa atrasar, como já é considerado provável pelo Instituto. Diante da força do El Niño, o meteorologista Melqui Duarte destaca a principal orientação do INMET.
2: O principal conselho é seguir sempre as orientações e os alertas emitidos pela Defesa Civil. Eles informam sobre os riscos, dão recomendações específicas para cada situação e também para cada região e orientam sobre como agir em casos de emergência.
0: O INMET reforça aos órgãos públicos a necessidade de monitoramento contínuo das condições do tempo para identificar com antecedência as áreas mais vulneráveis às secas, ondas de calor e inundações. Da Rádio Nacional em Brasília, Alsama El Gauri.
1: Muito bem, tá aí o complemento das informações do tempo e da temperatura. Então o El Niño promete, não é? Aqui no Brasil, com efeitos diferentes, não é? Geralmente o El Niño vem com muitas chuvas, tempestades, realmente aquele pacote completo, mas expectativa que, mas principalmente no Brasil, em algumas regiões sim, deve acontecer assim. Mas no Nordeste brasileiro, a preocupação de uma estiagem longa, com temperaturas altas, e o El Niño ser um dos mais fortes de todos os tempos. Por isso, o alerta, não é? Porque a combinação de calor intenso e também da estiagem nas regiões central e norte do país acende um alerta para possível aumento de queimadas, isso especialmente se o início da estação chuvosa atrasar, como já é considerado provável pelo IMET. Então, diante da força do El Niño, né, há essa orientação. E o reforço também aos órgãos públicos a necessidade de monitoramento contínuo das condições do tempo para intensificar e identificar com antecedência as áreas mais vulneráveis a secas, ondas de calor e inundações, né? Antecipando também, né, e se preparando. E a gente daqui a pouquinho vai trazer uma matéria que fala sobre isso e como o governo do estado está se preparando para o fenômeno El Niño. No decorrer do programa a gente vai abordar esse tema também aqui no programa Microfone Aberto. Tá aí, você acompanhou tempo e temperatura, agora vamos continuar com as notícias. Só que as notícias e os fatos das últimas 24 horas, o que foi notícia nessas últimas 24 horas, que já é notícia nesta manhã, enfim, o que repercute em toda a nossa região. Chegou a hora das nossas manchetes do dia no ar.
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1: Muito bem, as nossas manchetes do dia têm o oferecimento, não é, de todos os portais de notícias e sites de informação. Oferecimento e parceria, não é? 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E aí eu mando um grande abraço a todos, desejando um ótimo dia de vendas e, claro, uma excelente quinta-feira. 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A gente vai falar durante o nosso programa. Quanto aos portais de notícias, agradecer a todos que fazem os portais de notícias, sites de informações, principalmente aqui da nossa região. Mas a gente capta aqui informações desde a capital aqui ao interior da capital ao sertão. Então a todos vocês, muito obrigado. E o que trazem os portais de notícias hoje? Portal Sertão 42 destaca uma colisão entre carro e moto que deixou a mulher ferida na L-130 em Santana do Ipanema. A ocorrência foi atendida pelo Corpo de Bombeiros de Alagoas e, segundo as informações, a vítima apresentava escoriações e suspeita de fratura nos membros inferiores. Após receber atendimento pré-hospitalar no local do acidente, a mulher foi encaminhada ao Hospital Regional de Santana do Ipanema para avaliação e tratamento médico. Nós não temos informações sobre o estado de saúde atualizado dessa mulher. A gente continua acompanhando esse caso. Em Água Branca, após uma série de reclamações, um jovem foi localizado e teve a moto apreendida por perturbação. A ocorrência foi atendida de forma integrada pela equipe do Centro de Segurança Pública de Água Branca. O jovem também foi autuado por dirigir sem habilitação e deverá responder por perturbação da tranquilidade. O Centro Integrado de Segurança Pública recebeu essa ocorrência nessas últimas horas. E segundo as informações obtidas através do portal Sertão 42, o jovem de aproximadamente 20 anos, ele utilizava uma motocicleta com escapamento esportivo barulhento, aqueles, né, que perturbam demais, e provocava barulho que vinha gerando constantes reclamações a moradores da comunidade. A situação já teria motivado acionamentos anteriores das forças de segurança. No último domingo, as equipes conseguiram localizar esse jovem e recolher a motocicleta. A ocorrência foi atendida de forma integrada pela Polícia Civil, Polícia Militar e Guarda Municipal, que atuam, claro, no Centro Integrado de Segurança Pública da cidade. O condutor compareceu posteriormente à delegacia, onde foi contra ele confeccionado um termo circunstanciado de ocorrência por perturbação da tranquilidade. Ele deverá responder pelo caso perante a Justiça futuramente. Além da ocorrência relacionada ao barulho, foi constatado também que esse jovem não possuía habilitação para conduzir a motocicleta em que estava. O veículo foi apreendido e o condutor também deverá responder pela infração de dirigir sem possuir carteira nacional de habilitação. Minha gente, aonde vamos parar, não é? Aonde vamos parar? Esse garoto vinha, né, provocando arruaça na cidade já há alguns dias. A polícia era acionada através do Centro Integrado de Segurança Pública, onde fica a delegacia da cidade, policiais ali sempre, mas ele sempre escapava, né, dos cercos aí da guarnição local, do GPM local. Mas agora ele foi preso, teve a moto apreendida, estava sem habilitação, e essa é uma realidade das cidades aqui da nossa região. Sem dúvida nenhuma, essa é uma triste realidade que precisa ser combatida. O que existe de jovens, garotos? A gente fala muito, ah, Cláudio, você só fala de garotos, jovens. Tem adultos também imprudentes, mas as ocorrências por perturbação da tranquilidade, com canos, né, barulhentos, manobras perigosas e imprudência no trânsito, a maioria delas, não é, é cometida por jovens de média de idade de 19 a 25 anos. São garotos, gente. Garotos, não é? Irresponsáveis, imprudentes, que acham que podem perturbar, que podem burlar a lei de trânsito, que pode fazer e acontecer. Mas está aí. Foi preso e a gente espera. Aliás, foi encaminhado contra ele apenas um TCO, que eu acho muito pouco para esse tipo de arruaça. Mas enfim, lei é lei, tem que ser cumprida e não discutida. A gente não vai aqui estar discutindo lei. A gente tem que obedecer a lei. Mas, infelizmente, as leis no nosso país são muito frágeis para quem comete esse tipo de infração. Não é, gente? Muito frágil. Seja no trânsito, seja na vida comum, né? No Código de Processo Penal ou no Código de Trânsito Brasileiro, né? São muito... As leis são muito frágeis, não é? Muito leves. Porque um jovem, um garoto como esse, em países sérios que a lei realmente funciona, Estados Unidos, por exemplo, um jovem desse pego, ele é julgado com 2 dias depois, julgado, pode ser menor, pode ser o que for, ele é julgado e, se constatado realmente o dolo ou a infração, ele é preso imediatamente. Mas enfim, estamos no Brasil e temos que, infelizmente, né, conviver com essa realidade, mas aceitar jamais, não é? A gente espera que um dia isso mude, não é? Sem dúvida nenhuma, a gente espera que isso um dia mude. E por falar em trânsito, imprudência, acidentes, uma vereadora de Água Branca, ela apresentou uma indicação para a cobrança de medidas de segurança na L-145. E aí é um assunto polêmico, não é, gente? O que é que falta na L-145 com relação à segurança? Porque as placas indicativas estão lá. Eu não posso dizer da condição da via, e aí é um problema, se está em bom estado de conservação ou não. Quem pode me falar isso são os condutores que trafegam por lá. A proposição solicita a instalação de guardrails. Você que não sabe, guardrails são guarda-corpo, não é o corpus, enfim. São aquelas... como eu posso falar aqui? Como tem em pontes, não é? Não tem em pontes aquela proteção, pronto, a palavra é essa. Proteção lateral nas rodovias para evitar, por exemplo, que o motociclista saia da pista em um caso dele, nos casos que o condutor sobra, por exemplo, com moto ou com carro. Mas isso, dependendo do porte do veículo, do tamanho do veículo, isso não adianta muito, não é? São aquelas proteções laterais, tá, gente? Claro, se houver um caso, né, de alguém sobrar na via, dependendo do guard-rail, de como ele será construído, se de concreto ou aqueles, né, metálicos, enfim, ela está propondo, são aquelas proteções laterais, tá, gente? Claro, se houver um caso, né, de alguém sobrar na via, dependendo do guard-rail, de como ele será construído,

não é, vereadora? Qual o motivo desse acidente se está acontecendo? Na maioria deles foi constatada alta velocidade, embriaguez ao volante, ultrapassagem perigosa, não permitida, velocidade acima do que é permitido na região. E aí é onde vem a polêmica. Será que a curva que é perigosa falta sinalização, guard-rails e redutores de velocidade, ou falta conscientização dos condutores, falta consciência a esses motoristas estarem desenvolvendo a velocidade que é permitida, não beber e dirigir, desenvolver aquela velocidade, usar os equipamentos de proteção, no caso de carro, cinto de segurança, de moto, capacete, devidamente afivelado, não é? Uma série de atitudes e de coisas que fazem com que os acidentes sejam evitados. Não é só, claro, estado de conservação conta, porque aí é causador de acidente. E aí eu volto a falar, eu não tenho conhecimento de como está a L-145 naquele trecho da curva do S, mas eu creio que está bom. Pela velocidade que é desenvolvida por quem anda por lá, é uma coisa absurda. Mas antes de falar, né, em medidas de segurança para a via, a gente tem que falar em atitude dos motoristas. Porque todos esses acidentes ocorridos ultimamente, olha que a curva do S tem sido cenário de vários acidentes, praticamente todos eles, quando se foi constatar, foi por imprudência. A velocidade acima do permitido, né, acelerando muito, mas muito além daquilo que é permitido. Às vezes não usando o equipamento de segurança, ultrapassando em local que não é permitido também. Você sabe que ali é uma curva. E o pior deles, embriaguez ao volante. Embriaguez ao volante. Então, antes de discutirmos medidas de segurança na L-145, é preciso um trabalho efetivo de conscientização desses motoristas, né, com abordagens realmente de fato ali. Se o camarada vier acima do permitido, tem que abordar, parar na hora e dizer: epa, você sabe que aqui o número de acidentes tem aumentado por conta justamente disso aí que você está fazendo. Claro que medidas de segurança são válidas, como a colocação do guarda-reio. Eu não sei se redutores de velocidade, né? Aí eu não sou engenheiro de tráfego, mas enfim, antes de discutir, e aí é minha opinião, tá, gente? Não é opinião, né? Pode não ser a sua opinião, mas é minha opinião pessoal, minha, Cláudio Márcio. Pode não ser também da emissora, a direção aqui da emissora, mas é minha opinião. Eu acho que antes de discutirmos medidas de segurança na rodovia, a gente tem que discutir a atitude dos motoristas. É porque entra ano, sai ano, é sempre a mesma coisa. Campanhas e mais campanhas, o governo do estado gasta, não é? O governo federal gasta, as prefeituras gastam com as suas SMTTs, gastam com panfletagem, com abordagem na rua, com visita a escolas, mas entra por um ouvido e sai por outro. Então eu acho que a medida de segurança mais viável é aquela que coloca, ou pelo menos tenta se colocar, através de abordagens na cabeça do condutor, o seu papel para evitar acidentes. Porque para mim não existe curva da morte, não existe estrada perigosa, não existe isso nem aquilo. Porque a pista sempre esteve lá, sempre vai continuar lá, a placa está lá, olha, o limite de velocidade permitido aqui, 90 km, enfim, não é? Use o cinto de segurança para a sua segurança e da sua família. Não ultrapasse local que não é permitido. E o principal deles, a principal orientação delas, ou dessas: se for beber, não dirija. Se dirigir, não beba. Acho que isso, e acima de tudo, além disso, claro, conscientização, educação para o trânsito, mas acima de tudo, é notificar, é multar. Se ali não pode desenvolver uma velocidade alta, acima de 100 km/h, o que você vai desenvolver? Você sabe, se beber e for dirigir, você está assumindo o risco de matar alguém, de atropelar alguém, se envolver ou provocar um acidente. Existe o dolo aí. Não é verdade? E por que você bebe e dirige? Não é verdade, gente? Então é isso. Para mim não existe rodovia da morte, não existe curva da morte. Curva do S é famosa pelo número de acidentes. Mas quando você vai olhar, maioria dos acidentes provocados por imprudência. E qualquer uma delas aí.

que eu já citei aqui. É válida a cobrança da vereadora, mas também, antes de discutir, e essa é a minha opinião, medidas de segurança na L-145, a gente tem que discutir a postura dos motoristas que por ali trafegam. Esta é a minha opinião. Então, as medidas, além dos guarda-reios, ela também pede a implantação de lombadas eletrônicas ou a construção de redutores de velocidade. As intervenções visam forçar a redução da velocidade dos veículos e evitar saídas de pista no local. Para dar celeridade ao pedido, a vereadora informou que levará a pauta ao Departamento de Estradas e Rodagens de Alagoas, o DER, em Santana do Ipanema, em ação conjunta com a prefeita da cidade. A articulação busca unir forças políticas entre Legislativo e Executivo Municipal junto ao governo do Estado. É válida a sua proposta, vereadora, mas eu acho que antes de discutirmos medidas de segurança, temos que discutir a postura, repito, de condutores que trafegam por ali. E olha só, gente, a Câmara Municipal de Vereadores, nessa série aí de homenagens, não é? De títulos de cidadão delmirense, ou cidadã delmirense, aqui pelo Legislativo Municipal. Agora, o secretário de Segurança Pública de Alagoas e o comandante do 9º BPM devem também receber esse título de cidadão delmirense. Câmara Municipal da cidade homenageou Flávio Saraiva da Silva, secretário de Segurança Pública de Alagoas, e o tenente-coronel Pedro Barbosa de Oliveira Júnior, comandante do 9º BPM. Flávio Saraiva recebeu uma homenagem por meio da resolução número 004/2026, em reconhecimento aos relevantes serviços prestados à sociedade, especialmente na área de segurança pública. Já o tenente-coronel Pedro de Oliveira Júnior foi homenageado pelo Legislativo delmirense em reconhecimento à sua trajetória de dedicação à segurança pública e ao compromisso com o bem-estar da população do Alto Sertão Alagoano. As homenagens reconhecem as contribuições dos dois gestores para a segurança pública e para a população da região. De acordo com as resoluções, os títulos serão entregues durante sessões solenes em datas que ainda serão definidas pela presidência da Casa. Então, tenente-coronel Pedro de Oliveira e Flávio Saraiva, secretário de Estado da Segurança Pública, devem estar entre, né, os demais que serão também homenageados. Temos alguns secretários de Estado que serão homenageados com esse título de cidadão, inclusive Luciano Amaral está entre eles, se eu não estiver enganado, mas enfim, uma série de homenagens que devem acontecer em sessões solenes posteriores, né? E a gente vai acompanhar, claro, registrando tudo através da nossa reportagem. E olha só, gente, atenção você consumidor, a sua conta de luz terá cobrança adicional em setembro. A medida ocorre em função das condições menos favoráveis de geração de energia no país, com necessidade de utilização de fontes de geração com custos mais elevados. A ANEEL, Agência Nacional de Energia Elétrica, manterá a bandeira amarela tarifária neste mês de setembro, o que vem ocorrendo desde maio, não é? É bom que a gente lembre. Na prática, a bandeira amarela indica cobrança adicional de 1,8% na conta de luz a cada 100 kWh. O sistema de bandeiras tarifárias permite que os consumidores acompanhem mês a mês todas as condições de geração de energia no Brasil e os custos associados ao seu fornecimento. O mecanismo funciona como um sinalizador que torna mais transparente o custo real da energia para toda a população. Diante aí deste cenário, a ANEEL reforça a importância do uso consciente de energia elétrica. Pequenas mudanças de hábito podem contribuir para reduzir o consumo e ajudar no controle dos gastos com a conta de luz. Existem algumas dicas aqui. Use apenas o necessário antes de ligar um equipamento, avalie se ele será utilizado naquele momento mesmo. Evitar o funcionamento desnecessário de aparelhos é uma das maneiras mais eficazes de reduzir o consumo. Invista em eficiência. Sempre que possível, opte por equipamentos com selo Procel de eficácia e eficiência energética, em classificação A. Lâmpadas de LED e aparelhos com tecnologia inverter também contribuem para uma economia significativa ao longo do tempo.
Evite desperdícios silenciosos. Televisores, computadores, carregadores e outros equipamentos continuam consumindo energia quando permanecem em modo stand-by. Você sabia? Desligá-los completamente da tomada pode gerar, sim, economia na conta. No banho, reduz o tempo. Banhos mais curtos diminuem bastante o consumo de luz quando, né, existe o chuveiro elétrico. Use a chave na posição verão nos dias quentes para gastar menos. Uso de geladeira. Deixe o aparelho longe do fogão e de locais que batem sol. Mantenha espaço livre na parte de trás para o calor circular. Apague as lâmpadas que não estiver utilizando, exceto aquelas que contribuem para a sua segurança. E por aí vai, não é, gente? Então a bandeira permanece, a bandeira tarifária permanece amarela, né, para todo o nosso estado e todo o Brasil, na verdade. Sistemas de bandeiras permitem realmente que o consumidor acompanhe mês a mês, né, o consumo e as condições de geração de energia em todo o nosso país. E por enquanto, gente, era isso que tínhamos. Claro que ao longo do programa a gente vai atualizando as informações à medida que elas forem nos chegando por aqui, porque aqui você sabe que não perde nada, não é? Aqui você fica sabendo de absolutamente tudo, sai na frente quem começa o dia bem informado. Informação é com Alternativa FM, é com microfone aberto, é com a gente. Você pode nos ajudar a fazer o programa, você sabia? Através da nossa linha de contato direta, que é o 829-9688-1882. É você comigo aqui no Zap, você mandando a sua mensagem de texto, de áudio, a gente vai ler, vai reproduzir. Conta o que acontece pra gente, conta pra gente o que acontece na sua rua, no seu bairro, na sua comunidade. Geralmente é problema, não é reclamo. Você pode mandar sua mensagem também, desejando um excelente dia, abençoando o nosso dia. Enfim, mas se for problemas, junto às autoridades competentes, a gente vai buscar. Se não as soluções, mas pelo menos os esclarecimentos necessários. É para isso que estamos aqui. E a partir de agora, o nosso espaço, e como diz o nome do nosso programa, o nosso microfone inteiramente aberto para vocês. Participa com a gente. Sua participação acaba sendo sugestão de pauta para o nosso programa. 829-9688-1882. Agora é hora de sabermos como acordou Delmiro Gouveia, terra do pioneiro, porque girando pela cidade está ele, o nosso repórter Givaldo de Sá, que vai trazer as suas primeiras informações e registros do dia. Givaldo, link pronto, canal liberado para que você possa interagir conosco e trazer todos esses registros dessa manhã. Um dia que promete ser quente, ensolarado, de baixa umidade. A proteção solar é muito importante. As recomendações são muito válidas. E essas últimas 24 horas, como foram? Nas áreas hospitalar e também policial. Como anda a movimentação nas ruas? Como anda o fluxo de veículos nos pontos críticos da nossa cidade? O trânsito está fluindo normalmente? O trânsito está fluindo bem? O que o delmirense percebe nessa manhã? E quem está em casa, que vai sair de casa, o que esperar quando sair às ruas aqui da terra do pioneiro? Vai resolver algum problema nas agências bancárias? Eu já posso adiantar que a movimentação está intensa, tá, pessoal? Movimentação intensa nas agências bancárias. É uma data propícia para isso, porque ainda estamos aí vivendo pagamento de aposentados, pensionistas e algumas empresas, serviço público também. Então é comum essa movimentação ali, até por volta do dia 10, 11, 12, a gente vai perceber essa grande movimentação, tanto nos correspondentes bancários e principalmente nas agências Bradesco, Banco do Brasil e Caixa Econômica Federal. São as três agências que atendem aqui em Delmiro, mas para toda a região, porque Delmiro, como cidade polo, cidade sede, ela concentra, né, todas essas pessoas vindas de outras cidades aqui do Alto Sertão: Piranhas, Olho d'Água do Casado, Inhapi, Canapi, Mata Grande, Água Branca, Pariconha, enfim, todas as cidades aqui do Alto Sertão Alagoano. Delmiro Gouveia concentra essa movimentação, por isso é uma movimentação intensa sempre pelas ruas da cidade. Delmiro é uma cidade polo, não é? Uma cidade que cresce a cada dia e atrai cada vez mais pessoas para o comércio local, para as agências bancárias, enfim. E por isso que eu espero que a nossa economia realmente ela cresça a cada dia, que esse movimento de pessoas aqui gerem
né, consumo e que nossa economia ela sempre movimente, esteja sempre impulsionada pelo aumento das vendas. É isso que a gente deseja sempre. Divaldo, canal liberado para você, nosso link pronto para que você possa participar e interagir conosco a partir de agora dentro aqui do nosso programa. Eu quero abraçar você, não só aqui da cidade, mas quero abraçar você também em todas as queridas comunidades rurais, você nos sítios, assentamentos, fazendas, associações de moradores, nos distritos e povoados também. Você é muito importante para o nosso programa. Muito obrigado. E até de cidades vizinhas, porque o nosso sinal está chegando um pouco mais longe, cada vez mais perto de você. E aí eu quero abraçar comunidades rurais da cidade de Pariconha, comunidades rurais da cidade de Água Branca, a própria cidade de Pariconha, né, que ouve a gente todos os dias. Vai o meu abraço especial para vocês. Muito obrigado aos assentamentos aqui da nossa região. 44, Maria Bonita, não é? Pessoal todo lá ouvindo a gente numa audiência gigantesca, mas gigantesca. O Givaldo deve estar com algum problema de conexão, então vamos fazer o seguinte: vamos tomar aquele cafezinho, aproveitar que está quentinho e a gente volta na sequência. Eu quero contar com você porque temos muita informação ainda no dia de hoje, viu gente? Vamos falar da política lagoana, a gente vai trazer informações também na parceria com a rede de rádio francês FM e também o portal Francês News. Vamos falar do Tribunal Regional Eleitoral, que já anda trabalhando no sentido de coibir qualquer irregularidade no processo eleitoral. Vamos trazer o Mozart Luna com o boletim Integração de hoje. Enfim, o programa vai estar movimentadíssimo e para isso eu conto com a sua participação, eu conto com você. Sua participação é sempre fundamental aqui para o nosso programa, onde quer que você esteja. O programa Microfone Aberto é um programa de radiojornalismo popular que a cada dia, né, cresce e leva essa informação séria e verdadeira até você. Você que acompanha o nosso programa todos os dias, muito obrigado pela sua sintonia. Impressionante, não é? O tanto de pessoas que nos ouvem todos os dias e a gente encontra na rua, não é? A gente é abordado, pessoal, Cláudio, ó, ouvindo alternativa, tá? Todos os dias, informação séria, com credibilidade. E é isso que a gente tenta passar para o nosso público ouvinte, tá, pessoal? É isso que a gente tenta passar para o nosso público ouvinte e esse é o nosso compromisso diário. Então temos que fazer direito. Não é verdade? Temos que fazer direito. E esse direito é justamente prestigiar e priorizar o nosso público ouvinte, sem dúvida nenhuma. Por isso que a gente agradece todos os dias por essa audiência tão grande. E a gratidão é o mínimo que nos resta como forma de agradecimento a todos vocês ou a cada um de vocês. Que coisa boa, coisa maravilhosa. Bom ter vocês aqui com a gente sempre, não é? A sua audiência, né, nos faz trabalhar cada dia mais para levar essa informação sempre em tempo real e, acima de tudo, com credibilidade. É isso que a gente tenta fazer todos os dias para todos vocês que nos ouvem e nos prestigiam. Mas temos que dar uma paradinha, tomar aquele cafezinho e, na volta, a gente traz tudo isso e muito mais dentro do nosso programa. Vamos ao dia, né, dos presidenciáveis, não é? A campanha aí dos presidenciáveis, que fazem campanha eleitoral pelo país. Também vamos falar da política alagoana. Temos o Edivaldo Júnior, que também agrega, não é, com as suas informações e a sua coluna aqui para o nosso programa. Enfim, o programa é sempre muito dinâmico e repleto de informações. Então, você quer continuar bem informado? Continua ligado ou sintonizado aqui nas ondas sonoras da nossa Alternativa FM, a rádio que cresce a cada dia. Aquele cafezinho, aproveitar que está quentinho e na sequência a gente volta com muito mais. Até já, pessoal!

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1: Oito horas e 25 minutos.
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0: 8:30.
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0: Fácil.
1: Muito bem, sou eu mesmo. Confira a hora certa comigo. Agora na Terra do Pioneiro são exatamente 8 horas mais 39 minutos. 8h39, quase 8h40. 8h40 já na virada do nosso reloginho aqui. Vamos adiante com o nosso programa. Estamos de volta, minha gente. Obrigado a você que permaneceu por aí na nossa sintonia. É uma alegria saber que você está aí atento às informações e notícias do dia, com mais uma edição do nosso Microfone Aberto. Eu digo sempre que é o programa mais aguardado, mais esperado de todos os dias, de todas as manhãs, não é? Fico muito feliz com isso e trabalhamos cada vez mais para fazer sempre o melhor. Muito, muito obrigado a cada rádio ligado, celular conectado, computador, tablet, porque hoje a tecnologia nos permite isso, não é? Que coisa boa que a tecnologia nos permite isso, chegar cada vez mais longe e mais perto de você. Eu costumo dizer e digo sempre, faço questão de dizer que há um tempo atrás, antes da internet surgir, dizia, olha, vem aí a internet, uma rede de computadores mundial, que será o fim do rádio, não é? O rádio está com os dias contados. Essa era a frase que diziam, né? O rádio está com os dias contados. E eu aqui no minha serenidade, tranquilidade na minha cabeça, tá bom, o rádio vai acabar na sua cabeça, não é? O rádio está com os dias contados na sua cabeça ou na cabeça de quem dizia que o rádio estava com os dias contados. O tempo foi passando, a internet chegou e o que é que ela fez? Impulsionou ainda mais esse veículo de comunicação que ainda é o mais ouvido do planeta. O rádio, minha gente, é o veículo de comunicação mais ouvido do planeta. Para quem dizia que o rádio está com os dias contados, não precisou resposta falada, não é? O tempo se encarregou disso. A internet potencializou o rádio. A internet levou o rádio mais longe. Hoje tem delmirenses, tem pariconhenses, olho da casadenses, né, inhapienses, canapienses, enfim, sertanejos aqui da região que nos ouvem fora do Brasil. Fora do Brasil, por quê? Porque a internet nos leva para todos esses locais, para o planeta inteiro. Então, a internet só potencializou o rádio, fazendo a gente chegar mais longe. E hoje o rádio está na internet. Hoje o rádio se transformou em TV, gente. Hoje a gente está no YouTube, hoje a gente está no Instagram, hoje a gente está no Facebook e por aí vai. Não é verdade? Então o rádio apenas se modernizou e se potencializou com a chegada da internet. Isso é muito bom. Agora, eu, particularmente, eu sei que muita gente sou adepto do rádio convencional. Para mim, se não tiver ali no começo da manhã, quando levanto de madrugada, a primeira coisa que eu faço é ligar o rádio. Ao lado da cama, um rádio ligado, antes de dormir ali, ouvindo as principais emissoras do país. Poderia muito bem estar ouvindo no celular, mas tem um radinho ligado lá, não é? E muita gente faz isso ainda, pelo rádio convencional. Por isso que o rádio é encantador e jamais irá morrer, não é, gente? Quando houver aqui alguém falando aos microfones e alguém expressando a sua opinião, trazendo a notícia, o entretenimento e a informação, é a música, o rádio jamais vai acabar. Porque o rádio está vivo e continuará vivo para sempre. Não é verdade? Então vamos lá. E nada disso seria possível sem os nossos oferecimentos, apoiadores culturais, pessoas que acreditam no nosso trabalho e assim como nós acham que o rádio, não é? O rádio é o veículo de comunicação que ainda abrange as multidões, que ainda chega até as multidões. Por isso que divulgar o seu produto, apoiar culturalmente é sempre interessante. 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Grande abraço a toda a família Hélida, aquele abraço para vocês, viu, minha gente? 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Um abraço aí, toda a Ramiragem ouvindo a gente também. E Júnior, meu querido, e a toda a equipe de profissionais contábeis aí, um grande abraço. O pessoal trabalha muito pra caramba lá, mas o rádio sempre ligado, sintonizado na Alternativa FM. Ah, lá é via internet, não é? É via internet. O pessoal está sempre ligadinho por lá. Muito bem, um abraço, minha gente. Bom dia de trabalho para vocês, viu? Muito obrigado. 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É sempre bom, não é? 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Grande abraço, pessoal, a vocês. Muito obrigado pela sintonia, muito obrigado pela parceria. A todos os nossos apoiadores culturais, a nossa gratidão, o nosso muito obrigado. Como é bom ter vocês aqui com a gente sempre. É uma alegria ter vocês aqui sempre na nossa companhia. Muito, muito obrigado a vocês. A dona Fátima prontamente respondeu. Ela disse: bom dia, Cláudio. Estou fazendo o almoço e lhe escutando mesmo. É verdade. Eu falava da Kelmax e dizia que é logo depois da casa da dona Fátima ali. E é verdade, gente. É verdade. Ela, ligada no nosso programa, já prontamente respondeu aqui. Seu Ramiro, um abraço para o senhor também. Alô, Cafia, meu irmão. Um grande abraço. E um bom dia para essa família maravilhosa de ouvintes, ó, fiéis aqui do microfone aberto da Alternativa FM todo santo dia. A miragem inteira ligada aqui nas informações do microfone aberto. Temos o Mozart com a gente? Vamos ao boletim integração de hoje. O giro pelos municípios alagoanos começa agora com ele, Mozart Luna. Bom dia, Mozart. Vamos lá?
0: Bom dia, estamos de volta aqui com o Boletim Integração de hoje, com muitas informações dos municípios alagoanos. Isso mesmo, hoje a gente tem informação de Arapiraca, a gente tem de Penedo, tem de Coruripe, tem também informação aqui do trânsito em Maceió, mas antes vamos tomar o nosso cafezinho quente, produzido pelas indústrias reunidas Coringa. Delícia de café, a gente toma logo de manhã cedo. Nada melhor que um bom café de manhã para você ficar esperto e acordar para o trabalho, não é verdade? Olha, gente, a gente tem informação hoje sobre o trânsito, tanto em Arapiraca como em Maceió. E Arapiraca é uma novidade. A SMTT está produzindo equipamento e tecnologia para o trânsito. Isso economiza bastante, né? Nós temos aqui informação também de contratação de psicólogos em Arapiraca. Tem recadastramento de aposentados em Penedo, aposentados do serviço municipal, tá certo? E muito mais. 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Olha, tem promoção aí mais barato para ir para a Europa do que você ir, por exemplo, para Rio Grande do Sul, para Gramado, por exemplo. Está mais barato você ir para Portugal que para Gramado. Gramado está caríssimo, gente. Caríssimo. Eu já estive lá esse ano duas vezes. Está mais caro que Portugal. Tá certo? Então, a dica aí. Pega o voo da TAP, vá para a Europa, tá certo? 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E vamos às notícias, vamos a Arapiraca, isso mesmo. Olha só, a SMTT de Arapiraca está trabalhando para atualizar os conjuntos semafóricos da cidade. Agora, inclusive, eles estão trabalhando e produzindo seu material, ou seja, alguns equipamentos e tecnologia. E também a SMTT anuncia mudanças no trânsito lá em Arapiraca, tá certo? Você quer saber mais um pouco? Vá na coluna Integração da Gazeta de Alagoas, a coluna Integração que dá notícias de todos os municípios alagoanos. Olha, e Arapiraca ganhou aí mais psicólogos para atendimento, tá certo? As pessoas que necessitam do atendimento psicológico, tá? O CAPS recebeu, também tem aqui o ambulatório trans para pessoas trans que precisam de atendimento médico. Não é atendimento especial, né? É isso mesmo. Então, investindo na saúde, o prefeito Luciano Barbosa. Olha, você é servidor público municipal de Penedo? Pois é. O IPREV lá, né? O Instituto de Previdência dos Servidores Públicos, está convocando aí aposentados e pensionistas para a realização da prova de vida 2026. O procedimento é obrigatório, certo? Para garantir a manutenção dos cadastros e o pagamento ininterrupto dos benefícios. Então, você aí que é servidor aposentado ou é beneficiário, vá, certo? Se informar. Para maiores informações, você deverá ligar pelo telefone 99135-2015, repetindo, 99135-2015, é o WhatsApp, viu? E você se comunica lá com o pessoal. Tá? Muito importante esse recadastramento, prova de vida, e inclusive também Piranha está fazendo esse trabalho de recadastramento do servidor público municipal, tá certo? Então, várias prefeituras estão fazendo recadastramento do servidor público municipal. Olha, falou em trânsito de Arapiraca, vamos falar um pouquinho do trânsito de Maceió. Gente, tá demais, não tá? Eu, nessa semana, eu fui a Maceió e a gente notou o trânsito sobrecarregado, principalmente na Gustavo Paiva. Gustavo Paiva, ali na Cruz das Almas, é um gargalo que eu não sei ali como é que vai se resolver esse problema. Eu acho até que se resolve, abrindo mais vias de acesso, construindo viadutos, tá certo? Porque colocar semáforo e faixa de pedestre é muito fácil. Prejudica a vida do motorista. Congestiona a cidade e causa estresse. Tá certo? Eu acho que tem que se investir em desapropriação de imóveis, construção de viaduto para a mobilidade urbana de Maceió, que está, diga vocês, num colapso. Bem, ficamos por aqui. Voltamos amanhã.
1: Obrigado, Mozão. Um grande abraço para você. Amanhã tem mais Boletim Integração, um giro pelos municípios alagoanos. Agora, vamos de informações, porque o portal Francês News traz a informação e a gente vai aqui contextualizar para vocês. Olha só, gente, o TRE Alagoas determinou a retirada de publicação com pesquisa eleitoral sem registro no nosso estado. O Tribunal Regional Eleitoral determinou a retirada de uma publicação no Instagram que divulgava resultados atribuídos a uma pesquisa eleitoral da Atlas Intel sobre a disputa pelo governo em Alagoas. Em análise preliminar, o levantamento não foi localizado no Sistema de Registros de Pesquisas Eleitorais, o PESC-L. A decisão é do desembargador eleitoral Léo Denison Bezerra de Almeida. O que é que acontece? A publicação feita conjuntamente por dois perfis no Instagram apresentava uma sequência de resultados de pesquisas eleitorais. O último levantamento era atribuído à Atlas Intel com um período de coleta entre 28 e 31 de agosto. Foram ouvidas 1.600 pessoas, ou seja, feitas 1.600 entrevistas e margem de erro era de 2 pontos percentuais. Ao analisar o pedido, o relator realizou consulta ao PESC-L, que é a pesquisa feita pelo TRE, encontrou 27 pesquisas registradas para as eleições de 2026 com abrangência no estado. Entre elas, porém, não foi localizado o levantamento atribuído à Atlas Intel apresentado na publicação. A legislação eleitoral exige o registro prévio de todas as pesquisas relativas às eleições ou às candidaturas antes de sua divulgação ao público. Na decisão, o desembargador Léo Denison ressaltou que a ausência de registro localizado nesta fase não significa que tenha sido comprovada fraude ou falsidade da pesquisa e disse, olha, não se afirma neste momento a ocorrência de fraude, dolo, manipulação deliberada ou burla processual. A eventual responsabilidade pela publicação e a própria existência material do levantamento ainda serão analisadas no decorrer de todo o processo. O desembargador eleitoral Léo Denison Bezerra de Almeida destacou ainda que a medida busca exatamente evitar a circulação de resultados apresentados como pesquisa eleitoral sem que tenha sido localizado o respectivo, mas sem antecipar esse respectivo registro ou conclusões sobre eventual irregularidade definitiva. E ele concluiu dizendo, olha, neste momento a decisão é cautelar e está limitada à retirada da publicação que foi questionada. A ausência de registro localizado não permite presumir fraude, falsidade ou manipulação da pesquisa. Questões que dependem do contraditório e de uma análise mais aprofundada dos elementos, elas precisam conter neste processo, disse aí, concluiu o relator. Portanto, gente, o TRE de Alagoas determinou a retirada de publicação com pesquisas eleitorais sem registro, matéria que você encontra e é publicada no portal Francês News de hoje. Seguimos aqui com o nosso programa e é hora de girarmos pela internet, bater um papo com o nosso público rádio ouvinte. Vamos lá.
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1: Muito bem, a nossa linha de contato direta é 829-9688-1882. É você comigo no zap. Vamos começar ouvindo o nosso público ouvinte. Olá, bom dia.
3: Bom dia, Cláudio Márcio. Bom dia, Gilson Feitosa. Bom dia a toda essa equipe. Bom dia a toda Delmiro. Bom dia a todos que estão me ouvindo. Que todos tenham um bom dia, um fim de semana com paz. Então, Cláudio, você estava falando sobre o rádio, né? A pessoa, se não fosse o rádio, como que a gente estava ouvindo você agora, né? Aí não tinha como lhe ouvir. Já nem pensou? Ouvir você e Gilson amanhã. É, ô, Cláudio, verdade. Gilson não está vindo esses ontem no inverno, hoje. Isso. Mas as músicas do Roberto vai passar, né? 10h30.
1: Claro,
3: eu
1: claro.
3: Eu estou aqui no pé da pia, aqui no fogão, aqui para ouvir, tá bom? Okay. E tenha um bom dia. Deus te abençoe, Deus te proteja. Você e a todos meus amigos e amigas, um bom dia com muita paz.
1: Amém, tá? Tchau, amém. Tchau, tchau. Tchau, dona Terezinha, que o seu dia seja de paz e bênçãos também. Dona Rosa Brasiliano, olá, bom dia.
4: Bom dia, Cláudio, Deus te abençoe, a você amém, e toda a sua equipe. Amém. Quero lhe dizer que eu sou dependente de um raidinho, viu? Um grande abraço para todos. Todos que estejam me ouvindo, todos, não vou falar nomes. Um grande abraço para vocês.
1: Valeu, dona Rosa, um abraço, dependente do rádio. Muito bem, somos, né? Nós que admiramos o rádio convencional, somos apaixonados pelo rádio convencional. É isso, somos dependentes, realmente. Eu mesmo, é um vício bom, não é? Toda manhã, quando acordo, madrugada, já a primeira coisa que faço é ligar o rádio e já deixar lá tocando. É um hábito, né, diário, um hábito diário, viu? Pode acreditar. Vamos até a Rua Freitas Cavalcante, lá o Palé, ouvinte fiel do nosso programa. Fala, Palé, bom dia.
5: Bom dia, Cláudio Márcio, bom dia, Delmirense, bom dia, meu amigo Raimundo Barbeiro, Zé Mourão Barbeiro, Silvio do IBGE, Ailton Vanderlei, Volpo e Nel da Casal, os três primos, Barbeirinho, né, da Eletrônica aqui na Rua Freitas, Cafia, Jarinho Serralheiro, Rodado da Melancia, Tony Noia, Professor Sila, Bira, Ivan, Ivo Seu Chiquinho, os quatro primos, Zé Carlos Irmão do Pedro Paulo, Aldo Serralheiro, Luiz Carlos da Casal, Misael Presidente do Palmeirão, Valmir da Farmácia, Cício Martim, André da Gráfica, Vadinho Taxista, Claudio Taxista, Edinho Taxista, Cacá Taxista, Tadeu Mafra, Beto da Ambulância do Hospital, Dr. Kaique, grande advogado aqui na Castelo Branco, Prezado Dorinho, Pai Francisco, Dr. Zé Carlos, grande advogado, Cláudio.
1: Oi.
5: Rapaz, ontem eu fui passar ali ao lado do Nandero PRPC e que negócio foi que tá ali, rapaz.
1: É, a ocupação avançou
5: uma
1: muito.
5: Uma banca de verdura grandona, outra de queijo, outra de peixe, peixe no meio, no centro da cidade, venda de peixe. Hoje só ali que é, não é beco, é rua, né? Seminarista Marco Antônio Queiroz, aquela fechada ali, só dá para passar a pessoa, pô, se você for passar com um carrinho de mão ali, não passa. Como é que é um negócio da rua, né? Seminarista Marco Antônio Queiroz, aquela fechada ali, só dá para passar.

0: complicado.
1: Sei não, viu? Tá, bom dia a todos da Mulher
0: Figura. Bom dia, Palé. Bom dia, Palé. Um abraço para você. Sua preocupação, eu creio que seja de todos. Ou, né, pelo menos das pessoas que precisam usar aquela via pública, para passar, para transitar. E a questão da mobilidade urbana, ela tem que ser discutida o quanto antes, gente. Porque realmente, aquele trecho ali do calçadão, na travessa do calçadão do comércio, logo após a casa lotérica, está intransitável. Está intransitável. Algo tem que ser feito, né? Uma nova acomodação desses vendedores ambulantes informais, porque ali foi crescendo de uma maneira tão desordenada que hoje, para você passar ali, principalmente no do antigo PRPC, para você chegar até a Rua da Independência, ali, gente, é um custo. Principalmente justamente no trecho ali daquela travessa, né, que dá acesso à Travessa Luiz Xavier, que é logo ao lado, não é? Do antigo PRPC. E ali as bancas estão tomando praticamente toda a via do calçadão e você não consegue passar. Quando consegue, é apertado, gente. E não era assim. Antes as bancas ocupavam apenas o beco ali, não é? Aquela travessa ali, sentido Travessa Luiz Xavier. Agora, essas bancas tomaram todo o calçadão. Então, há de se fazer uma reestruturação, uma adequação, né? Porque estamos falando de mobilidade urbana. Então, ali tem que se reposicionar ou adequar esses vendedores. Claro, todo mundo tem direito de ganhar o seu pão de cada dia, tá certo? Mas é uma questão de ordenamento, gente. Tem que fazer um ordenamento urbano para ajudar as pessoas a se movimentarem. Porque é uma via pública. A gente não está falando, né, de uma via onde passa veículos, não. A gente está falando de uma via do calçadão que é justamente utilizado pelas pessoas. E as pessoas não têm condição ou têm dificuldade para se movimentar. Algo está errado, não é? Algo está errado. A mobilidade urbana não está funcionando como devia. Então, há de se haver um ordenamento, né, desses ambulantes, de feirantes ali que ficam na região, para facilitar a vida de todo mundo. Que o feirante não seja retirado para não prejudicar, que ele continue vendendo seus produtos e ganhando o pão de cada dia, mas também que não atrapalhe o direito de ir e vir das pessoas. Porque é disso que a gente está falando. É disso que a gente está falando. Essa ocupação desordenada, que não teve controle nenhum, ao meu ver, que tornou a vida das pessoas que trafegam, aliás, que transitam por ali, muito difícil. O seu relato, Palé, e a sua indignação é a de muita gente. É a de muita gente. Então, é que fique o apelo aí aos órgãos competentes. É, mobilidade urbana é uma questão de meio ambiente, não é? É uma questão também, né, de tributação, porque quem se instalou ali, se instalou de qualquer maneira, tem que se regularizar a situação, enfim. É uma questão de mobilidade urbana. Houve uma ocupação desordenada que precisa ter um ordenamento. Que não prejudique o feirante, o comerciante, mas o vendedor informal, mas que, principalmente, não dificulte a vida das pessoas que precisam transitar por ali. Eu já havia recebido inúmeras mensagens nesse sentido, né? Mas diante da correria aqui do nosso programa, o tempo está apertadíssimo, não é? E a dinâmica do nosso programa, eu acabei não pautando, mas sempre eu anoto para não esquecer. E ainda bem que o Palé trouxe esse assunto à tona, porque é um dos temas que a gente iria colocar para alguma dessas pautas dessa semana do programa. Mas enfim, questão da mobilidade urbana aqui em Delmiro Gouveia, em locais públicos, está ficando cada vez mais difícil. E aí você sai dessa travessa, você vai para toda a extensão do calçadão, o que tem de vendedor ambulante, do começo até o fim. Você sai dali da lanchonete Tio João, você vai até ali a Almara, não é? Fica ali no final, a Almara. Gente, o que tem de vendedores ambulantes, nada contra, tá? E aqui eu não estou me posicionando contra vocês, não. Acho que todo mundo tem o direito de ganhar, repito, o pão de cada dia. Agora, que seja de maneira ordenada, que não atrapalhe o direito de ir e vir das pessoas. Mas você sai ali em toda extensão do calçadão, você vê lá, tem ambulante em todas as partes. Tem ambulantes em portas de loja, gente. Em portas de loja. Já está tão difícil a vida do comerciante formal, né? Aquele que paga os seus impostos, que não são baratos, paga os seus aluguéis, que também não são baratos,

0: lutam ali para conseguir manter o seu comércio aberto. Aí você vê ali muitas vezes o mesmo produto sendo vendido próximo ou produtos parecidos. Enfim, não é fácil a vida do comerciante formal, como também não é fácil a vida do vendedor informal. Mas vocês precisam entender que mobilidade urbana, ela tem que existir. É direito do cidadão. Quando isso não é possível, algo está errado. Concorda comigo? Algo está errado. Então, com a palavra, né, o órgão competente, a gente vai continuar insistindo nesse assunto, porque a cada dia que passa, está ficando pior. Cada dia que passa, está ficando pior. A Maria em linha com a gente. Bom dia, Maria.
1: Bom dia, meu amigo Cláudio. Bom dia, Gilson. Bom dia, Juan, Givaldo, Fábio Guedes. Bom dia para todos. Bom dia, dona Terezinha. Bom dia, dona Rosa. Bom dia, minha linda Andréia, com toda a turminha. Que Deus abençoe. Bom dia, Jane, Rosana, Elisete, Darcilene, seu Antônio e seu Francisco. Que Deus abençoe a todos, a cada um, cada família, né, cada lá. Que Deus abençoe com toda sorte de bênção. Os aniversários do dia de hoje. Que Deus abençoe grandemente. Ontem foi aniversário da minha irmã, né, por parte de pai, lá em São Paulo. Uhum. Né, que Deus abençoe grandemente a vida de todos, em nome de Jesus. Não sei o que foi, que eu cheguei agora, né, cheguei bem atrasadinha no trabalho, né, então liguei o rádio nesse instante. Na hora que você ia pro cafezinho, eu tava ligando o rádio. Aí, eu não sei o que foi que falaram aí sobre o rádio, né, que dona Terezinha falou, mas eu também sou. Amo, sou apaixonada, gosto muito. Eu nem tenho televisão, não faço nem questão de ter. Amo rádio. Seja o louvor, seja a música que esteja passando, o importante é que o rádio esteja fazendo barulho. Rádio faz parte da minha vida, né? É muito gostoso demais, né? Que Deus abençoe, meu amigo. Mais um dia. Uma quinta-feira de bênção para todos nós.
0: Valeu, Maria, para você também. Falávamos, né, sobre os dias contados do rádio com a chegada da internet. Olha o que aconteceu, o rádio está mais forte e a cada dia mais forte. O rádio agora virou TV também, não é, gente? É muito interessante. Estamos aí vivos, firmes e fortes, como o maior veículo de comunicação do mundo, não é? O rádio continua sendo e jamais deixará de ser. A Andrea me mandou uma mensagem ontem. Devido à correria do programa, não foi possível a reprodução. Eu vou reproduzir agora, não é isso, Andrea? Bom dia.
2: Oi, meu amigo Cláudio Márcio. Estou aqui ouvindo, viu? O programa Microfone Aberto. Muito feliz. Que Deus abençoe dele, cada um dos seus ouvintes. Que Deus proteja, que o Papai do Céu derrame chuva de bênção na vida de vocês todos, viu? Estou aqui na correria do dia a dia, cuidando dos netinhos, viu? Um abraço a todos, meu amigo, para o Gilson, para todos, para a dona Terezinha. Saúde, dona Creuza, quero que a senhora melhore, em nome de Jesus, para mandar aqueles áudios lindos para mim e para o Cláudio e para todos que amam a senhora, tá bom? Para Maria, o cheiro, Maria, tô aqui, ainda não mandei um áudio para você, mas vou mandar, viu? E Deus abençoe a vida de vocês, Pai Francisco, que é um carinho imenso, né, Cláudio, por todos nós, seus ouvintes, para o Givaldo, para a Rosana, para a dona Maria Júlia, Elisete, né, todos, Cláudio, se eu esqueci algum, desculpa, tá? Okay. Mas só estou dizendo a você que eu estou aqui, ó, na audiência do seu programa, viu? Um abraço a todos, fica com Deus. Oi, meu amigo.
0: Amém, amém, Andréia. Isso, eu só iria repetir. Um abraço para você, viu? Todos aí, os netinhos, não é? Todos reunidos. É a galera da Andréia aí ouvindo a gente todos os dias. Valeu, minha querida. Um abração para você. Que Deus te abençoe sempre, tá? E quem mais aqui nos mandou mensagem? Ah, o querido Zé do Distrito Lagoinha. Bom dia, Cláudio. Se tudo o que você tem para começar o seu dia é a fé, fique em paz, você tem tudo o que você precisa, é verdade. A fé é tudo na nossa vida, não é, gente? Sem dúvida nenhuma, sem fé não somos nada. Temos que acreditar sempre na fé e em Deus, não é? Agora você tem que ajudar também. Que a poderosa mão de Deus te abençoe, Cláudio, nesse dia. Quem nos fala isso aqui é a Zilda. Alô, Zilda, um abraço para você, minha querida. A mensagem da Arleide, como sempre, vem em forma de áudio. Vamos ouvir a Arleide, bom dia.
3: Bom dia, Cláudio Márcio. Que Deus abençoe o nosso dia. Que Deus nos cubra de bênção, saúde e paz. Quero mandar um alô para toda a minha família, para meus amigos e amigas, para Alex e Mônica, para Pereirinha, para minha amiga Isaura e Nininho, e para todos que estão ouvindo essa rádio maravilhosa.
0: Certo.
3: Especialmente para você. Que Deus lhe abençoe, lhe cubra amém, de bênçãos, amém, saúde amém. E paz. Que Deus ilumine seus caminhos. Que você seja feliz, você e sua família. Fique com Deus e tenha um bom dia. Cláudio, quero mandar um alô para todos os flamenguistas, né?
0: Olha só.
3: Que eu sou uma flamenguista doente, tá? Então, manda aí um alô para todos os flamenguistas.
0: Valeu, um grande abraço para você, viu, minha querida Arlide? Um abraço para você. Obrigado pela mensagem, viu? Um abraço, meu querido amigo Ventola da Casal, não é? Assim que é conhecido, carinhosamente chamado por todos. Alô, Ventola, aí na rua, querida Rua do Preá, ouvindo a gente. Bom dia, Cláudio e família. Meus parabéns, vai para Delmirinho hoje. É verdade, meu querido amigo Delmirinho, coordenador do Bolsa Família. Um cara incrível mesmo, viu, Alex? Muita felicidade, paz e saúde para ele. Toque a música de parabéns, viu? Para o Delmirinho e vai Mengão. Delmirinho como um bom flamenguista, não é? E um amigo querido, mas... falando sério, gente, o Delmirinho é um ser humano incrível, um amigo muito querido, um amigo pessoal de longa data, que eu tenho o prazer de dizer que é realmente meu amigo, uma pessoa, né, que faz parte do rol das minhas amizades pessoais e próximas. E sem contar que é um ser humano incrível, uma reserva de caráter, dignidade, enfim, cara sensacional. Del, para você, parabéns, felicidade, saúde, paz, muitos anos de vida, que Deus o abençoe sempre com muita paz e bênçãos, que você esteja ao lado hoje de pessoas que o amam e que receba abraços sinceros e parabéns verdadeiros. E para você, o parabéns da alternativa que você ouve todos os dias, não é? O microfone aberto, claro, entre uma correria e outra, porque Bolsa Família ali não dá tempo para quase nada, mas sempre que pode, ele está sempre com um fonezinho de ouvido ouvindo a gente. Eu espero que você esteja ouvindo essa mensagem e para você o parabéns especial da nossa Alternativa FM. Vamos lá, Juan.

0: Parabéns ao grande Delmirinho, né? Um dos representantes ali ilustres da nossa querida rua Dom Pedro II, do nosso grupo, a Dom Pedro II, um cara realmente incrível. Que seu dia seja feliz, viu, Del? Abraço para você, meu irmão. Abraço para o Ivan da Coab e a Maria. Bom dia, Cláudio. Terça-feira hoje, na Capela Nossa Senhora das Dores. Ah, isso já passou, não é, gente? Já passou, sim. A mensagem é antiga. Eu que me passei aqui, me perdoe. Agora sim, essa é a mensagem de hoje. Lembrança de Nossa Senhora das Dores, Cláudio, 21ª festa de Nossa Senhora das Dores, de 16 a 20 de setembro. Tá chegando, hein? A festa da comunidade da Coab Nova. Seja fiel nas pequenas coisas, porque é nelas que mora a sua força. E aqui ele nos manda também a programação. Nós teremos, deixe-me ver aqui, a primeira noite, a abertura, quarta-feira, com hasteamento da bandeira, procissão saindo da casa do casal Cícero Pereira e Maria Nazaré, na rua São Judas, número 16, às 18h30. Às 18 horas mais 30 minutos. Com o texto dos homens responsáveis pela liturgia, participação do texto das mulheres e mães que oram pelos filhos. E aí a festa segue até o dia 20, com o encerramento no domingo às 16 horas, com a tradicional procissão pelas ruas da comunidade, 17 horas a missa, com animação do coral Mater Misericórdia. Então, festa de Nossa Senhora das Dores está chegando, hein, gente? Coab Nova em festa. E vai me lembrando aqui para eu ir divulgando as noites, tá, ô Ivan? Vou te deixar com essa responsabilidade, com essa incumbência, tá bom? Abraço para você, meu irmão, que você tenha um dia de paz e bênçãos. Tem mais gente na linha. Olá, bom dia.
1: Bom dia, Cláudio Márcio. Bom dia, microfone aberto. Bom dia, Jesus Feitosa. Bom dia, Joado de Sá. Bom dia, Fábio Guedes. Bom dia, Juan, dos controles. Que Deus abençoe vocês hoje e sempre. Paz, saúde e felicidade. Bom dia, minha amiga Andréia. Que Deus te abençoe, você e toda a sua família. Meu amigo seu Antônio, Deus abençoe o senhor, Deus abençoe sua família, sua casa. Minha amiga dona Terezinha, um cheiro, um abraço, minha amiga. Dona Creuza, que Deus dê muitos anos de saúde. Meu amigo Palé, Cacataque, Cícero da Jega, Edinho Taxista, meu amigo Aito Vanderlei, Zé Gonzaga no Rebeca, que Deus abençoe. Minha amiga professora Aparecida, minha amiga no centro, Marinava, Nava Costureira, que Deus abençoe, Cláudio Márcio, manda um alô pra ela, que ela sempre, ela tá na escuta,
0: um
1: tá
0: bom?
1: Um
0: abraço pra ela lá.
1: Que Deus me dê muitos anos de vida, saúde a todos, minha amiga Lizete, Dona Maria da Torre, Dona Maria do Bom Sossego, Rosana e a todos que quer procurar pro Pai Francisco, que Deus abençoe, iluminar todos dia de hoje, tá bom, meu locutor Garganta de Ouro 2069. Tô na escuta, minha potência.
0: Valeu, Pai Francisco. Grande abraço para você. Bom dia, Cláudio e todos os ouvintes. Meus parabéns para Delmirinho. A Janete Martins manda aqui. O Pinguim diz aqui. Bom dia, que a luz deste novo dia traga muita paz aos corações de todos os integrantes do grupo, participantes de Jair Divulgações, meu querido amigo Jainho, aí na ATB, Associação Toque de Bola. E bom dia para você também, meu irmão. E quem mais aqui nos mandou mensagem? O Pinguim, eu já falei, não é? O Geraldo Aragão, querido Geraldo Aragão. Bom dia, mestre Cláudio Márcio e equipe arretada do microfone aberto. Grande Carlos Alberto, da Uniclínicas. Cláudio, bom dia. Foi o Cláudio, meu xará, que nos mandou aqui. Muito bem, grande Cláudio, meu xará e bom dia. Bom dia, meu querido amigo Cláudio Márcio e irmã Yara Lima, quem tá falando aqui. Valeu, Yara, que Deus abençoe o seu dia, tá? Muito obrigado. E aos colegas de portais de notícias e sites de informação, obrigado, né, a vocês que estão aí nos atualizando com informações todos os dias, não é? Inclusive a repercussão da confirmação do estupro daquele garoto que foi morto, gente, de uma forma cruel, brutal, não é? E aqui os portais destacam que o DNA ligou o tio-avô a abuso desse menino de 6 anos morto em Maceió. Lembra daquele caso de grande repercussão? Né? Um exame da polícia científica agora aponta que é 2,67 bilhões de vezes mais provável que material genético seja do suspeito preso do que de um desconhecido, ou seja, o avô da criança. Agora, a conclusão do exame determinou realmente que esse garoto, antes de ser morto, ele foi abusado sexualmente, o que é completamente absurdo, revoltante, né, e repugnante, diga-se de passagem. Alô, Pereira, fala, Pereira, bom dia.
2: Bom dia, meu amigo Cláudio, com destino ao Vale-me Deus, mas ligado no seu programa. Bom dia, você, Bagil, esses maluqueiros.
0: Bom dia. Bom dia, o maluqueiro fica por sua conta, tá? Um abraço, Pereira. Um abraço, um excelente dia para você, meu irmão. E a todos que disponibilizaram um pouquinho do seu tempo para nos mandar mensagem. Ah, o Alex Cláudio, completa aí a minha mensagem. Ele disse aqui, vai Mengão, parabéns ao Flamengo pela vitória de ontem, que encostou, né, no líder Palmeiras. Bom dia, vai Flamengo. Adivinha quem? O Leo, meu querido amigo Leo. Ouvindo a gente também, os flamenguistas aí, felizes da vida. O que é que disse o Valmir da farmácia? Quinta-feira chegou, Cláudio. Bom dia, um dia inteiro de bênçãos para cada um de nós. Que a paz prevaleça e que a fé se fortaleça, pois os planos de Deus são sempre perfeitos. Valeu, meu querido amigo Valmir, um grande abraço e um bom dia para você, meu irmão. Que Deus te abençoe nesse novo dia. Obrigado a todos pelas mensagens enviadas, tá, gente? Prometo que se houver tempo, acho que hoje eu não sei, mas se houver eu prometo, né, atender aqui as mais ouvintes que estão mandando agora mais mensagens. Caso não seja possível, a gente vai trazer, a gente reproduz e vai trazer essas mensagens amanhã. Combinado assim? Eu agradeço pela compreensão. Agora eu tenho um rápido intervalo, ô Juan, não é isso? Bloco de apoios culturais, daqui a pouquinho a Maciele, que é psicanalista e terapeuta familiar. Né? A gente, né, está nessa série de entrevistas falando em saúde mental, né, gente? Que é sempre importante. Passamos o agosto lilás, mas ainda ficou algumas informações que precisam ser repassadas sobre, né, o sofrimento da mulher, que é cada vez maior aí dentro aí da sua própria casa. E esse tema a gente vai trazer daqui a pouquinho dentro aqui do nosso programa. São temas recorrentes, atuais e que precisam ser debatidos, destacados, né? O adoecimento da mulher, que foi ensinada a cuidar de todos sempre, né? Mas nunca se sentiu cuidada. Esse é o tema realmente de hoje e o que nos faz refletir, não é? E perguntar o que faz uma mulher que se dedica tanto a cuidar do outro ao ponto de adoecer e não lembrar dela. Acho que isso é o mais importante a ser destacado. Então, daqui a pouquinho, a nossa entrevista do dia com a Maciele. E daqui a pouquinho, também, mais informações dentro do nosso programa. Temos esporte ainda, temos Edivaldo Júnior. Né? Rapaz, o programa está cada vez mais com um tempo curto. Mas, na medida do possível, a gente vai adequando tudo, encaixando tudo direitinho, para que a gente leve essa informação até você completa, como ela merece, como você também merece, que é o motivo maior da nossa existência, você que nos dá essa audiência gigantesca, fazendo o som da alternativa realmente ecoar muito forte pelos quatro cantos da nossa cidade. Fica por aí que eu volto já já.
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4: Nove horas e 27 minutos.

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5: 9:31.
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1: Muito bem, sou eu mesmo. Confira a hora certa comigo. 9 horas mais 36 minutos. 9h36. Muito obrigado a você. Continua com a gente, continua por aí. É muito bom saber que você está e continua na nossa sintonia, onde quer que você esteja, em casa, no trabalho, né? Já está aí quase na hora aí, né, dessa primeira pausa do trabalho. Tem muita gente que está na pausa do trabalho, um intervalo, pequeno intervalo aí, não é verdade? Mas ouvindo e ligado nas notícias do dia na nossa Alternativa FM. Muito, muito obrigado mesmo, de coração, aos bairros queridos da nossa cidade. Eu falo tanto nas comunidades rurais, acabo me esquecendo, né, dos bairros da nossa cidade, não é, gente? Então, muito obrigado a todos os bairros. Eu não vou citar um a um, sintam-se todos abraçados, vai que eu esqueça algum, não é, gente? Aí eu acabo sendo injusto com algum bairro da cidade. Então, todos os bairros, toda a área urbana da nossa cidade, aquele abraço. Muito, muito obrigado. Sejam todos bem-vindos e bem-vindas ao nosso programa. E voltamos, e nesse bloco, como havia prometido, temos a nossa entrevista do dia. Na verdade, essa série de entrevistas falando de saúde, que é sempre muito importante, e saúde mental também. Então, é o tema do momento. E continua com a gente a Maciele, terapeuta familiar, psicanalista, está em mais uma manhã com a gente e vai bater esse papo a partir de agora. Bom dia, Maciele, tudo bem com você?
2: Bom dia, Márcio, tudo bem? Bom dia, ouvintes. É uma alegria estar aqui de volta mais uma vez para compartilhar com vocês mais um pouco sobre saúde mental, que é tão importante.
1: É o tema do momento, né?
2: Isso.
1: Setembro Amarelo chegou e a gente vai se ater apenas e tão somente à saúde mental. A gente sabe que é o mês de combate ao suicídio, atentado contra a própria vida, mas existem vários fatores ligados a isso e a gente vai se ater nesse período do Setembro Amarelo, no que diz respeito aos problemas de saúde mental, principalmente nesse momento relacionado à mulher. O adoecimento da mulher, que foi ensinada a cuidar de todos, por exemplo, mas nunca se sentiu cuidada. É um tema bem sugestivo que você nos traz hoje, Maciele, que eu achei muito interessante, não é? O adoecimento da mulher, que foi ensinada a cuidar de todos, mas nunca se sentiu cuidada. E como é que fica o acolhimento desta mulher, com todas as atribuições que ela tem no dia a dia, hein, Maciele?
2: Márcio, o adoecimento dessa mulher não está relacionado ao cuidado, mas sabemos que é cultural essa mulher, desde cedo, ser ensinada a cuidar do outro. Uhum. Né? É uma cultura que é nos ensinada desde a infância, nas brincadeiras, brincar de boneca, de casinha, fazer comida. O problema não está em cuidar do outro, está em não se permitir também se incluir nesse cuidado. Uhum. Essa mulher, ela é ensinada que a missão de vida dela é cuidar do outro.
1: Uhum. Essa é a missão de vida dela, não é verdade? Mas em nenhum momento foi ensinada, a família a ensinou a como também se cuidar, se preocupar com si mesmo, não é?
2: Isso, Márcio. Ninguém consegue cuidar do outro o tempo inteiro sem se permitir também receber o cuidado. Uhum. E é nesse momento, quando essa mulher não se permite também receber o cuidado, ser cuidada, que ela adoece.
1: Uhum. É bem um adoecimento, não é?
2: Isso.
1: Que é comum, né, nesses casos. E aí vem minha primeira pergunta, falando do adoecimento da mulher que foi ensinada a cuidar de todos, mas nunca se sentiu cuidada. O que faz, então, uma mulher que se dedica tanto a cuidar do outro ao ponto de adoecer? O que leva a chegar a esse ponto, Maciele?
2: A culpa, Márcio. Ela foi doutrinada desde a sua infância a ver o seu valor como mulher, em ser uma mulher forte. Então, ela precisa dar conta de tudo. Ela precisa, uhum, constantemente estar fazendo tudo. Ela precisa ser esposa, ser mãe. Ela precisa trabalhar fora. Ela tem uma jornada. Tem mulheres que dizem que se o dia tivesse 38 horas, ainda seria pouco para, uhum, a demanda que ela vivencia. Então, não é o cuidado. Não, aliás, é a culpa que ela sente. Uhum. A culpa que ela sente em ser cuidada, porque ela não foi ensinada. Então, quando alguém tenta cuidar dessa mulher, ela se sente como se ela estivesse falhando enquanto, uhum, mulher. É como se o outro cuidar dela dissesse para ela: você é fraca.
1: Deixa eu
2: te mostrar como é que faz. Você não está sendo suficiente. Uhum. Você não está exercendo o papel que você deveria exercer. Então, essa mulher, ela se sente... como eu vou dizer? Ela se contradiz uhum. com a missão que ela foi ensinada para executar.
1: Uhum. Quer dizer, então, foge ali do seu controle, né?
2: É, foge do seu controle. Então, é como se ela assinasse um atestado de fraqueza.
1: De culpa, de entre aspas, incompetência.
2: Isso, de receber o cuidado. Então, ela é ensinada, além de cuidar do outro, ela precisa cuidar dela mesma.
1: E ela não entende que precisa também ser cuidada e tem o tempo todo a consciência de que precisa dar respostas, e respostas positivas, não é? Em alguém isso. avaliar o seu trabalho como bom. Quando alguém quer cuidar dela, ela se sente culpada porque acha que errou em algum momento, não é? Isso é muito complicado para a cabeça e para a mente da mulher, não é, Marcelo?
2: Isso. É porque ela aprendeu que cuidar do outro é ser amada. Então, quando ela não consegue executar esse cuidado, uhum. Ela não se sente amada.
1: Isso para ela seria uma resposta positiva, não é?
2: Na verdade, cuidar do outro, ela se sente amada. Não conseguir cuidar do outro, ela fracassa.
1: É isso. E por que essa mulher muitas vezes não consegue receber cuidado, hein, Marcelo? Com toda a sua experiência, com os pacientes que você recebe, as pacientes que você recebe, por que essa mulher muitas vezes não consegue receber esse cuidado?
2: Pela culpa, Márcio. Ela se sente culpada. Culpada, ela acha que ser cuidada vai incomodar o outro, vai ser um peso na vida do outro. E é bem comum mulheres que têm essa visão de ser forte falar assim: eu cuido de todo mundo e não preciso que ninguém cuide de mim, eu dou conta. Eu, uhum. Se eu adoeço, eu faço um chá, eu me viro, uma gripe não me derruba. Então, elas não conseguem se permitir ser vulneráveis. Uhum. Elas, a todo tempo, elas vestem uma armadura de forte.
1: Tem que ser autossuficientes o tempo todo.
2: Isso, o tempo inteiro.
1: E isso, para ela, que já não compreende o fator de ser cuidado, ser uma resposta negativa, deve ser horrível, né?
2: Com certeza. Ela sente sem valor. Uhum. Né? Em vez de se sentir amada, protegida, ela se sente desvalorizada. E é importante, já outras mulheres, é importante ressaltar, outras mulheres falam o seguinte: eu cuido de todo mundo, mas ninguém cuida de mim. Aí será que realmente essa é uma verdade, ou ela que não permite que o outro possa ofertar esse cuidado? Ela não consegue receber esse cuidado.
1: E o que responder para uma mulher que faz uma pergunta como essa, né?
2: Mostrar para ela que o cuidado, ele pode ser ofertado de uma forma diferente. Uhum. Porque para a mulher... ela tem um padrão do que é cuidado para ela. Uhum. Mas nem sempre o que é cuidado para ela é o que o outro pode ofertar, né? Tem a linguagem do amor. Você tocou num ponto importante. A linguagem do amor é o que vai comunicar aquilo que eu sinto pelo outro. Uhum. Tem mulheres que a linguagem do amor é fazer. Ela vai se sentir amada quando o esposo vai ajudar ela nas tarefas uhum. domésticas. Mas uhum. a linguagem do esposo não é essa, é presentes. Uhum. Aí o esposo chega com um bombom para ela. Uhum. Aí aquilo ali não tem aquele significado de
1: não
2: amor,
1: é a linguagem
2: de cuidado.
1: Adequada,
2: não, não comunica cuidado, uhum. afeto para uhum. ela.
1: Não passa para ela, nem transparece isso.
2: Isso. Uhum. Porque para ela... O que ia significar cuidado era que ele dividisse as tarefas com ela.
1: Sem dúvida nenhuma.
2: Então, é bem complexo. Então, cada mulher...
1: Pois não, pode continuar.
2: Cada mulher, ela tem uma linguagem própria de entendimento, de acolhimento.
1: E qual seria o primeiro sinal de que essa mulher precisa buscar uma ajuda profissional? Esse é o ponto, não é?
2: A exaustão, Márcio. Uhum. A maioria... dessas mulheres que estão vivenciando, que ultrapassaram os seus próprios limites, elas dormem cansadas e acordam exaustas. São mulheres que não conseguem descansar. São mulheres que não conseguem parar, sempre estão fazendo algo. Elas não conseguem, durante o dia, fazer pausas. Elas não conseguem relaxar. Então, quando chega a sobrecarga, vem a exaustão. Então, elas já não se reconhecem mais. Tem mulheres que estão vivendo tanto esse momento de exaustão, no automático, que elas não conseguem nem discernir qual o dia da semana que elas estão vivenciando. Não sabem mais.
1: Perde a noção de tempo, né?
2: De tempo. Elas não sabem mais o que gostam. Elas não sabem mais o que traz alegria.
1: A autoestima vai lá para baixo.
2: Autoestima não existe. Elas não se reconhecem nem mais no espelho.
1: Que triste, não é? Que triste. Marcele, muito obrigado. Algo que você queira acrescentar, mas como sempre faço, peço que você deixe uma mensagem para direcionada justamente a essa mulher que vive isso, né? O adoecimento, né? Pelo fato de cuidar de todos, mas nunca, né, se sentir realmente cuidada. Fique à vontade e, posteriormente, também passa onde a Marcele atende para que quem está em casa, que precisa desse socorro, a mulher que precisa desse apoio, procure, por favor.
2: Márcio, pedir ajuda não é fraqueza, é reconhecer que você precisa se cuidar para continuar cuidando daquelas pessoas que você ama. Uhum. Essa é a mensagem que eu deixo, que eu deixo para você, mulher, que está vivenciando esse momento. Buscar ajuda não é egoísmo, é se incluir, é reconhecer que você é digna e merece também todo o cuidado, todo o amor que você oferta ao outro.
1: Uhum, muito bem. Clínica Cuidar?
2: Clínica
1: ali, Rua Nascimento Bandeira, isso, ali na rua da Escola Francisca Isso. Rosa. De segunda a sexta?
2: A quinta e sexta-feira, à tarde.
1: Quinta e sexta-feira,
2: a partir das 14 horas.
1: No Instagram, como a gente acha, Marcele, psicanalista?
2: Marcele Olivia, _ terapeuta.
1: Bom dia, muito obrigado e até quinta-feira, tá?
2: Se Deus quiser.
1: Vamos falar muito nesse mês de setembro sobre saúde mental ou adoecimento mental. Não só relacionado à mulher, tá? Mas ao homem, ambiente de trabalho, enfim. A gente vai se ater isso nesse setembro amarelo, porque tudo leva, né, ao adoecimento mental, sem dúvida nenhuma. Agora é hora de falarmos de esporte. Vem aí as notícias do esporte dentro do nosso programa de hoje. Mas antes, Marcele, tem uma mensagem da semana passada que uma grande amiga sua, ouvindo a gente como sempre, ela me mandou, não foi possível te mandar a senha. Eu acho que você conhece, da Coab Nova. Ela disse, rapaz, eu adoro a Marcele. Fico ouvindo ela, o que ela diz, é muito interessante. E ela disse que também é uma amiga pessoal, que admira muito o seu trabalho, tá? Só pra gente não esquecer, receber esse abraço da Cinha, que tá ouvindo a gente agora, inclusive. Agora sim, Juan, as notícias do esporte, vamos lá.
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1: Muito bem, chegando às notícias do esporte para você que nos acompanha. Vamos falar muito, vamos falar sobre seleção brasileira. Copa do Brasil já conhece o primeiro confronto. Hoje se definem as semifinais e a gente vai começar a falar justamente sobre isso. A primeira semifinal está definida e Palmeiras está nela. Ontem foi dia de quartas de final da Copa do Brasil. Vamos acompanhar a partir de agora. Vamos lá. Ok?
3: A primeira semifinal da Copa do Brasil está definida e será entre Vasco e Palmeiras. Tudo porque o time cruzmaltino voltou a vencer o Vitória, desta vez no Barradão e pelo placar de 2-0. Andrés Gomes e Puma Rodrigues marcaram os gols da vitória vascaína. O goleiro Léo Jardim, um dos destaques do time na temporada, comemorou muito a classificação e mandou um recado ao torcedor vascaíno.
4: Cara, é só agradecer, eu sou muito grato a essa torcida que me abraçou desde o começo, desde que eu cheguei. E a gente sabe que por muitas vezes o torcedor do Vasco vem sofrendo, mas que eles continuem acreditando, continuem apoiando da forma como eles têm feito, que a gente tem se dedicado muito para mudar essa situação, mudar essa história do Vasco e colocar o Vasco no lugar onde ele merece. Então, realmente é só agradecer por todo o apoio, a torcida está sempre do nosso lado e que eles continuem acreditando, continuem apoiando a gente, que a gente vai se dedicar muito para dar alegria para essa torcida.
3: O Palmeiras conseguiu segurar o Santos dentro da Vila Belmiro e um empate sem gols garantiu o Verdão na próxima fase, já que na primeira partida 3-0 para a equipe do Palmeiras. Portanto, a primeira semifinal definida, faltando apenas o adversário do Atlético Mineiro, que vai sair do confronto desta quinta-feira, que será do Grenal. Grêmio e Internacional se enfrentam na Arena do Grêmio às 8 horas da noite. O detalhe é que na primeira partida o 0-0 persistiu, portanto quem vencer garante vaga na próxima fase e vai enfrentar o Galo. Um novo empate leva a decisão para os pênaltis. Agência Rádio Web com informações da Copa do Brasil, Daniela Esperon.
1: E em jogo atrasado, válido pela quarta rodada do Campeonato Brasileiro, o Flamengo recebeu no Maracanã o Mirassol. Resultado final favorável ao Flamengo, que agora entra definitivamente na disputa pelo título brasileiro. Vamos continuar com ela, a Daniela Esperon. Vamos lá.
3: Enfim, o primeiro turno do Brasileirão está finalizado. No Maracanã, Flamengo e Mirassol se enfrentaram pela partida atrasada da quarta rodada e os cariocas levaram a melhor. Com grande atuação na primeira etapa, o Flamengo fez 2-0 e agora se aproximou ainda mais do líder Palmeiras. A diferença dos times está em apenas um ponto. O técnico do Flamengo, Leonardo Jardim, analisou o confronto e a importância do resultado.
5: Acho que pressionamos bem, chegamos ao 2-0 e depois conseguimos muitas vezes num bloco médio, mas defender e não deixar eles criarem grandes situações. Pá, a seguir houve algumas decisões que podiam ser melhores na segunda parte para construir mais uma outra situação de ataque, mas o importante é conquistar estes 3 pontos. E disse aos jogadores que estou aqui há 6 meses, já ouvi falar deste jogo há 6 meses, que era um jogo de atraso. Para as pessoas, normal era que estes 3 pontos já estavam conquistados, mas no futebol a realidade é que a gente tinha que os conquistar dentro de campo.
3: Na próxima rodada, o Flamengo visita o Remo no Mangueirão às 4 horas da tarde de domingo. Já o Mirassol, que mesmo tendo perdido no Rio, continua fora da zona do rebaixamento. Pega o Curitiba, fora de casa, também no domingo, só que às 11 horas da manhã. Agência Rádio Web com informações do Campeonato Brasileiro, Daniela Esperon.
1: Muito bem, obrigado a Daniela. E para a gente fechar o assunto notícias do esporte, tá com saudade da seleção brasileira? Nem um pouquinho? Ou está? Temos informações da CBF e da seleção brasileira, porque a Daniela Esperon também traz para a gente que a CBF definiu data da próxima convocação do Carlos Ancelotti. Vamos acompanhar? Vamos lá.
3: A CBF definiu a data da primeira convocação da seleção brasileira após a disputa da Copa do Mundo de 2026. E a convocação será feita pelo técnico Carlo Ancelotti no dia 9 de setembro, quarta-feira que vem, na sede da entidade, no Rio de Janeiro. A seleção vai iniciar o ciclo para a Copa do Mundo de 2030 com uma super data FIFA. Serão 3 amistosos, 2 contra a Austrália nos dias 25 e 29 de setembro e diante da Índia no dia 3 de outubro. Esses jogos serão disputados nas casas das seleções adversárias. Carlo Ancelotti tem observado jogos das competições nacionais e também internacionais. Inclusive, na última semana, ele esteve olhando o campeonato francês e também teve passagens pela Premier League de forma presencial. As partidas contra a Austrália e Índia serão as primeiras da seleção brasileira após a Copa do Mundo. O técnico Carlo Ancelotti vai fazer uma renovação para este novo ciclo e a grande expectativa é em relação aos nomes que podem surgir nesta lista. Agência Rádio Web com informações da seleção brasileira, Daniela Esperon.
1: Obrigado, Daniela. E aqui pelo amadorismo, gente, está acontecendo a primeira Copa das Comunidades, não é? Renato Martins. Na última segunda-feira, dia 31, nós tivemos na Lagoinha a segunda rodada do futsal masculino, com a arbitragem aí do Cássio e do Toninho. Primeiro jogo, Eldorado 3, Bom Sossego 3. Gols do Eldorado marcados. O Wesley uma vez e o Cleiton 2. Não é? O Wesley marcou 1 gol, o Cleiton 2. Já os gols do Bom Sossego foram marcados pelo Antônio Marcos, 1 gol, e o Marcos Antônio, 2 gols. No segundo jogo, a Lagoinha venceu por 4-2 a Vila 25. A Lagoinha com 2 gols do Alvino Bezerra e 2 do Joeliton. Gols da Vila 25, Lucas Gabriel 1, Caio também 1. A nota triste, não é, dessa rodada, 2 expulsões na equipe da Vila 25. Uma pena, não é, gente? O Lucas Gabriel e o Maxson. Espero que aprendam com essas expulsões e não cometam mais entradas duras. Eu não sei se por reclamação, entradas duras, mas cartão vermelho é sempre, né, de forma disciplinar. Então que eles aprendam e lembrem-se que é uma competição entre as comunidades, uma Copa, onde o que vale mesmo é o bom futebol, que vençam o melhor. Se não venceu agora, trabalhe para vencer na próxima, não é, gente? É sempre muito importante. Foram essas então e, portanto, as notícias do esporte de hoje.
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1: A sua rádio de todos os dias, levando sempre informação até você, informação de verdade, com responsabilidade acima de tudo. Mas o nosso tempo, lamentavelmente, acabou. Não há mais tempo para absolutamente nada. Confira a hora certa comigo. 9 horas agora, mais 58 minutos e pelo horário. Final da edição de hoje do seu, do meu, do nosso programa Microfone Aberto, desta quinta-feira. E diga-se de passagem, a última da semana, acredite se quiser. Minha gente, quando eu falo que o tempo está passando rápido, realmente, você concorda comigo? Que eu não estou exagerando, e não estou, não é, gente? Chegamos à quinta-feira, agradecendo sempre e primeiramente a Deus pelo dom da vida em estarmos aqui mais um dia e mais uma manhã, levando essa informação séria, muito séria e verdadeira até você. Você, por outro lado, que nos dá uma audiência gigantesca fazendo o som da alternativa ecoar pelos quatro cantos da nossa cidade. Vem aí uma sequência de músicas até às 11 da manhã, porque depois tem o Jornal da Francês. Gilson continua, não é, em repouso, mas amanhã estará comigo aqui na bancada, dividindo a bancada, porque amanhã é dia de cidadania, Delmiro, tá? A gente conta com a sua audiência, companhia e sintonia. A você eu lembro sempre que nenhuma dificuldade é tão grande assim, mas nenhuma mesmo, quando a gente tem fé e acredita em Deus. Tchau, pessoal, uma excelente quinta-feira, se cuidem, tá? E até amanhã.

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1: Dez horas.

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0: débitos previdenciários e fechou dois acordos para quitar o valor em 300 parcelas. Operação da Polícia Civil investiga a organização suspeita de desviar recursos públicos e lavar dinheiro em Pernambuco. São 9 mandados de busca e apreensão cumpridos em 4 cidades. Além do bloqueio de ativos financeiros, a investigação também aponta possíveis irregularidades em contratos na área da saúde. Estado Rei Pelé recebeu mais de 6 milhões de reais em pagamentos nos últimos 5 anos, mas um laudo recente ainda aponta risco de colapso em partes da estrutura. O que era para ser uma solução emergencial de 180 dias virou uma estrutura provisória mantida por mais de 4 anos com pagamentos indenizatórios mesmo após o fim do contrato. Em Maceió, a prevenção contra deslizamento já alcançou mais de 17 mil metros quadrados de áreas de risco. Só este ano, a Defesa Civil instalou lonas em 119 pontos de 17 bairros da capital, uma medida que busca reduzir a infiltração da água no solo e evitar que o período de chuvas aumente a vulnerabilidade das encostas. E para explicar como esse monitoramento é feito, conversamos ao vivo com o coordenador da Defesa Civil de Maceió, Abelardo Nobre. O Jornal da Francês começa agora.
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0: Muito bom dia para você que nos acompanha aqui na Rede Francês FM, nossa rádio 106.1 e TV Farol, canal 16.1. Sou Gabriela Garrido e estamos ao vivo agora para Alagoas, Pernambuco, Paraíba e Sergipe pela nossa Rede Francês FM. Muito obrigada mais uma vez pela sua audiência. E uma dívida de mais de 1 milhão de reais vai acompanhar aí as contas da Prefeitura de Japaratinga durante os próximos 25 anos. O município reconheceu débitos previdenciários com o próprio Fundo de Previdência e dividiu o pagamento em 300 parcelas mensais, né? A gente sabe que os acordos foram publicados no Diário Oficial do município nesta quinta. O primeiro, de R$ 672 mil, terá a parcela inicial de R$ 2.241,55. O segundo, de quase R$ 498 mil, começa com prestação de R$ 1.659, somadas as duas parcelas iniciais, para vocês entenderem, representam cerca de R$ 3.900 por mês. Mas o que chama a atenção é o prazo. São 25 anos de compromisso para conseguir quitar uma dívida que envolve contribuições do regime próprio de previdência social do município. E a questão previdenciária é especialmente sensível para os municípios quando uma prefeitura deixa de repassar corretamente as contribuições ao seu regime de previdência. O problema não desaparece, percebe? Ele é empurrado para frente e pode acabar comprometendo o orçamento de gestões futuras. No caso de Japaratinga, o acordo resolve a regularização do débito, mas deixa uma pergunta: quanto do orçamento das próximas gestões já está comprometido com contas que vêm do passado? Fica aí esse questionamento.
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0: Muito bem, o SUS passou a oferecer a mulheres de todo o país atendimento psicológico gratuito por teleconsulta. O programa atende mulheres com 18 anos ou mais que vivenciaram situações de violência física, psicológica, sexual, patrimonial ou moral. A gente vai acompanhar atendimento psicológico gratuito por teleconsulta. O programa atende mulheres com 18 anos ou mais que vivenciaram situações de violência física.

0: O prioritário, mulheres em situação de violência, mães atípicas e aquelas que exercem atividades de cuidado sem remuneração. A proposta é oferecer acolhimento psicológico remoto em um ambiente seguro e sigiloso, permitindo que as pacientes recebam apoio profissional para compreender situações de vulnerabilidade, fortalecer estratégias de proteção e promover o bem-estar emocional. O serviço integra a ação agora tem especialistas em saúde mental para mulheres, desenvolvida pelo Ministério da Saúde, em parceria com a Agência Brasileira de Apoio à Gestão do SUS. O programa atende a mulheres com 18 anos ou mais que vivenciam situações de violência, seja física, sexual, patrimonial, psicológica ou moral. Também podem ser beneficiadas mulheres que enfrentam sobrecarga de cuidado não remunerado, como aquelas responsáveis por pessoas com deficiência, familiares neurodivergentes ou portadores de doenças raras. A ministra da Mulher, Márcia Lopes, em um dos comparecimentos à Câmara dos Deputados, apresentou um balanço das ações do governo federal ao longo do ano passado e se emocionou ao falar sobre os desafios da pasta, sendo o mais difícil o combate ao feminicídio no Brasil.
1: Todos os dias eu acordo pedindo que eu não tenha notícia de feminicídio, porque é muito duro e é uma luta em que a gente convoca os homens, a tomarem iniciativa, a irem para as ruas, a falarem sobre o que significa a gente superar qualquer tipo, né, de prepotência, qualquer tipo de machismo, porque o que nós queremos e o que as mulheres têm o direito é a vida livre de qualquer violência.
2: Não estamos falando apenas de facilitar o acesso a um profissional, estamos falando de reconhecer que o sofrimento psíquico também tem um contexto, né? E os números mostram isso. Segundo o Ministério da Saúde, a depressão atinge ao longo da vida até 20% das mulheres contra 12% dos homens. E é uma razão para olharmos com atenção para essa diferença. A própria política anunciada pelo SUS não foi pensada para qualquer mulher de forma aleatória. O programa prioriza mulheres a partir dos 18 anos que vivenciaram violência física, psicológica, sexual, como eu falei aí, além das sobrecargas de cuidados não remunerados. E esse último ponto é particularmente importante, porque existe uma mulher que trabalha, que cuida dos filhos, dos pais, de um familiar doente, administra a casa e muitas vezes faz tudo isso sem nem se permitir admitir que está esgotada. Não é surpresa que precise ser discutida uma pauta como essa a partir das condições sociais em que essas mulheres vivem. O próprio Ministério da Saúde reconhece que saúde mental não é apenas uma questão individual, mas também impactada por fatores sociais e econômicos. E eu vejo na teleconsulta, particularmente, uma porta de entrada muito importante, porque para muitas mulheres o primeiro obstáculo não é a falta de vontade de buscar ajuda, é a falta de tempo mesmo, de dinheiro e de privacidade, ou até vergonha de dizer eu não estou, né, agora precisando disso. Bom, essa política consegue fazer essa mulher pedir ajuda, com certeza é uma grande iniciativa. E agora a gente fala de uma questão aqui de Alagoas, né? A prevenção diante desse momento aí de chuvas ao longo de 2026, a Defesa Civil de Maceió aplicou mais de 17 mil metros quadrados de lonas em 119 pontos considerados de risco, distribuídos por 17 bairros da capital. Essa medida, gente, é preventiva e tem como objetivo reduzir a infiltração da água no solo em áreas suscetíveis à movimentação de terra, principalmente durante os períodos de chuva. Entre os bairros contemplados, tem vários aí que a gente vai saber daqui a pouco. Agora, segundo a Defesa Civil, a definição dos pontos é feita a partir do monitoramento das áreas de risco. Tem todo um estudo, são dados importantes para a gente entender como esses pontos, de fato, eles são suscetíveis, né, a esses deslizamentos. É por isso que a gente conversa a partir de agora, ao vivo aqui no Jornal da Francês, com o coordenador da Defesa Civil de Maceió, Abelardo Nobre, que está aqui conosco. Muito bom dia para você, Abelardo.
3: Bom dia quem está nos ouvindo e nos assistindo, não é isso?
2: É isso mesmo. E a gente já começa aqui, Abelardo, para saber como é que é feita essa avaliação técnica de vocês, né, que traz esse rigor justamente para que a gente consiga aí se prevenir nesse momento. A gente está enfrentando uma quadra

0: chuvosa, às vezes a gente acha que vai chover, às vezes não vai vir. Enfim, a previsão, ela tenta nos dar esse álibi, mas para vocês é um pouco mais preciso, vamos dizer assim, né?
1: Não, exatamente, né? Por conta da tecnologia que nós temos hoje disponível na Defesa Civil, essa previsão ela é mais precisa. E exige também que as nossas ações preventivas sejam mais pontuais e eficientes. Então, como você acabou de descrever esses números, né? Esses números, eles vão traduzir posteriormente nesses resultados que nós já obtemos aí em 5 anos consecutivos, né? Que a gente não tem nenhuma tragédia, nenhuma morte em Maceió causado por movimentação de terra, olha, movimentação de massa, né? Algo que era muito comum, quem está nos ouvindo aí, mora aqui em Maceió, sabe muito bem que era muito comum no período chuvoso e isso ser uma pauta, né? Isso ocorrer. E a gente, junto, é claro, com os núcleos comunitários de defesa civil, né, com as obras que foram realizadas, né, esse investimento que foi realizado justamente na proteção e na contenção de encostas, né, os serviços de desobstrução de galerias, de limpeza de canais, enfim, um trabalho bem competente, exaustivo da Prefeitura de Maceió nesses últimos anos, né, faz com que hoje essas pessoas que moram nessas áreas de risco, elas estejam mais seguras.
0: Perfeitamente. Agora, para o pessoal entender, o pessoal que está nos escutando agora, seja no trânsito aí de Maceió, em Pernambuco, Paraíba, Sergipe, todo mundo que está nos acompanhando, como é que funciona a instalação dessas lonas, como que elas funcionam na prática para ajudar a evitar, por exemplo, uma tragédia?
1: Veja só, nós temos o Previne Maceió, que é o nosso plano de ação ao período chuvoso e a desastres aqui na nossa cidade. Então, há todo um cronograma de ações, de etapas a serem cumpridas. Então, agora em setembro, a partir do dia 21 de setembro, que aí encerra o nosso inverno, né, a gente começa a atualização desses dados, desses levantamentos. Ou seja, você aí apontou 119 pontos de lonas que foram instalados. Por meio dos núcleos comunitários de defesa civil, por meio dos nossos agentes de monitoramento em campo, a gente vai fazendo esses apontamentos, né? A gente vai atualizando, ou seja, tem pontos que a gente colocou lá nesse ano, mas a prefeitura posteriormente fez uma obra de engenharia.
0: Perfeito.
1: Então, esse ponto ele já é excluído, né? É tanto que se a gente for olhar os números de anos anteriores, era muito maior do que o que a gente está registrando esse ano. Então, o que ocorre? Quando é a partir do mês de janeiro do próximo ano, a gente começa a fazer a instalação desses novos pontos, a gente começa a fazer a revisão de pontos que já foram colocados, enfim, de forma preventiva. E durante o período da chuva, a gente vai fazendo as devidas manutenções, né? Então, há um critério, né, técnico com relação à inclinação da encosta, pedologia da encosta, geomorfologia do relevo, nossa, acompanhado por engenheiros. A equipe que faz a instalação da lona é uma equipe treinada, preparada, inclusive até com cursos específicos de rapel para fazer a instalação. A lona não é qualquer um. Então, quem está nos ouvindo aí, pessoal, não é qualquer lona.
0: É a lona que a gente conhece, né?
1: Ela tem que ter 200 micras de espessura, tem que ter 8 metros de largura, 100 metros de comprimento. Então, é uma lona específica para que realmente haja eficiência no trabalho. Então, não é qualquer lona. E há um detalhe também que muitas vezes as pessoas ligam para a Defesa Civil, para o telefone 99 e pedem a doação de lona para colocar. Isso não é feito. Por quê? Porque para que a lona ela realmente tenha eficiência, é necessário que ela seja colocada de forma correta, técnica, como nós realizamos.
0: Ou seja, tem que ter toda uma preparação também do solo aí, daquele ambiente também, do estudo técnico,
1: perfeito,
0: né?
1: Perfeito.
0: Então, gente, para vocês entenderem aí que tem que ter etapa por etapa. E aí, para o morador, então, que vive nessa circunstância, né? Ele acredita que aquela área é de risco, mas aquela área, vamos supor assim, a gente ainda não tem notoriedade de dados, né? Quais são os sinais de alerta? O que é que essas pessoas devem fazer aí? Pode ligar para vocês e solicitar um estudo? Como é que funciona?
1: Geralmente, essas áreas que recebem esse tratamento são áreas que passaram por algum processo de degradação. E muitas vezes, por próprios moradores, né, que cortam a barreira para aumentar o quintal, importante, cortam a barreira para retirar material para uma obra, enfim, e deixam aquela encosta desprovida de vegetação. Deixam ela totalmente exposta a esse processo erosivo causado por chuvas. Então, o que é que ocorre? Quando o morador identifica esse tipo de risco, né, e não há nenhum núcleo comunitário de defesa civil na sua localidade, ele pode ligar para o telefone 199, descrever esse cenário, né, que a gente encaminha as equipes técnicas para o local e ali a gente faz o apontamento se há necessidade de se há necessidade realmente de colocar uma lona, ou se um outro serviço por parte da Seminfra já resolve, ou se a lona já não é mais cabível ali, porque há um processo de degradação bem mais avançado, e aí tem que ser uma obra de engenharia mais complexa. Ou seja, parte também da ligação desse morador, né? O morador também pode participar de todo esse processo por meio do telefone 199. Então, liga para o telefone 199, né? Descreve o cenário. Muitas vezes há, por exemplo, cenários de que há uma inclinação de uma árvore. Né? Ah, tem um pé de mangueira, eu estou percebendo que ali o tronco está se inclinando. Então, isso é um indício importante que está havendo uma movimentação ali lenta, mas está havendo uma movimentação ali da encosta. Então, a equipe já tem uma ação, muitas vezes é podar aquela árvore, enfim, e faz essa análise. Às vezes é um poste, às vezes é o surgimento de rachaduras no solo, ou rachaduras na própria residência que foi construída naquela encosta. Então, esse surgimento de rachaduras na casa, solo, inclinação de poste, inclinação de árvores, também são indicativos importantes de agravamento de risco. E aí, como a gente está aqui falando com quem também está nos ouvindo, é ligar para o telefone 199, a Defesa Civil funciona 24 horas por dia, os 7 dias na semana. Então, é só ligar, descrever o cenário. Isso é gerado um número de ocorrência, um registro de ocorrência. Dependendo do cenário, já é acionada uma equipe especializada para fazer o atendimento.
0: Perfeitamente. Então, já sabe aí, pessoal, não é só ligar e pedir a lona, porque precisa haver uma instalação, um estudo técnico aí também para que o pessoal consiga ajudar vocês. E a gente, aproveito para falar, né, a gente está vivendo um tempo muito adverso, né, aqui no Nordeste. Inclusive, hoje, fazendo o jornal aqui, eu acabei de descobrir que na Bahia choveu granizo, né, e quando que a gente imaginava que isso ia acontecer, né? Para a gente encerrar e entender esse aspecto também, aqui em Maceió, em Alagoas no geral, a gente também vive esse momento de instabilidade agora, é afetado aí por esse fenômeno El Niño também?
1: O que pode ocorrer aqui em Maceió, é claro que assim, no estado de Alagoas a gente tem diversos outros impactos, sim, né? Mas aqui para Maceió, onde a gente está inserido numa área de clima tropical úmido, né, onde as chuvas só tem um período bem definido de maior volume, que é entre abril e agosto, né, o impacto do El Niño, que a gente já vem assistindo em outros momentos que o El Niño, ele influenciou o clima aqui em Maceió, é da gente ter elevação de temperatura, ou seja, a gente ter maior calor. Sim. Então, há uma redução do volume de chuvas, e isso é interessante. A gente não pode afirmar que já é influência do El Niño.
0: Sim.
1: Mas o que era para chover em julho, não choveu. Em média, nós temos a norma climatológica ali de 270 milímetros de chuva no mês de julho, só choveu 70.
0: Nossa.
1: Agora em agosto são 190, só choveu 90. Então assim, é uma influência, não posso dizer aqui, quem está nos assistindo, afirmando que isso já é influência do El Niño, mas é esse comportamento que é esperado, é a redução do volume de chuvas e o aumento do calor. Então a gente pode ter a partir de agora, dia 20 de setembro, por aí, uma intensificação maior das altas temperaturas. Então para isso, eu estou até já aqui de antemão, já falando para você, nós vamos lançar na próxima semana o nosso protocolo de calor, ou seja, para a população estar sempre ciente com relação à previsão do tempo no que se diz ao conforto térmico, né? A gente sabe que o corpo humano ele funciona bem em determinado mínimo e máximo de temperatura. Então, quando esse máximo ultrapassa, há um prejuízo do funcionamento, né, da fisiologia humana com relação ao calor. E a gente vai tá divulgando esse protocolo para que as pessoas, principalmente as pessoas que praticam esportes ao ar livre, tenham maior cuidado.
0: Com toda certeza, e a gente já pode sentir esse calor, possa ter certeza, viu? Muito obrigada pelos esclarecimentos, pela sua presença aqui no Jornal da Francisca Belardo. Bom trabalho para você, bom restinho da semana e fim de semana.
1: E a gente fica sempre aqui à disposição, e sempre lembrando, telefone da Defesa Civil 199.
0: Perfeitamente, obrigada. E a gente volta aqui com o Jornal da Francês, já deixando o contato para a sugestão de pautas, que é 829-8230-6924. 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Agora vamos lá, gente. 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Agora a gente vai para um breve intervalo, agora 11h23 da manhã, daqui a pouco a gente volta com o giro de notícias.
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0: E 26 da manhã aqui no Jornal da Francês, estamos de volta.
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0: O nosso giro começa em Pernambuco com Edson Ferreira, lá de Caruaru. Isso porque um homem no município de 53 anos foi morto a tiros enquanto bebia na calçada. E olha, outro homem foi preso em outro caso após ser filmado agredindo o cachorro até a morte na zona rural de Gravatá, também interior de Pernambuco. Edson Ferreira, conta pra gente, gente, que duas atrocidades, né? A gente quer saber mais informações sobre tudo isso. Bom dia pra você.
6: Bom dia, Gabriela. Bom dia a você e a todos os ouvintes e teleouvintes aqui do Jornal da Francês. Uma boa quinta-feira a todos. Trazendo informações, Gabriela, aonde um homem foi preso pela polícia militar após ser filmado agredindo um cachorro com pauladas até a morte. O caso aconteceu nesta terça-feira, dia 1, na localidade de Riacho do Mel, zona rural de Gravatá, no Agreste de Pernambuco. Os moradores registraram a ação e acionaram as autoridades após presenciarem a violência contra o animal. As imagens causam revolta entre as pessoas da comunidade e foram encaminhadas para as autoridades para auxiliar na apuração do caso. A polícia militar foi acionada, esteve no local e realizou a prisão do suspeito, que responderá pelo crime de maus-tratos aos animais. Situação lamentável e que choca, né? A crueldade e a frieza de algumas pessoas. Situação lamentável. Mais um fato a lamentar. Um homem de 53 anos foi assassinado a tiros na noite desta quarta-feira, dia 2, aqui na Rua Santa Rosa, no bairro Santa Rosa, em Caruaru, também no Agreste. A vítima foi identificada como Clóvis José de Mendonça, onde, segundo a Polícia Civil, Clóvis estava bebendo na calçada quando foi surpreendido por um homem que chegou sozinho em uma motocicleta e efetuou os disparos. Cerca de 4 tiros atingiram a vítima, que morreu ainda no local. Durante a ocorrência, surgiram informações que Clóvis teria sido vítima de uma tentativa de homicídio no último final de semana. Na ocasião, ele não teria ficado ferido, saindo ileso desse atentado. A Polícia Civil informou que vai verificar se este caso está registrado oficialmente e se existe alguma relação com o assassinato posterior, onde o histórico da vítima e uma possível ligação com atividades criminosas também serão investigados para esclarecer as motivações do crime. O homicídio aconteceu em uma área movimentada próximo ao supermercado, com iluminação em câmeras de segurança, onde as imagens deverão ser analisadas e ajudar a polícia a identificar o autor, que fugiu após os disparos. O corpo de Clóvis foi encaminhado para o Instituto de Medicina Legal, IML de Caruaru, onde passará por todos os exames periciais. Edson Ferreira, trazendo informações do Agreste de Pernambuco para o Jornal da Francês. Uma boa quinta e até amanhã, Gabriela.
0: Muito obrigada pelas informações, Edson Ferreira, e obrigada também pelas felicitações, mas fica difícil a gente ter um bom dia na semana quando a gente fica sabendo de uma atrocidade dessas, né? Melhor, duas: um homem morto a tiros enquanto bebia numa calçada e um homem que resolveu, não é, matar um cachorro a pauladas. Eu fico sem acreditar numa coisa dessa, sinceramente. Sabe, é como você fala mesmo, a frieza das pessoas nos tempos de hoje chega realmente a assustar. Olha, uma decisão da Justiça Federal pode fazer com que alguns benefícios do INSS, quando reconhecidos judicialmente, saiam do papel em apenas um minuto. A mudança já começou a ser implementada pelo Tribunal Regional Federal da 5ª Região, que passou a ser, né, a usar o Prejude 2.0, que é um sistema que automatiza o envio das ordens judiciais ao INSS. Esta primeira etapa, A implantação automática vale para o BPC, o benefício de prestação continuada, e para benefícios temporários por incapacidade, desde que não seja um resultado da cessão de outro benefício. Na prática, para vocês entenderem, depois que o juiz determina a implantação e as informações são enviadas pelo sistema, os dados chegam diretamente aos sistemas do INSS, eliminando etapas manuais que fariam ali toda aquela demora, aquela burocracia, o pessoal ficaria esperando mais tempo. Isso pode fazer uma diferença enorme, é claro, para quem precisou recorrer à justiça para ter um direito reconhecido, porque depois de enfrentar a demora do processo judicial, o beneficiário não precisa agora necessariamente entrar em uma nova fila para ver a decisão ser cumprida de fato. A tecnologia não resolve o tempo da disputa judicial, mas ela pode sim eliminar uma parte, uma etapa importante da espera depois que o direito já foi reconhecido. E agora a gente volta para Pernambuco para falar com a Ana Paula Metódio, ela que acompanhou em São Joaquim do Monte a 33ª Romaria do Venerável Frei Damião. Eu quero ver como é que foi tudo isso, Ana Paula. Muito bom dia para você. Ela fala direto da cidade de Bonito.
7: Muito bom dia, Gabriela, para você e todos os nossos companheiros aqui do Jornal da Francesa e para você que está nos ouvindo e nos assistindo. São Joaquim do Monte, no Agreste de Pernambuco, recebe a partir desta quinta-feira, dia 3, a 33ª edição da Romaria do Venerável Frei Damião. A programação segue até o próximo domingo, dia 6 de setembro, reunindo milhares de fiéis em um dos principais eventos religiosos do município. A Romaria é marcada por momentos de fé, devoção e homenagens ao religioso que possuiu uma forte ligação com a história e a religiosidade da região. Durante os 4 dias de programação, os participantes poderão acompanhar celebrações religiosas e momentos de oração, além da tradicional movimentação de romeiros pelas ruas da cidade. O evento também, Gabriela, movimenta o comércio e a economia local, com a chegada de visitantes de diversas cidades de Pernambuco e de outros estados também. A expectativa é de que São Joaquim do Monte receba um grande número de fiéis durante os dias da Romaria, mantendo viva uma tradição que já faz parte do calendário religioso do Agreste de Pernambuco. E assim eu volto com você.
0: Ah, Ana Paula, vai acontecer, né, isso? Então a gente vai ficar aqui na ansiedade para ver. Acho muito bonito, de fato, essa devoção aí, esses movimentos que a gente acompanha, religiosos, de muita fé, devoção. Então a gente vai ficar acompanhando, porque eu tenho certeza que você vai trazer belíssimas imagens aqui para a gente no Jornal da Francês. E a gente sai de Pernambuco e vai para o estado da Bahia. Como eu já falei aqui, uma chuva de granizo acompanhada de ventos fortes provocou estragos em uma cidade do interior da Bahia e voltou a chamar a atenção para um cenário de tempo extremo que tem ganhado espaço no país. Imagens mostram os estragos provocados pelo temporal, com danos em estruturas e coberturas. E esse tipo de ocorrência merece uma atenção maior, porque o Brasil está entrando em um período de forte influência do El Niño, como a gente já conversou aqui, inclusive com Abelardo, da Defesa Civil, coordenador, não é, da instituição. Esse fenômeno ganhou força, claro, em 2026 e altera ali a circulação da atmosfera, mudando padrões de chuva e temperatura. Mas é importante fazer uma ressalva: não é correto atribuir diretamente cada tempestade ao El Niño. A gente conversou aqui com o Abelardo e voltando ao assunto, e ele confirmou para vocês que a gente não consegue diretamente marcar esse fenômeno como o causador daquele evento isoladamente, né? O que a gente determina, o que a gente pode falar é que o fenômeno aumenta ou diminui a probabilidade de determinados padrões climáticos. Mas cada tempestade depende também das condições locais, da atmosfera, das condições de cada local. Por exemplo, Maceió pode ter uma situação e outra cidade próxima pode ser totalmente diferente. Então, para o Nordeste, o sinal, apesar de tudo, é de alerta. As projeções indicam que o El Niño pode contribuir para temperaturas mais altas aqui e redução das chuvas em parte da região, especialmente à medida que o fenômeno vai avançando para o fim do ano. É uma previsão. Isso pode deixar o Nordeste diante de um contraste. Percebe? Mais calor e menos chuva no padrão, né, que a gente prevê, mas com possibilidade de episódios pontuais de tempo severo. São os extremos, né? Então, esse temporal na Bahia, portanto, um lembrete de que o clima está menos previsível do que o que a gente imaginaria. E que prevenção e monitoramento precisam acompanhar essa nova realidade com rigor. A gente volta para Pernambuco porque uma organização suspeita de corrupção, peculato e lavagem de dinheiro é alvo de uma operação da Polícia Civil do Estado. A ação foi deflagrada nesta quinta-feira e cumpre 9 mandados de busca e apreensão em 4 municípios. Os alvos estão em Araçoiaba, Recife, Amaragi e Catende. A justiça também determinou o bloqueio de ativos financeiros dos investigados. E a operação, batizada de Anamnese, começou a ser investigada em dezembro do ano passado. O caso surgiu a partir de um termo de cooperação entre a Prefeitura de Araçoiaba e o Instituto Reviver Brasil, uma organização da sociedade civil contratada para prestar serviços complementares de saúde. Relatórios de auditoria e notas técnicas dos tribunais de contas de Pernambuco apontaram possíveis irregularidades entre 2020 e 2024. Segundo a investigação, o Instituto teria recebido recursos públicos sem comprovar a execução dos serviços correspondentes. A polícia também identificou movimentações financeiras consideradas atípicas e apura se parte desses recursos e da estrutura da organização teria sido usada para promover agentes públicos. Olha que grave. E um detalhe tem chamado muito a atenção. Alguns dos investigados já haviam sido alvo de outra operação que apurava suspeitas semelhantes em contato. Essas são as principais manchetes do dia, mas vocês podem conferir muito mais na Francês News. A todo momento, a todo minuto, a gente está colocando ali mais informações. Agora, 11h38 da manhã, a gente volta daqui a pouco.
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3: Onze e quarenta da manhã, o Jornal da Francês está de volta aqui com vocês que está nos acompanhando na Rádio Francês FM 106.1. Muito bom dia para você mais uma vez. E a gente fala agora sobre esportes, viu? Tem decisão no futebol alagoano. CSA entra em campo hoje à noite no Rei Pelé, precisando reverter uma desvantagem de 2 gols contra o Nacional lá do Amazonas para garantir o acesso à Série C de 2027. Será? No primeiro jogo, ele contra o Nacional venceu por 3-1. Agora, vamos lá, fazendo um balanço, o Azulão precisa vencer por pelo menos 2 gols de diferença para levar a melhor no confronto. É jogo de tudo ou nada, já percebeu? Com o Rei Pelé, com o palco de uma noite que pode terminar em festa azulina ou na classificação do Nacional. Então, a gente tem decisão boa vindo por aí. Para saber como está o clima para essa decisão, para essa grande noite e as chances do CSA e o que o torcedor pode esperar desse jogão de hoje, a gente vai conversar agora com os jornalistas do F Esportes, Vinícius Rocha e Rafael Medeiros.
4: Bom dia aos amigos da Nova Brasil, bom dia aos amigos da Rede Francês FM. Eu, Vinícius Rocha, passando por aqui com o F Esportes para trazer o boletim informativo diário que nós temos para o esporte, para o futebol desta quinta-feira, né? Jogar jogos de Copa do Brasil. Na noite de ontem, quarta-feira, o Palmeiras conseguiu segurar o empate com o Santos na Vila Belmiro, 0-0. Neymar saiu contundido no final do primeiro tempo. Ele saiu com dores na coxa, vai passar por exames. O Santos jogou bem no primeiro tempo, pressionou, mas não conseguiu fazer o gol. No segundo tempo, o Palmeiras segurou ainda mais a partida, porque já havia ganho de 3-0. O Palmeiras garante tranquilamente essa classificação às semifinais da Copa do Brasil. No outro jogo, desta quarta-feira, o Vitória, no Barradão, perdeu para o Vasco da Gama. Vasco da Gama, vitória gigantesca, fora de casa, já havia ganho em São Januário também por 1-0. O Vasco foi lá em Salvador e fez 2-0 sobre o Vitória, que é muito forte em casa no Barradão. Então o Vasco, com o gol do Andrés Gomes, com o gol do Pumita Rodrigues no finalzinho do primeiro tempo, consegue essa vitória, um V maiúsculo aí, fora de casa, avança na Copa do Brasil também. Na terça-feira, o Atlético Mineiro já havia ganho do Cruzeiro por 2-1 no Clássico Mineiro. Nesta quinta-feira, hoje, jogarão Grêmio e Internacional, finalizando aí as quartas de final da Copa do Brasil, clássico gaúcho, mando de campo do clube do Grêmio também. Tem partida decisiva aqui em Alagoas, tá? O CSA joga a sua vida hoje contra o Nacional do Amazonas, partida válida pelos playoffs, pela repescagem da Série D. O CSA precisa vencer por 2 gols de vantagem para classificar-se à Série C do Campeonato Brasileiro. Joga hoje, último jogo do ano para o Centro Esportivo Alagoano, joga contra o Nacional do Amazonas, expectativa altíssima. O CSA precisa reverter o placar e encerrar essa má fase aí com 3 derrotas seguidas no campeonato e aí tentar a classificação para a Série C do Campeonato Brasileiro. Tem decisão hoje em Alagoas, tem decisão em Alagoas também no domingo, porque o Asa joga a final da Série D do Campeonato Brasileiro. O Asa vai receber a equipe do Uberlândia em Arapiraca, partida válida pelo primeiro jogo da final. O CRB, outra equipe alagoana, o futebol alagoano vive um bom momento no geral, né? O CRB vai enfrentar amanhã, na sexta-feira, a partir das 21h30, em casa, o América Mineiro, vice-lanterna da Série B do Campeonato Brasileiro. Então, partida para o Galo conseguir aí uma consolidação ainda maior no G6 do Campeonato Brasileiro. O Galo, que vem muito bem nas últimas partidas aí, sob o comando do Fábio Matias, vai pegar o América Mineiro em casa. Tem tudo para sair com a vitória e consolidar-se aí na parte de cima da tabela da Série B do Campeonato Brasileiro. Valeu? Fico por aqui, a gente volta mais tarde a partir das 19 horas com todos os detalhes do jogo do CSA, com a preparação do Clube Azuleno para essa decisão de logo mais o F-Sports a partir das 19 às 20 horas, todos os dias de segunda a sexta, também nas redes sociais no fsports.br. Valeu, um abraço, tchau, tchau.
3: Às 19 horas, então, estarei ligada, viu, para acompanhar esse jogão com vocês, meninos. Muito obrigada. 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Chegamos à última parte do nosso jornal com o assunto do momento, os bastidores da política alagoana, com o super giro do que está acontecendo aqui no nosso estado, junto com o jornalista e comentarista político Cleverson Levi. E o nosso primeiro assunto do dia, que é manchete na Francês News, é que o Rei Pelé chegou a 2026 com a promessa de reforma que já atravessou duas gestões e mais de 6 milhões de reais pagos a uma empresa que agora, inclusive um laudo, apontou risco de colapso em parte da estrutura. A história começa em setembro de 2021, quando o então governador Renan Filho anunciava ali uma nova reforma nas arquibancadas. 5 dias depois, o estado contratou em caráter emergencial a plataforma Engenharia para intervenções no estádio, incluindo as instalações de escoramentos metálicos. Esse contrato tinha um prazo de 180 dias, né, Levi?

0: investirem nos estádios, que era um público, tornou uma PPP, né? PPA, parceria público-privada, perdão. E aí é o que seria mais viável. Ela disse, inclusive, que agora, para 2027, tem um projeto de lei aí para uma questão justamente dessa aí do estádio Rei Pelé. A gente entrevistou ela ontem e ela falou sobre esse caso aí. Então, o estádio Rei Pelé, Gabriela, não tem mais o que reparar. Alguns, quem conhece do assunto de infraestrutura principalmente, sabe que eu acho que ali o espaço já deu. Acho que o Rei Pelé tem que ir para um outro local, né, um outro espaço, ali devido ao tempo, né, a área de maresia, de tudo, já não cabe mais. Mas sempre há, né, um investimento, um reparo, e esses reparos só são gastos públicos, que não resolve nada. E aí eu vou até seguir o que disse a deputada, de fazer uma parceria público-privada, como existe o Allianz Parque e outros estádios aí que deram certo. Acho que o caminho é esse.
1: Com certeza. E a gente continua aqui, inclusive, a gente poderia falar muito mais sobre isso. Vocês podem acompanhar, como eu falei lá na Francês News, mas o risco é de colapso grave. Então, precisa, sim, de medidas emergenciais com relação ao estádio Rei Pelé. E tem mais. Agora, a gente falando aí, né, trazendo um pouco para a questão eleitoral, o candidato ao Senado disse, um candidato aí, que você vai me dizer, porque você já fez aqui um suspense, disse que o adversário tem discurso antissistema. E que só engana quem não conhece a história. Quem foi esse candidato ao Senado, Leandro?
0: Pois é, o candidato Fleme, ele usou as redes sociais para criticar o candidato ao Senado, né, também.

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2: Davi no Filho diz que representa o novo, que vai enfrentar o sistema e mudar a política de Alagoas. Mas olha a chapa dele. Ele foi deputado estadual por 2 mandatos. O pai está no 9º mandato como vereador de Maceió. A mãe é deputada estadual atualmente. A irmã, Camila Davino, é a 2ª suplente da chapa ao Senado do próprio Davi. E o 1º suplente? Arthur Albuquerque, filho do deputado Antônio Albuquerque. O mesmo que a Polícia Federal apontou como uma das lideranças do esquema investigado na Operação Taturana. E há poucas semanas, foi acusado de agredir um vereador lá de Anadia. Davi pode trocar o discurso, tentar parecer ser novo e tentar esconder a própria família. Mas não troca a chapa e a história que ele mesmo representa. Ele diz que enfrenta o sistema. Enfrenta como? Se o sistema está dentro de casa. Ocupa, inclusive, as 2 suplências da sua chapa ao Senado. Isso não é renovação. É a velha política com discurso e roupa nova.
3: Pois é, tá aí a crítica do Alexandre Fleme ao Davi Davino, que se coloca, né? Correto e direto, né? Que se opõe aí a ele, quis dizer, antissistema, que são as pessoas que se opõem às políticas econômicas e sociais, visto que faz parte. E o Davi Davino, ele quis dizer que não é a nova política, né? É uma política que já existe, por conta que a mãe é deputada estadual pro 2º mandato, o pai já é vereador por 6 ou 7 mandatos, e ele foi deputado estadual. Então, o Fleme, ele quis, né, mostrar essa parte aí e dizer ao Davi Davino que ele não faz parte dessa nova política. Só pra gente encerrar aqui, seguindo do fluxo, Gabi, eu tenho uma fala aí rapidinha da Marina JHC, que ela destaca aí o papel da mulher. E aí ela, ao lado da prefeita Silvana, lá de Flecheiras,
4: ela também no Senado, né?
3: Isso, declarou justamente isso e mostrando aí devido às críticas que vem recebendo na imprensa. Solta aí.
4: Perfeito.
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3: Pois é, uma mulher ao lado de outra mulher, medindo as forças, né? A Marina aí que vem sendo criticada, como a gente já falou, né? Nas redes sociais, na imprensa, por ser candidata ao Senado, por ser a única mulher, né, candidata ao Senado em meio aos homens, e aí vem recebendo essa avalanche de críticas. Além disso, lógico, vale destacar o crescimento dela nas pesquisas, e isso tem incomodado muita gente, Gabi. Então, eu trouxe isso aí para poder mostrar a força da mulher, que a gente precisa que as mulheres ocupem os espaços de poderes no país.
4: Muito bem, todas essas movimentações aí no tabuleiro da política alagoana, e a gente continua aqui de plantão, de olho em cada uma dessas movimentações. Eu e Cleverson Levi, e muito obrigada mais uma vez, meu amigo. Amanhã estamos de volta aqui às 11 horas da manhã, mas Levi traz mais informações sobre política todos os dias no Rádio Corredor, às 17 horas. Até lá, meu amigo.
3: Até lá, até lá.
4: E a gente encerra mais uma edição do Jornal da Francês.
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4: Você pode nos acompanhar mais uma vez no nosso canal do YouTube, aí Rede Francês FM, no Instagram Francês News BR. Até amanhã.
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21: Meio-dia e 25 minutos.

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0: Olá, meus irmãos, boa tarde a todos os ouvintes, em nome de Jesus. Está começando aqui mais um programaço das causas impossíveis, meu irmão, minha irmã. Então, que todos sejam bem-vindos nessa tarde abençoada, em nome de Jesus, a qual, meu irmão, minha irmã, o Senhor reservou para que nós possamos estar aqui reunidos, buscando a presença de Deus, buscando a direção do Senhor. Em nome de Jesus. Amém? Então que todos sejam bem-vindos neste dia de hoje, neste dia abençoado, meu irmão, e pode ter a certeza, em nome de Jesus, que assim nos declara a palavra do Senhor nosso Deus. Aquele que busca, ele encontra. E aquele que pede, irmãos, ele recebe, em nome de Jesus. O rei Davi, meu irmão, ele buscou a Deus, pediu a direção ao Senhor, e Deus deu a direção para ele, em nome de Jesus. No dia, meu irmão, que ele estava ali, meu irmão, minha irmã, um momento difícil, mas Deus deu a vitória para ele. Ele recorreu a Deus, irmão. Se Deus sempre vai nos socorrer, em nome de Jesus. Então, meu irmão, quando nós buscarmos a direção de Deus, pode ter a certeza, ele sempre vai nos dar a direção. Ele sempre vai nos dar, meu irmão, minha irmã, a vitória, em nome de Jesus. Então, não importa o momento que você esteja, meu irmão, minha irmã, passando, mas creia que Deus é poderoso, em nome de Jesus. Amém? Então acalma o seu coração, em nome de Jesus. Então, meu irmão, lembrando a todos vocês, em nome de Jesus, quarta-feira da família, em nome de Jesus, dia de buscar em favor da nossa casa, dia, meu irmão, de buscar em favor da nossa família, em nome de Jesus. 9 da manhã, 7 da noite, na Igreja Internacional da Graça de Deus, a Igreja do Missionário R.R. Soares, Avenida Presidente Castelo Branco, número 493, em frente às Casas Bahia e as lojas americanas, em nome de Jesus. Amém? Sexta-feira da corrente da libertação, meu irmão, não falte, em nome de Jesus. 9 da manhã, 7 da noite, estaremos ali reunidos com o nosso pastor Wellington, mensageiro da libertação, em nome de Jesus. Então não falte, busque, recorra a Deus, e a vitória de quem? A vitória é nossa, em nome de Jesus. Amém? E domingo, em busca do Espírito Santo, meu irmão, 8 da manhã e 6:30 da noite, em nome de Jesus. Amém? Então levante a cabeça, busque, recorra a Deus, e a vitória é nossa, em nome de Jesus. Amém, meu irmão? Então acalma o seu coração. Daqui a pouquinho nós vamos estar aqui meditando na palavra de Deus, num capítulo, num versículo da palavra, e Deus vai falar o nosso coração, em nome de Jesus. Mas busque a Deus, irmão. Busque a presença do Senhor, busque que Deus é fiel para nos dar a vitória, em nome de Jesus. Assim o rei Davi disse, meu irmão, uma coisa pedi ao Senhor e a buscarei, que possa morar na casa do Senhor. Quando, meu irmão, quando foi que ele disse que queria morar na casa do Senhor, meu irmão? Quando foi? Ele disse, meu irmão, minha irmã, que era todos os dias, em nome de Jesus. Meu irmão, ele diz no Salmo 27, versículo 4, uma coisa pedi ao Senhor e a buscarei, que possa morar na casa do Senhor todos os dias da minha vida, para contemplar a formosura do Senhor e aprender no seu templo. Meu irmão, todos os dias nós temos que buscar a Deus. Então, quarta-feira não falte, sexta-feira da libertação não falte, domingo em busca do Espírito Santo, em nome de Jesus. Amém? Vamos ouvir um louvor, o povo de Deus, em nome de Jesus. Esse louvor vai para todos os ouvintes, em nome de Jesus, nosso irmão Neguinho Pedreiro, seu Edmar, seu Givan, seu Ferreira, nosso irmão Cordeiros, nosso irmão Elias, seu Antônio, sempre nos ouve, nosso irmão Pedro, Chiquinho das Gaiolas, da Água Branca, nosso irmão Cleverson, nossa irmã Cícia, nossa irmã Sandra, em nome de Jesus, Dona Libé, Dona Maria, Dona Marinês, Dona Flauzina, Dona Risalva, em nome de Jesus, a Rebeca, que sempre nos ouve, a Alice também, Dona Zefinha, Aline, Dona Elga, que sempre está nos acompanhando, em nome de Jesus, a Dona Maria, que sempre está ali ouvindo a palavra de Deus. Então, meu irmão, se eu esqueci de mais alguém, mas o Senhor lembra de cada um dos seus, em o nome de Jesus. Amém? Vamos ouvir o louvor, povo de Deus?
1: Vamos lá, Maria.

É isso aí, meu irmão, minha irmã. Creia que Deus vai fazer o impossível acontecer na sua vida, na nossa casa, na nossa família, em o nome de Jesus. Então acalme o seu coração, levante a cabeça, em nome de Jesus. E Deus é poderoso, meu irmão, para nos dar a vitória, porque sobre todas as coisas, meu irmão, é sobre todas as coisas, amém, meu irmão? Sobre qualquer situação, sobre qualquer circunstância, sobre qualquer adversidade, sobre qualquer momento, o Senhor já nos fez mais do que vencedores em nome de Jesus. Então, meu irmão, creia que Deus sempre vai nos dar a vitória em nome de Jesus. Porque, meu irmão, pode ter certeza, aqueles que confiam no Senhor, de nada tem falta em nome de Jesus. Então, acalma o seu coração, meu irmão. E Deus é poderoso para nos dar a vitória em nome de Jesus. Aqui em 2 Crônicas, no capítulo 32, no versículo 21, em nome de Jesus. 2 Crônicas, capítulo 32, versículo 21. Diz assim a palavra de Deus: então o Senhor enviou um anjo que destruiu todos os varões valentes em nome de Jesus. Então o Senhor enviou um anjo que destruiu todos os varões valentes em nome de Jesus. Então, meu irmão, Deus vai enviar a sua palavra que vai destruir, meu irmão, todo o mal, a perturbação, o sofrimento, a inquietação. Então, seja qual for o mal, irmão, que tenha te oprimido, que tenha tirado a sua paz, não, irmão, creia. Ele disse: então o Senhor enviou um anjo que destruiu todos os varões valentes. Creia que Deus já enviou a sua palavra. Lembra aqueles centurião em nome de Jesus? Senhor, meu criado já em casa, paralítico, violentamente atormentado. E o Senhor disse: eu irei e lhe darei saúde. Disse: não, Senhor, basta somente uma palavra. Meu irmão, ele creu, ele acreditou na palavra de Deus. Se você crê, você vai ver a glória de Deus. Seu parente está no leito do hospital, está em outra cidade. Não, meu irmão, creia. Deus já enviou esse anjo, a palavra, em nome de Jesus, para mudar qualquer situação, em nome de Jesus. Então levante a cabeça e creia. Não, eu creio em nome de Jesus. Deus já mandou a bênção e já destruiu toda a investida do diabo, todo o mal, toda a cilada, em nome de Jesus. Então creia, porque ele diz: então o Senhor enviou um anjo que destruiu todos os varões valentes. Creia que Deus já enviou a sua palavra, em nome de Jesus. E a vitória é nossa. Amém, meu irmão? Amém? Então daqui a pouquinho nós vamos orar em nome de Jesus e crer. Não, Deus já enviou a bênção e já destruiu todo o mal, em nome de Jesus. Amém? Então levante a cabeça e creia em nome de Jesus. Lembrando a todos vocês, quarta-feira da família, na Igreja Internacional da Graça de Deus, a Igreja do Missionário R.R. Soares, Avenida Presidente Castelo Branco, número 493, em frente às Casas Bahias e às Lojas Americanas, em nome de Jesus. 9 da manhã, 7 da noite, em nome de Jesus. Estaremos ali com o nosso pastor Wellington, a qual nosso pastor vai estar ministrando o curso Fé, em nome de Jesus. Esse curso tem sido uma benção na nossa vida, em nome de Jesus. Sexta-feira da Corrente da Libertação, 9 da manhã, 7 da noite, em nome de Jesus. E domingo, em busca do Espírito Santo, 8 da manhã e 6:30 da noite. Em nome de Jesus. Amém? Então não falte, mas busque, recorra a Deus, que a vitória é nossa, em nome de Jesus. Agindo Deus, ninguém impedirá. Se Deus é por nós, quem será contra nós, em nome de Jesus? Então levante a cabeça, irmão. Tome posse dessa palavra. Não, Deus já me deu a vitória, em nome de Jesus. Deus enviou um anjo, meu irmão, e destruiu todo o mal, todos os varões valentes que tinha se levantado contra o povo de Israel, em nome de Jesus. Então, meu irmão, creio que Deus já enviou o seu anjo, a sua palavra poderosa, viva, eficaz, que faz além do que nós pedimos, pensamos ou imaginando, mais cortante, mais penetrante do que a espada de dois gumes, em nome de Jesus. Esse é o poder de Deus. Então creia que Deus já nos deu a vitória,
Em nome de Jesus. Amém? Então levante a cabeça em nome de Jesus. Tome posse do seu milagre. Tome posse da sua bênção em nome de Jesus. Daqui a pouquinho nós vamos orar e Deus nos dá a vitória em nome de Jesus. Porque Deus, ele é poderoso, irmão. Aquele que crê verá a glória, verá o poder de Deus operar em seu favor, na sua casa, na sua família. Lembra de Job, irmão. O Senhor virou o cativeiro dele quando ele estava orando em nome de Jesus. Então ore, busque a Deus, Deus vai mudar a situação em nome de Jesus. Reclamar não vai adiantar, murmurar também não, irmão. Cruzar os braços também não vai. Mas se você orar, se você invocar o poder de Deus, aí sim vai mudar a sua vida, a sua realidade em nome de Jesus. Amém? Então vamos ouvir o louvor. Quando nós voltarmos, daqui a pouquinho nós vamos orar em nome de Jesus.

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2: É isso aí, povo de Deus, em nome de Jesus. Deixa marcado na sua agenda aí.

quarta-feira da família, sexta-feira da corrente da libertação e domingo, domingo em busca do Espírito Santo, a qual ninguém pode faltar, em nome de Jesus. Amém, meu irmão? Então deixa marcado na sua agenda, em nome de Jesus. E busca o Senhor, recorra a Deus, e Deus é poderoso para nos dar a vitória, porque sobre todas as coisas, meu irmão, minha irmã, nós somos mais do que vencedores. É sobre todas as coisas, qualquer situação, em nome de Jesus. Então acalma o seu coração e confia no Senhor, que o mais o Senhor fará, em nome de Jesus. Amém, meu irmão? Então descansa, confia na palavra, confia no Senhor, em nome de Jesus, e Deus é poderoso para nos dar a vitória, em nome de Jesus. Então você que estava aí triste, desanimado, achando que Deus não lembrava mais de você, achando que você estava sozinho, não, meu irmão. O Senhor sempre vai estar conosco a todos os momentos, momentos bons e no momento difícil. O Senhor é o nosso amigo fiel. Não é aquele amigo que só está ao nosso lado quando nós estamos nos momentos bons, não, meu irmão. Ele é o amigo fiel para todos os momentos, em nome de Jesus. Porque ele disse, meu irmão, minha irmã, que estaria conosco todos os dias, em nome de Jesus. O Senhor disse para Josué, meu irmão, Josué estava triste, desanimado, com a morte de quem? De Moisés, meu irmão. Ele estava triste, em nome de Jesus, desanimado, cabisbaixo, ali, meu irmão, minha irmã, deitado. E o Senhor, meu irmão, disse para Josué, Josué capítulo 1, versículo 5: ninguém se sustentará diante de ti todos os dias da tua vida. Como fui com Moisés, assim serei contigo. Não te deixarei e nem te desampararei. Mas Deus pediu uma coisa para ele, irmãos. E o que foi que Deus disse para ele mais? Vamos ver. Esforça e tem bom ânimo. Então nós temos que nos esforçar, irmãos. Nós temos que nos esforçar para ouvir a palavra, para buscarmos, em nome de Jesus, porque aí o Senhor vai enviar o anjo, a palavra, para nos dar a vitória, para livrar, meu irmão, de todo o mal, porque ele disse, como nós vimos, 2 Crônicas 32:21, então o Senhor enviou um anjo que destruiu todos os varões valentes. Aí Deus vai destruir todo o mal, irmão. Deus vai enviar a sua palavra, porque ele vai estar conosco todos os dias. E o que nós temos que fazer? Nos esforçar para buscar Deus, buscar a palavra, em nome de Jesus. Amém? Então acalme o seu coração, levante a cabeça. Daqui a pouquinho nós vamos orar, vamos clamar a Deus. Então já prepara tudo aí, meu irmão, seu copo com água, a fotografia e o nome de alguém que você queira clamar. E nós vamos invocar o poder de Deus e determinar, em nome de Jesus, que seja qual for o mal, irmão, esteja agindo na sua vida, na sua casa, porque o Senhor é fiel. Ele disse, então o Senhor enviou um anjo e destruiu todos os irmãos. Foi todos, irmão. Não foi só um, não. Foi todos os varões valentes, todos os inimigos do povo de Deus. Foi destruído em nome de Jesus, porque Deus é poderoso para nos dar a vitória. Então acalme o seu coração, levante a cabeça, meu irmão, minha irmã, não desanime, mas confia no Senhor, em nome de Jesus. O choro pode durar uma noite, mas a alegria, ela vem pela manhã, em nome de Jesus. Então levante a cabeça, se alegra na presença de Deus, se alegra na palavra do Senhor, em nome de Jesus. Agindo Deus, ninguém impedirá. Se Deus é por nós, quem será contra nós? Amém, meu irmão, minha irmã? Então levante a cabeça, em nome de Jesus, porque Deus, ele é fiel, irmão. Ele nunca vai nos deixar e nem nunca vai nos desamparar, em nome de Jesus. Amém, meu irmão? Então acalma o seu coração e confia no Senhor, em nome de Jesus.

Existem vitórias que parecem que nunca vão chegar. A gente ora, a gente busca. Deus tem me abençoado muito, mas existem algumas vitórias. A minha grande vitória, Deus ainda está gerando. Oh, aleluia. Mas vai chegar. Fala para teu irmão, ele está gerando. Vai chegar. O que Deus vai fazer é bem maior do que você imagina. O que ele preparou é muito mais tremendo. Amém, meu irmão?

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isso aí, povo de Deus, em nome do Senhor Jesus, meu irmão, minha irmã, acalma o seu coração, em nome de Jesus, toma posse da palavra de Deus, levante a cabeça, meu irmão, se anime, se esforce para buscar recorrer a Deus. Deus disse para Josué, Deus deu a palavra para ele, eu vou estar contigo todos os dias, assim como eu fui com Moisés, também serei contigo, não vou te deixar, não vou te desamparar, mas se esforce. Ou seja, faça a sua parte, que eu vou fazer a minha, em nome de Jesus. Amém? Então Deus disse para ele, faça a sua parte, que eu vou fazer o quê? Eu vou fazer a minha, é de operar o milagre, de operar, meu irmão, minha irmã, aquilo que parecer possível. Impossível para os homens, possível para Deus. Então, meu irmão, Deus disse para ele, se esforce, tenha bom ânimo, em nome de Jesus. Então se esforce, faça a sua parte. Quer de se esforçar, quer de buscar a palavra, recorrer a Deus, aí Deus vai operar o milagre, vai abrir portas em nome de Jesus. E fecha a porta da tristeza, Deus fecha, da depressão, Deus fecha. Ô, meu irmão, minha irmã, vai abrir a porta da felicidade, da alegria. Ô, meu irmão, então abra o seu coração em nome de Jesus, porque agindo Deus, ninguém impedirá. Se Deus é por nós, irmãos, quem será contra nós, em nome de Jesus? Então acalma o seu coração, busca a Deus. Quarta-feira da família, em nome de Jesus. Na Igreja Internacional da Graça de Deus, a Igreja do Missionário R.R. Soares, Avenida Presidente Castelo Branco, número 493, em frente às Casas Bahias, Lojas Americanas, 9 da manhã e 7 da noite, em nome de Jesus. Sexta-feira da Corrente da Libertação, 9 da manhã e 7 da noite. Estaremos ali reunidos com nosso pastor Wellington, o mensageiro da libertação, em nome de Jesus. Amém? E domingo, domingo em busca do Espírito Santo. Amém, meu irmão? Então acalma o seu coração, se levante, se esforce e busque e recorra a Deus, com a vitória de quem? A vitória é nossa, em nome de Jesus. Amém, meu irmão? Então recorra a Deus e Deus sempre vai nos dar a vitória, porque o Senhor sempre tem o melhor, meu irmão, em nome de Jesus. O trigo mais fino, o mel que escorre da rocha, é o que o Senhor tem para cada um de nós. Aquele que perseverar até o fim, em nome de Jesus. Então persevere na oração, busque, se esforce e se fortaleça no Senhor e na força do seu poder. Efésios 6:10. Fortalecei-vos no Senhor e na força do seu poder, em nome de Jesus. Então nós temos que nos fortalecer no Senhor e na força do seu poder, em nome de Jesus. Amém, meu irmão? Então busque, se fortaleça no Senhor, em nome de Jesus. Porque, meu irmão, nós temos que descansar e nos fortalecer no Senhor, em nome de Jesus. Então levante a sua cabeça e crie, agindo Deus, ninguém impedirá. Se Deus é por nós, quem será contra nós? Amém? Então deixa tudo preparado, meu irmão. Seu copo com água, fotografia o nome de alguém e você queira apresentar a Deus, nós vamos apresentar. E Deus já enviou a benção, sua palavra, lá naquele leito do hospital, lá em outra cidade, mas em São Paulo, mas é no Rio. Não, irmão, não importa onde seja. A palavra do Senhor, ela é fiel. Não há fronteiras e nem barreira para que Deus possa operar. Se você crer, você vai ver a glória de Deus. Aquele centurião, ele creu, irmão, ele entendeu. Ele entendeu a palavra de Deus. Sem fé, é impossível agradar a Deus. Ele creu, entendeu a palavra e ele acreditou. Não, só a palavra basta, Senhor. Meu criado vai ficar curado, vai ficar liberto, vai sair daquele leito do hospital, vai sair do vício do álcool. Não, mas a expectativa mostra diferente, não tem jeito não, irmão. É o Deus do impossível. Os homens dizem que não tem jeito, mas ele diz, agindo eu, quem impedirá? E ele diz, agindo Deus, ninguém impedirá.
em nome de Jesus. Então levante a cabeça e creia. Nós servimos esse Deus, é o Deus do impossível. Se fosse possível, você mesmo faria. Mas é impossível você fazer. Então quem vai fazer? Quem é Deus, irmão? Amém? Então faça a sua parte. Qual é a minha parte, meu irmão? É crer, acreditar na palavra. Aí Deus vai fazer a parte dele. Lembra? Ele disse a Josué: se esforça, tenha bom ânimo, faça a sua parte. Eu vou fazer a minha. Em nome de Jesus, eu vou ser contigo todos os dias, não vou te deixar e nem vou te desamparar. Mas você tem que fazer a sua parte. Mas às vezes você não quer fazer nem a sua parte, aí quer que Deus faça por você. Deus vai fazer? Não vai, irmão, porque ele já fez. Quando? Lá na cruz do Calvário, o castigo que nos traz a paz, ele estava sobre ele, ele viveu a nossa morte para que hoje nós viemos viver o que? Diga a sua vida em nome de Jesus. E meu irmão, minha irmã, onde está escrito, meu irmão? Isaías 53. Vamos lá, meu irmão, que diz Isaías 53, em nome de Jesus. Então levante a sua cabeça, meu irmão, minha irmã. Ele diz: mas ele foi ferido pelas nossas transgressões e moído pelas nossas iniquidades. O castigo que nos traz o que? A paz. Mas você não tem paz. Está triste, depressivo, angustiado. Mas por quê? Vamos ver mais. Estava, meu irmão, passado, estava. Oh, meu irmão, essa dor ele já levou lá na cruz do Calvário. Essa tristeza também, irmão. Ele diz, meu irmão, estava sobre ele, pelas suas pisaduras fomos sarado. Tenha paz. Ele diz: o castigo que nos traz a paz estava sobre ele. Então ele já levou a perturbação, a ansiedade lá na cruz do Calvário. E o que eu tenho que fazer agora, meu irmão? É tomar posse, é crer em nome de Jesus. Aquele que crer verá a glória de Deus, verá o poder de Deus operar em nome de Jesus. Amém? Então levante a cabeça. Já preparou tudo aí, meu irmão? Copo com água, fotografia? Não, já está tudo preparado, meu irmão. Então vamos ouvir o louvor. E quando nós voltar, meu irmão, nós temos que buscar, é invocar, é clamar a Deus, determinar em nome de Jesus, seja qual for o mal, irmão. Ele vai ter que sair em nome de Jesus, irmão. É, meu irmão, no nome de Jesus. Se não for através do nome de Jesus, não tem jeito, irmão. Mas com o poder de Deus, tudo é possível. Amém, irmão? Até o monte, ergue-te e precipita no mar, e ele vai ser lançado no mar, em nome de Jesus. Amém? Então vamos ouvir o louvor? Quando nós voltar, nós vamos orar em nome de Jesus. Amém? Acalme o seu coração e tome posse da palavra de Deus, em nome de Jesus.

0: É momento de oração. Vamos falar com Deus.
1: É isso aí, meu irmão, minha irmã. Agora é o momento de nós orar. Momento de oração. Então, meu irmão, minha irmã, feche os seus olhos nesse momento. Abra o seu coração, meu irmão. Agora é o momento de nós clamarmos a Deus. É o momento de nós abrirmos o nosso coração para o Senhor nosso Deus.

Senhor Deus, Pai querido, Deus maravilhoso, aqui meu Pai, nessa tarde, em nome de Jesus, nós nos colocamos aqui, ó Deus, na Tua presença. Nós ouvimos, ó Deus, a Tua palavra, que é fiel, em nome de Jesus. E aqui, meu Pai, nós nos colocamos na Tua presença, porque o Senhor é poderoso, em nome de Jesus. Pois não há outro, meu Pai, igual ao Senhor. Pois o Senhor, meu Pai, enviou um anjo e destruiu, meu Pai, ali todos os inimigos, Pai. E eu tenho a certeza, meu Pai, que em nome de Jesus, o Senhor enviou a Tua palavra, que vai desfazer, meu Pai, todo o mal, todo o sofrimento, meu Pai, que tem se levantado contra essa casa, que tem se levantado contra a vida deste meu irmão, pois assim o Senhor enviou o anjo, meu Pai, que destruiu todo o mal. Oh, meu Pai, eu tenho a certeza, meu Pai, que o Senhor já enviou essa bênção em favor, meu Pai, de cada um nome que está sendo apresentado, que está sendo, meu Pai, trazido até o Senhor nesse ato de fé, através da fotografia, através, meu Pai, de um nome. Mas o Senhor é poderoso, e que o Senhor venha visitar, meu Pai, cada um dos nossos irmãos, aqueles que estão ouvindo a Tua palavra, aqueles que se encontram no leito do hospital, ou até mesmo, meu Pai, em outra cidade, aquele que está em casa com febre, aquele que está, meu Pai, com dor no corpo, com diarreia. Mas em nome de Jesus, meu Pai, nós determinamos, nós exigimos, meu Pai, na autoridade, que há no nome do Senhor Jesus, que todo mal, todo sofrimento, perturbação, contenda, depressão, ansiedade, em nome de Jesus, que todo mal, todo sofrimento, que saia e que vá embora, para nunca mais voltar, em nome de Jesus. Pai, nós determinamos a bênção sobre a vida de cada um dos nossos irmãos, em nome de Jesus. E aqui, meu Pai, nós apresentamos esse copo com água. Coloca a Tua unção, coloque a Tua virtude, meu Pai, e quando esse meu irmão tomar, ele venha ficar livre e liberto de todo o mal. Eu abençoo, meu Pai, consagro este copo com água, em nome de Jesus. Amém. E graças a Deus, em nome de Jesus. Amém, meu irmão. Então respira fundo, toma posse da bênção, do milagre, em nome de Jesus. E Deus é poderoso, irmão, para nos dar a vitória, em nome de Jesus. Amém. Então, lembrando a todos vocês, quarta-feira da família, sexta-feira da corrente da libertação, domingo em busca do Espírito Santo, quarta-feira, 9 da manhã, 7 da noite, sexta-feira da corrente da libertação, 9 da manhã, 7 da noite, domingo em busca do Espírito Santo, 8 da manhã, 6:30 da noite, na Igreja Internacional da Graça de Deus, a Igreja do Missionário R.R. Soares, Avenida Presidente Castelo Branco, número 493, em frente as Casas Bahias e as Lojas Americanas. Amém? Então levante a cabeça e creia. Agindo Deus, ninguém impedirá. Se Deus é por nós, quem será contra nós? Amém? Então a hora já não espera mais, mas eu quero desejar a todos vocês uma ótima tarde. Que Deus abençoe grandemente cada um de vocês. Fiquem na paz, em nome de Jesus. Tchau, tchau.

0: Feche seus olhos, querido.
1: Aleluia! Oh, glória! Coisa linda! Se eu tivesse a

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0: 16 horas.
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1: Os trabalhadores nascidos em setembro que aderirem ao saque aniversário do FGTS já podem retirar os valores referentes a 2026. O calendário para esse grupo começa nesta terça-feira, dia 1, e segue até o dia 30 de novembro. A modalidade permite retirar anualmente uma parcela do dinheiro existente em contas ativas e inativas do FGTS. A adesão é opcional. Antes de aderir à modalidade, o trabalhador deve observar uma diferença importante em relação ao saque rescisão. Quem escolhe o saque aniversário e posteriormente é demitido sem justa causa, não pode retirar imediatamente todo o saldo existente na conta do FGTS. Nessa situação, permanece o direito à multa rescisória de 40%, observadas as regras aplicáveis. O trabalhador que desistir do saque aniversário pode solicitar o retorno ao saque rescisão pelo aplicativo do FGTS. É importante observar o prazo. Caso o trabalhador que já aderiu ao saque aniversário não retire o valor durante a janela estabelecida no calendário, o dinheiro permanece na conta vinculada do FGTS.
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4: Muito boa tarde, muito boa tarde. Estamos começando mais um Rádio Corredor e desta vez com mais um entrevistado muito querido meu, que eu chamo de amigo, tá? Ou ele já foi vereador, ele hoje está como candidato a deputado estadual pelo PSDB. A gente vai conversar um pouquinho hoje com ele, o pastor Oliveira Lima. Mas antes, vamos passar o microfone para ele. Dá o seu boa tarde, Cleverson Levi.
5: Boa tarde, Juliana. Boa tarde a todos que nos escutam aí pelas ondas do rádio, no YouTube, né? Em casa, no carro, seja onde for. Obrigado pela sua audiência de todas as tardes aqui, das 17 às 18 horas, o nosso programa Rádio Corredor, Juliana. E hoje a gente entrevista o pastor Oliveira Lima, radialista, ex-vereador de Maceió e candidato a deputado estadual pelo PSDB nas eleições de 2026. Ele foi eleito vereador em 2020 e também já disputou uma vaga na Câmara dos Deputados. A gente vai falar, Juliana, sobre a sua trajetória de vida pública, atuação social e religiosa, né, e sobre a disputa aí por uma vaga na Assembleia Legislativa de Alagoas, além do cenário político aqui no estado de Alagoas, eleições de 2026.
4: E a gente aproveita já dar as boas-vindas a ele. Pastor Oliveira, seja muito bem-vindo ao Rádio Corredor.
6: Que alegria estar aqui com vocês, que alegria, acompanho demais aqui o programa Rádio Corredor. E o Cleverson, parabéns aí pela sua atuação. Juliana, conheço você pessoalmente, uma grande amiga, uma grande mulher, uma grande jornalista. E todos os ouvintes e quem está nos assistindo também, eu quero falar um pouco do Oliveira Lima. Meu nome é José Nilton Lima de Oliveira.
5: Oh, é.
6: Mas sou pastor há 31 anos, vim da Paraíba faz 14 anos, já recebi o título de cidadão maceoense, o título de cidadão alagoano, o título de cidadão deodorense. Conheço o estado de Alagoas de ponta a ponta. Eu já visitei esse estado no mínimo 7 vezes e fiz propósito como pastor, né? Porque já fui um homem público, já fui vereador, mas como pastor, pastor gosta de oração. E eu fiz um propósito de visitar os 102 municípios. Então, tenho um carinho grande por esse povo que me abraçou, me recebeu com muito amor. E para mim, Alagoas é o melhor estado do Brasil por conta dos seus filhos. O povo de Alagoas, o povo alagoano, é um povo guerreiro, destemido, um povo realmente que mora na minha alma e no meu coração.
5: Pois é, pastor, seja bem-vindo aí, muito obrigado. O senhor já foi vereador, né? Já ocupou uma vaga na Câmara aqui de Maceió e agora está nessa luta em 2026. Então eu vou fazer a pergunta básica que eu faço para todo mundo: por que ser candidato a deputado?
6: É a primeira vez que eu estou concorrendo, né, à Assembleia Legislativa. Já fui vereador aqui em Maceió. Em 2022, o partido que eu fazia parte, que era o Republicanos, me convidou para compor a chapa, né? E a gente veio por conta desse pedido do partido, embora a gente tinha uma direção de trabalhar para fortalecer o nosso mandato, mas a pedido do partido eu não neguei, fui. E para mim é uma grande honra, porque o estado de Alagoas, embora seja um estado, como eu falei, lindo, maravilhoso, povo guerreiro, é um estado que está destruído na saúde, na educação e na segurança pública. São três coisas que a gente percebe que as pessoas estão gritando, que as pessoas estão precisando de socorro urgente nessas áreas.
4: E aí a gente vai... Pastor, aproveitando, já que você já citou que já rodou os 102 municípios, você voltou a rodar agora, você está rodando exatamente por causa dessa questão da candidatura de deputado estadual, você está se aprofundando mais. Então eu queria saber o seguinte, quais hoje são os principais problemas do estado de Alagoas?
6: Primeiro é a saúde. Saúde está doente, né? Saúde no estado está algo assim de você ficar estarrecido. Eu estive no sertão outro dia e tinha pessoas não querendo ir no hospital com medo de ir lá e não ter nenhum tipo de atendimento. Então hoje a gente percebe a saúde em vários escândalos, né? A nível estadual, federal, né? Tem sido um motivo aí estarrecedor para nós alagoanos, porque eu me sinto um alagoano, embora não nasci aqui, mas a minha alma é dessa terra, porque eu fui bem acolhido, né? E a gente percebe quanto a saúde ela tem sido fragilizada. Alagoanos, porque eu me sinto um alagoano, embora não nasci aqui, mas a minha alma é dessa terra, porque eu fui bem acolhido, né? E a gente

0: continuar aquelas mesmas, se eu defender na Câmara, se incrementou mais, até porque a gente vai falar do estado de Alagoas, né? Saindo do município para o estado. Então eu queria saber quais são as suas bandeiras de lutas aí, caso chegue na Assembleia Legislativa.
1: Uma das bandeiras mais novas que a gente tem, que nasceu exatamente em 2022, foi quando eu fui na Terra Santa de Israel, que é a proteção das crianças, né? O trabalho de criança a gente faz na igreja, né? Ensina que os pais têm que levar as crianças ao caminho de Deus. Mas, como homem público, é uma bandeira que a gente levantou chamado Projeto Inocência, levando as pessoas a fiscalizar, porque hoje as crianças ela tem sido não só abusada, mas é uma grande rede de pedofilia muito grande. Então a gente tem feito esse trabalho nas escolas particulares, municipais, estaduais. Fizemos o trabalho com o Projeto Inocência na rua fechada, com um grupo de voluntários, mais de 200 pessoas. Fizemos esse trabalho de conscientização. Por enquanto não tem o poder de polícia de prender o agressor, né, o abusador. Mas que é um fato muito grande. As crianças, elas precisam ter uma voz, né? Então, assim, o Projeto Inocência ele veio para ser esse projeto fiscalizador, que não deixar as pessoas ficarem caladas. Elas têm que denunciar, elas têm que falar. Porque se você não denuncia, você também é culpado, né? Quem cala, consente. E esse é o projeto, assim, que nasceu na Terra Santa de Israel. Eu conversando com um colega lá, ele fazia esse trabalho em São Paulo. E ele falou: Oliveira, é um trabalho muito importante. Parece simples, mas é um projeto que realmente cuida das crianças. Então a gente tem um grupo de voluntários que continua fazendo esse trabalho. E eu coloquei no meu coração que, apesar de ser uma bandeira, mas que eu não iria usá-lo como punho político, porque é algo que você tem que cuidar da inocência das crianças, que as crianças são muito puras, são os anjos, né? E hoje a gente vê quantas crianças têm sido abusadas, quantas crianças têm tido seus direitos violados, né? E hoje nós precisamos de alguém que possa brigar. Uma vez eu chegando ali na Assembleia Legislativa, vai ser uma das bandeiras que aí eu vou sim fazer algo diferenciado. Eu vou me unir à justiça, eu vou me unir à polícia, nós vamos se unir com todos os poderes fiscalizador e que tem o poder de não só defender ou de conscientizar, mas também de punir o agressor. E eu quero dar um recado a você que tem esse ato de pedofilia. Eu estou de olho e vou para cima de você, não tenho medo não, porque eu sou pastor, mas sou homem e não tenho medo de nenhum. Quem mexer com as crianças está mexendo com Oliveira Lima. E eu vou para cima com todas as minhas forças e com todos os direitos que ela tem.
0: Então, só para o projeto já existe, então.
1: Já existe.
0: Precisa ser em menor escala, mas precisa ser ampliado.
1: Exatamente.
0: O projeto existe já tem.
1: Temos Instagram.
0: Um trabalho ostensivo.
1: Sim, sempre temos voluntário. Inclusive, minha amiga, a doutora Sâmia, né, que ela é advogada. É mãe também, é uma pessoa, é obreira da minha igreja. Ela, eu coloquei, Samia, como eu quero fazer esse projeto, que não quero que ele pare, eu não quero fazer desse projeto, tirar voto desse projeto, eu quero que esse projeto continue como ele nasceu.
0: E amplie, né? Cresça e amplie, isso, seja ampliado.
1: Exatamente, porque uma vez a gente com o poder que um deputado estadual tem, é muito forte. Uhum. Ele tem um poder fiscalizador de todo o estado.
0: E até levar para outros municípios.
1: Com certeza.
0: Ampliar,
1: principalmente no sertão. Eu falo no sertão porque eu tenho muitos amigos. Sim. No sertão. Quero aproveitar e mandar um abraço para minha amiga que é conselheira do Telar, lá em Piranhas, a Renata Barreto, que faz um trabalho muito bonito com as crianças, né? Ela é uma pessoa que disse assim: conte comigo, pastor, porque a gente está junto nessa batalha da defesa das crianças, mas também a todo o Alto Sertão, Delmiro Gouveia, a gente

0: Também tem a nossa atuação lá. E quero aproveitar a audiência de vocês e dizer ao povo de Alagoas que essa é uma das principais bandeiras que eu quero ampliar, colocar toda a força e fazer algo que nunca foi feito. Porque a gente, quando esse projeto nasceu, eu cheguei para a equipe na época, para todo o gabinete e falei, ó, isso aqui não é para a gente tirar foto nem fazer vídeo, não. Se for para você vir aqui para a gente tirar foto e fazer vídeo, fique de fora, ninguém é obrigado. Aqui é para quem vai proteger, aqui é para quem vai guardar. É a essência das crianças. É você que talvez não tem filho, mas que ama criança. Você que talvez ainda não é pai, não é mãe, talvez você é solteiro, mas que você gosta de criança. Eu não gosto de criança, é um direito seu. Eu não tenho filho, não quero trabalhar para esse projeto, é um direito seu. Mas eu amo. E eu quero fazer esse trabalho funcionar.
1: E até, pastor, pegando um gancho aí no que o senhor está falando, as crianças, né, de rua, as famílias que vivem nas ruas, que a gente se olhar, te dá uma olhada aí em alguns pontos da cidade, a gente encontra muitas mães com as crianças nas ruas que, né, são indefesos também. Acho que esse projeto também servirá de orientação para essas crianças também que vivem em estado de vulnerabilidade nas ruas e pode contribuir muito, não só aqui em Maceió, mas pelo estado de Alagoas também. Espero que, né, dê continuidade, cresça cada vez mais, principalmente pegando esse foco aí que o senhor está dando, né, às crianças.
2: O cuidado com as crianças precisa ter esse projeto. É um projeto lindo e eu acho extremamente importante quando a gente sai e tira um projeto tão bacana do foco da política, sabe, pastor? Parabéns, já vou elogiando esse seu trabalho. E eu quero já chamar o intervalo, que aí na volta a gente vai começar a discutir política. Quero saber a opinião do pastor Oliveira Lima sobre a política local, sobre a política de Alagoas. A gente volta já.
3: 16 horas e 17 minutos.
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4: Pode voltar? Estamos de volta, nosso Rádio Corredor aqui entrevistando o pastor Oliveira, que é ex-vereador e é candidato a deputado estadual. E agora a gente vai para o nosso segundo bloco, tratar e falar do cenário político aqui em Alagoas, Juliana Ivo.
5: E aí a minha pergunta é rápida, direta, pastor. Como é que você está avaliando esse atual governo, né, ao qual Paulo Dantas está à frente, e esses 12 anos? O senhor está há 14, então o senhor acompanhou todo a gestão Renan Filho, a gestão Paulo Dantas. Foi vereador na gestão do Renan Filho, né? Então você conhece bem essa realidade. O que é que o senhor está achando?
6: O Estado, a administração desses homens que você falou o nome aí, está um desastre. Aonde a gente chega, a gente vê reclamação diversas. Eu citei aqui a saúde, eu citei também a educação no início e citei a segurança pública, né? A segurança pública, quando eu cheguei aqui há 14 anos atrás, na época do Alfredo Gaspar, deu uma melhorada muito grande. Ultimamente a coisa está feia. Hoje a gente vê que nem na orla a gente tem essa segurança, porque em todo o lugar de Alagoas está sempre acontecendo. É roubo, é mortes, né? As pessoas assustadas. É o que a gente vê, reclamação das pessoas no interior. Outro dia eu fui numa cidade e fui fazer uma pregação, porque eu sou pastor e uma das coisas que eu mais amo é levar a palavra de Deus. E aí o rapaz falou: ó, pastor, cabe logo o culto, porque aqui não tem toque de recolher. E eu fiquei, não entendi, não estou entendendo, né? Que é uma cidade que as pessoas andam assustadas. Eu vou até citar o nome da cidade, Joaquim Gomes. E aí o pessoal muito assustado, porque não tem segurança. Então, tem uma certa hora da noite, o senhor tem que estar em casa, porque elas têm ordem de recolher. E eu fiquei muito assustado com isso. Mas nós temos visto que as pessoas não têm segurança nas suas cidades, nos seus municípios. E o que nós temos visto é um Estado com tanta beleza natural, porque quando a gente fala das praias, não estamos falando só de Maceió. Nós temos praias lindas na região norte, na região sul, né? Mas que quando você começa a procurar esses lugares, você percebe um lugar atrasado, não desenvolveu, não cresceu, como era para crescer, né? Que tem um potencial tão grande. Alagoas, ela é uma terra que o turista quer vir aqui, mas que não tem esse investimento como era para ter. E o Estado precisa de mudança. Quando a gente senta com as pessoas, eu tive, acho que faz 30 dias que eu estive em Santana do Ipanema, eu fiquei impactado, falando com alguns senhores, 60, 80 anos, 70 anos, gente conversando, batendo um papo com eles, e ele falou lá: pastor, o sertanejo está cansado de ser enganado e a gente vai dar o troco nessa eleição. Nós queremos mudança. E aquilo me impactou muito, porque são pessoas muito sérias, são pessoas muito verdadeiras, muito simples, e me identifico demais, porque eu sou muito simples, eu sou um cara muito simples, falo de maneira muito simples, e gosto demais de pessoas simples, de pessoas humildes, e aquilo me impactou. Né? Eles estamos cansados de sofrer, estamos cansados de promessas, estamos cansados de conversa, e nós vamos dar o troco, e nós queremos mudança. Então é a voz do povo, e tem um ditado popular que diz: a voz do povo é a voz de Deus.
4: Pois é, eu ia pegar por esse lado aí, pastor, que o senhor falou sobre esse clamor popular, né? Essa vontade popular. E o senhor tem andado aí pelo interior do estado, já falou aí até algumas cidades, e tem ouvido, escutado, e a gente também tem escutado e tem ouvido as pessoas gritarem ou falar para esse ano de 2026 de mudança, porque as pessoas estão cansadas de promessa de 20, 30, 12, 40, seja quantos anos for, as pessoas não aguentam mais, e chegarem para dizer que o estado precisa avançar, porque precisa continuar com... né, as mesmas pessoas, o mesmo grupo político, enfim. É uma situação que quem está andando, o senhor como candidato, tem escutado principalmente aí, né, pelo interior do estado. E é uma realidade, né, uma realidade de quem está vivenciando como o senhor como candidato e também como cidadão, como pastor. O senhor escuta isso direto?
6: Com certeza. Eu estou licenciado até porque estamos numa campanha eleitoral, então não estou à frente de uma igreja, mas não paro. Eu prego praticamente todos os dias, estou nas igrejas, não estou assumindo nenhuma igreja, mas eu sou convidado para pregar em diversas denominações, né? Até na Igreja Católica me convidaram, eu vou para todo lugar, porque falar de Jesus é maravilhoso, né? E você não pode olhar a placa de igreja, você não pode pegar religião como um partido. Ah, eu sou do CRB, do CSA. Não, você é de Cristo. Eu costumo dizer às pessoas que ela tem que ficar onde ela se sente bem, onde ela encontrou Jesus. Né? A questão de religião é uma coisa muito particular.
4: Isso.
6: Né? Então, assim, não importa a placa, o tamanho da igreja, né? Se é uma igreja que tem 30 membros, 10 membros, se tem 5 mil membros. O importante, eu costumo dizer que nós somos o templo do Espírito. E Ele, Deus, Ele vai habitar no nosso templo, no nosso corpo, não nas paredes. Porque as paredes, quando não é própria, é alugada, pode ali se transformar num posto de gasolina, pode se transformar ali num supermercado. Porque na hora que o contrato acabar, tem que tirar aquela igreja. Mas o prédio, ele pode ser tirado, mas o corpo da pessoa, que é o templo do Espírito, é que é importante. Então, eu ensino como pastor que a pessoa, primeiro, ela tem que... Ela é o juiz. Ela está ali para julgar, para ouvir o que o padre, o que o pastor está pregando, se bate com o que está na palavra. Se não bater, não adianta. Porque o que muda a vida das pessoas não é a instituição igreja, é a palavra de Deus que muda tudo na vida dela.
4: Pois é, deixa eu aproveitar então esse gancho aqui, pastor, para perguntar já ao senhor, que é pastor, que prega a palavra de Deus, como é que o senhor avalia o uso, né, da religião, da igreja evangélica, o uso político, né, que a gente sabe que tem político que só aparece de 4 em 4 anos. Se você analisar agora, tem um monte de candidato aí, político, candidato, seja de todas as esferas aí, que apareceu agora, que está na igreja tal. Como é que o senhor avalia isso aí, o senhor sendo pastor, sendo, né, orientador desse público religioso?
6: Eu acho que o altar é sagrado, o altar não pode ser colocado para o lado político. Eu acho que o altar é para você pregar a palavra e você falar da salvação, falar de Jesus. Né? Esse lado político, a igreja, ela precisa da política, porque em 2020 nós tivemos aí, antigamente, 2019, 2018, se falava muito que não pode misturar a igreja com política e política com a igreja, mas a política sempre quis mandar na igreja. Foi o que houve na pandemia em 2020, né? Igrejas fechadas, pastores sendo ameaçados de ser presos.
4: Isso.
6: Né? E eu não culpo aqui os policiais, porque a gente tem um propósito muito forte de orar pela polícia, pela guarda municipal, pelos agentes.
4: Pelas forças de segurança.
6: Pelas forças de segurança. Mas eles são mandados, eles vão fazer o que é mandado.
4: Uhum.
6: O chefe maior que manda, né, que seja municipal ou estadual,
4: cumprindo
6: ou
4: ordens.
6: Federal, ele tem que cumprir ordem. Ele precisa botar ali a comida para os filhos. E, enfim, eu vi alguns policiais até constrangidos, né? E já chegaram, disse, pô, pastor, por favor, veja, a igreja está fechada, porque a gente recebeu ordem. E eu fui muito categórico, muito, assim, às vezes até ignorante com alguns, porque eu falei, rapaz, o artigo 5º, o inciso 6º, diz que os templos são invioláveis. A igreja não pode. A igreja não pode ser fechada. A igreja, ela faz o trabalho em parceria com o governo, seja ele municipal, federal, estadual, o que for. Porque a igreja, ela está na grota, ela está no presídio, ela está no hospital, ela está na polícia. A igreja está lá nas biqueiras, onde ninguém consegue chegar, a gente chega.
4: Exato.
6: Levando a palavra de Deus, levando o alimento. Nossa igreja mesmo, com a igreja que eu faço parte, a gente faz um trabalho semanal. Tem um grupo lá chamado EVG, Grupo de Evangelização, que eles fazem um trabalho toda semana, chamado Anjos da Madrugada, que ele leva comida para os moradores de rua. Tem o projeto do Unisocial, que dá cestas básicas para quem está passando necessidade, que ajuda as pessoas que precisam, com um grupo voluntário muito forte. Nós temos médicos, nós temos enfermeiros, nós temos pessoas profissionais qualificados que são voluntários desse grupo da igreja, que faz esse trabalho. Toda santa terça-feira eles estão na rua. Eles estão na rua, não é em Maceió, não. É no estado de Alagoas, ajudando as pessoas, no presídio. Eu cansei de ir no presídio, levar a palavra de Deus, e tinha lugares que os agentes até aconselharam, olha, não era bom você entrar, senão eu vou entrar. Eu fui na máxima, lá em Arapiraca, e eu fui lá no presídio de segurança máxima, que os agentes lá é terceirizado, e os agentes falaram, a gente vai ficar aqui em cima, mas a gente não aconselha, aqui é as piores, eu digo, não, mas é isso mesmo que
4: as
6: eu quero.
4: As peças, né?
6: Eu vou lá. E a gente chegava lá e via aqueles homens chorando, aquelas mulheres chorando, sabe? A gente não filmou, não tirou foto, porque tem coisas que a gente faz que é algo de Deus, para ajudar o próximo. Aí tem um ditado que diz, aquele que pensa no próximo pensa como Deus, e o nosso papel é ajudar ao próximo, não importa a situação que ele esteja vivendo. Isso eu estou falando da igreja que eu faço parte, mas várias outras fazem. Nós temos inúmeras igrejas, pastores, pastoras que fazem esse trabalho.
4: Pois é, não é só levar a palavra, né? Tem um trabalho social que se faz, né? De atendimento também à saúde, né?
6: Exatamente.
4: Das pessoas, enfim. A gente tem que enxergar a igreja realmente desse jeito, não só de que prega a palavra, mas também faz o trabalho social e até de atendimento à população que necessita e que precisa.
6: E na pandemia, esse trabalho foi tentado separado, viu?
4: Certo.
6: Esse trabalho foi tentado separado. As igrejas, além de serem fechadas, eles não queriam nem que esse alimento, que essa palavra, porque a gente entendia que naquele momento era algo desconhecido, que precisava usar o álcool em gel, a máscara, luva, usar tudo, né? Porque tinha gente que botava a roupa de cima a baixo, né? Eu queria entrar numa bolha, Juliana. Já teve caso, que eu não vou citar o nome, mas aí um parlamentar, na hora da sessão, estava tomando álcool. Vou falar o nome, não, mas o povo lembra.
4: Tava
5: matando como por dentro.
4: Tava tirando os germes, né?
6: Mas era um momento difícil. E a gente entendia, mas a gente queria. A gente respeitou as normas sanitárias, mas o que, é que a gente queria que a igreja tivesse aberto? Porque hoje a maior doença do século se chama depressão.
4: Verdade.
6: Que leva à morte. Nós temos pessoas que se automutilam. Nós temos pessoas que têm desejo de suicídio. Nós temos pessoas que pensam em tirar a própria vida. E quando ela vai numa igreja, que é um ambiente de fé, e ela dobra o joelho, e ela fala, até que seja de maneira individual, ela desabafa, ela bota para fora, ela sai dali renovada, ela sai dali fortalecida. E a igreja, ela passou por isso. Padres fazendo culto online e encerrava o culto. Não, não pode, mas é online, mas vai sair, vai para o culto. Igrejas fechadas, pastor, ó, vou passar aqui quando eu voltar. Se não tiver fechado, a gente fecha. Nós tivemos uma igreja aqui, na época, era até hoje vereador, e na época era o prefeito, Rui Palmeira. Ele lacrou uma igreja, duas igrejas nossas. Uma foi na Ponta da Terra. O pastor tinha acabado de chegar de Brasília. Estava fazendo uma oração sozinho. E aí os agentes chegaram, eu até postei na minha rede, quem quiser, aí aproveitando aqui a audiência de vocês, vou divulgar, Oliveira Lima Pontael, viu, meu, meu Instagram. E eu postei esses dias, colocando até o número da lei, mas colocando os agentes, não mostrando o rosto de ninguém, porque certo. Eles foram lá porque foi mandado, né?
4: Uhum.
6: Eles foram lá porque foi mandado. Mas os agentes fechando e lacrando, não, vai ter que lacrar. Mas não tinha ninguém na igreja, o coitado do pastor disse, mas eu não, ô dono, eu não sei fechar a igreja. A gente fecha. Várias viaturas fecharam lá, né? A guarda municipal fechou. A outra igreja foi Cleto Marques. Passou 30 dias e disseram, se tirar o lacre, vai pagar R$50 mil. E pode perder o alvará de funcionamento. Mas uma igreja de 40, 50 lugares, tinha gente que chorava na porta da igreja e não queriam abrir a igreja. E a gente sofreu muito com isso. Eu coloquei no meu coração, uma vez eu chegar a vereador, eu vou colocar a igreja como serviço essencial. E isso aconteceu. Eu fui lá, sabe? Criei o projeto, levei para as comissões, fiz o projeto virar lei, o projeto se tornar lei, levei o conhecimento do então, aí já era 2000, já era 2021, levei o conhecimento do então prefeito JHC, que foi a primeira lei que ele sancionou. Eu quero aqui agradecer, JHC, muito obrigado por você ter esse olhar com a comunidade evangélica, com a comunidade católica, com o povo religioso, porque você viu o povo sofrer. E Jota, muito obrigado por você ter esse carinho de você nos ajudar e virar lei, foi a primeira lei. E eu fiquei tão feliz. Eu chegava na igreja, eu recebia o carinho das pessoas. Alguns padres me mandaram no meu particular agradecendo. O meu Instagram saiu, acho que eu tinha 1000 e poucas pessoas, saiu, passei para ter 10, 11 mil pessoas começaram a me seguir. Porque foi um projeto assim que teve um impacto. Né? 1.100.000 habitantes que nós tínhamos na época aqui em Maceió, mais de 1 milhão de habitantes, foi beneficiado porque o povo de Alagoas é um povo muito religioso, né? E o povo de Maceió é um povo muito religioso. E quando eu falo aqui religião, eu não estou falando aqui de uma igreja. Eu estou falando das comunidades. A comunidade católica foi beneficiada. A comunidade espírita foi beneficiada. A comunidade evangélica foi beneficiada porque a lei está lá, ó. Religiões de qualquer natureza. A lei, ela foi clara. Ela não foi só a igreja do pastor Oliveira, não. Foi para que as igrejas, em calamidade pública, se tornasse essencial em uma calamidade pública como um serviço essencial. Igual seja os hospitais, igual as farmácias, igual... Nós temos as feiras, que todo no Brasil, todas as feiras nos fecharam. Os ônibus eram lotados. E nós estávamos cuidando, porque o pastor, embora ele não é o profissional, como um psicólogo, né, que eu quero até parabenizar todos os psicólogos, mas o pastor ele tem um papel de ajudar as pessoas nesse lado emocional. Hoje a gente vive uma ansiedade muito grande. Só mando um WhatsApp para você, se você não responder... Em 2 minutos ela começa a esculhambar. Poxa, vai responder não, tá online, ó. Eita, acaba sem vergonha. Eita, não vale nada. Porque hoje o mundo tá assim, é uma loucura. Ontem parece que era janeiro, a gente já tá chegando no final de agosto.
5: Verdade.
4: Pois é.
5: É verdade, é isso mesmo. Pastor, deixa eu aproveitar que ele falou do então candidato JHC. Como foi essa sua união, digamos assim, esse alinhamento junto ao candidato JHC e junto à sua candidatura?
6: Rapaz, olha, o JHC é um cara admirável para mim. Eu vou falar de mim, Oliveira Lima. Quando eu assumi como vereador, ele fez um almoço para os pastores, para as pastoras, chamou todas as igrejas, quis ouvir os pastores, levou lá na prefeitura para ouvir, pediu oração. Eu lembro que no dia da posse, ele me pediu para ler um versículo. Ele disse, pastor, fala aí, Salmo 40, 40. Eu digo, vou ler agora. E assim, aquilo foi me tocando, sabe? Porque eu comecei a perceber esse olhar, sabe? E aí a gente viu esse carinho, né? Inclusive eu quero aproveitar falando do Jota, não tem como deixar de falar da Marina, né? A Marina, a esposa do JHC, eu até na Câmara dei um título de cidadão maceoense, a Marina. Porque eu percebi, eu gosto muito de casais, né? Falando de casamento, olha, onde eu vou eu falo da minha mulher, o meu maior patrimônio é minha mulher, o nome dela é Martinha Oliveira. E eu vi esse carinho, esse amor de JHC, de Marina, e eu disse, rapaz, eu vou fazer essa mulher se tornar maceoense. E aí fui, a gente tava no dia de lançamento do Brota na Grota, né, lá no Reginaldo. Eu cheguei lá no ouvido do JHC, se ele tá me assistindo, ele vai lembrar disso. Eu falei assim, prefeito, posso fazer um pedido? Aí você sabe, o vereador pedindo as coisas pro prefeito. Aí ele, pode falar, meu pastor, diga aí. Disse, rapaz, me dê a honra de eu entregar um título de cidadão à Marina, sua esposa. Mas porque eu admiro o casal, né? Eu sou casado 26 anos, a minha Martinha, tudo que eu sou hoje, eu agradeço a Deus e a esposa que eu tenho do lado, que é uma grande mulher, uma mulher guerreira. E JHC foi me conquistando nesse lado de família, nesse lado de humano, de olhar para as igrejas, né, de ter atendido o pedido, de não ter... mas por quê? Não, ele passou, vai virar lei. Então isso... E hoje, eu apoio o JHC como candidato hoje ao governo, não por conta de algo partidário, porque eu hoje estou no PSDB, estava no Republicano e hoje estou no PSDB, porque sou candidato da mesma chapa, mas eu apoio um amigo. Eu apoio um cara que, todas as vezes que eu procurei o JHC em relação às igrejas, eu nunca fui decepcionado. Todas as vezes que eu fiz um pedido de um irmão, de uma irmã da igreja ao JHC, ele foi um cara, falou, pastor, é para louvar a Deus, vai ser um movimento da igreja, a prefeitura vai estar à disposição, né? Então nós tivemos aí um trabalho muito bonito. A Praça da Bíblia fazia 12 anos que não tinha uma reforma, e a gente foi lá, fez um pedido, ele fez questão de ir lá e também lembrar, pastor, lembra que foi um pedido seu. Isso é muito importante, sabe, a gente ter um parceiro que cuida do povo. As pessoas são muito carentes e tudo que elas querem é uma mudança. Eu tive recentemente no Templo de Salomão, conversando com meu líder, que é o Bispo Alessandro, e a gente conversando, ele falou assim, Oliveira, eu acompanho o JHC, tava eu e a Marina, né? Ele disse, eu acompanho o JHC e eu acompanhando o JHC, eu vi que ele mudou o Maceió. E eu fico feliz, sabe? Tipo, o bispo lá em São Paulo e tá vendo essa mudança aqui na nossa linda Maceió.
4: Que bom. Pois é, estamos conversando aqui com o pastor Oliveira e a gente vai para um pequeno intervalo comercial e no retorno a gente tem o nosso terceiro bloco especial aqui no Rádio Corredor. A gente volta já já.
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5: De volta ao nosso Rádio Corredor, aqui entrevistando o pastor Oliveira Lima, que é candidato a deputado estadual, ex-vereador por Maceió, radialista, e ele vai agora participar do nosso terceiro bloco, que é o bloco que eu chamo do bloco especial, que a Juliana Ivo faz, né? Um jogo rápido aí, vamos ver se o pastor está preparado para as perguntas, Juliana.
6: O bacana do jogo rápido é que todo mundo fica ansioso para saber quais são as respostas dos nossos convidados. E aí eu acho que quem fica mais ansioso sou eu do que necessariamente o convidado. Então, pastor, frases curtas, palavras curtas, é realmente pensou, falou. Tá bom?
7: Perfeito. Tá certo?
6: Então vamos lá. Governar é?
7: Servir ao povo.
6: Alagoas em uma palavra.
7: Uma paixão. A maior paixão do mundo é Alagoas.
6: Uma palavra que define o futuro de Alagoas.
7: Oliveira Lima e JHC e Marina. Vai mudar tudo esses três aqui. Em nome do Pai, do Filho e do Espírito Santo.
6: O livramento.
7: O livramento, tive tantos, viu? Não posso nem dizer os nomes, porque o negócio é pesado. Mas eu tive canto de livramento. E o livramento o povo vai ter no dia 4, quando o JHC chegar como governador desse estado. Eu vou estar do lado dele, da esposa dele, e vou estar com um exército do povo alagoano fazendo uma festa, porque a gente vai ter um livramento aqui.
6: Um futuro para Alagoas.
7: Ah, o futuro de Alagoas é o JHC, sem sombra de dúvida. E Oliveira Lima do lado sempre, né? Sempre junto, viu?
6: Deixe uma mensagem para os alagoanos.
7: Olha, eu queria olhar para você que está nos assistindo agora. E queria dizer a você, tenha cuidado. Seu voto não tem preço. Quem vende o voto por 100 reais fica sem saúde, fica sem educação, sem segurança pública, sem nada. Nós estamos vivendo um momento muito difícil no nosso Brasil. E Alagoas não tem ficado diferente. Seja consciente. Você pode mudar o futuro da sua cidade e do seu estado. Está nas suas mãos esse poder. Porque é fácil reclamar, olhar para as dificuldades. Mas quando o justo governa, o povo está na vitória. Quando o ímpio, quando aqueles que governam e dão mau exemplo, o povo geme. Nós temos visto o nosso povo gemer. E nós precisamos ter gente de bem, gente de família, gente que queira lutar pelas pessoas. E eu quero dizer a você, JHC está preparado. Marina está preparada, Oliveira Lima está preparado. Nós estamos juntos nessa batalha. Eu conto com vocês, porque o poder de mudança está nas mãos de cada um.
5: Muito bem, pastor. Muito obrigado por sua participação aqui, né? A gente agradece esse tempo aí, esse bate-papo maravilhoso, e já desejando aí sucesso na sua jornada, sua caminhada, né, que seja gloriosa aí como candidato a deputado estadual, que a gente tenha outras oportunidades lá na frente para a gente conversar mais sobre política, sobre religião, enfim. Para a gente encerrar aqui, para eu encerrar, eu deixo os microfones abertos para que o senhor faça suas considerações finais.
7: Olha, Cleverson, eu lhe curto, você é meu amigo, assim, a gente já somos amigos já do Instagram. Agora viramos amigo agora,
5: com certeza.
7: Nunca mais solto sua mão, viu? A minha amiga Ju, já temos uma amizade já mais antiga, tem um carinho muito grande, e desejo sucesso aqui em vocês, estão fazendo a diferença, essa programação é importante demais, e vocês têm sido parcial, vocês têm sido pessoas que têm olhado para o povo, vocês estão do lado do povo, então por isso que tem sucesso, né? Então, parabéns ao programa e parabéns a vocês, né? Porque quando a gente faz as coisas com amor, faz com dedicação, dá certo. E eu queria aproveitar aqui a audiência e queria agradecer a Deus, né? Agradecer a minha esposa, ao povo de Alagoas, que me confiou um mandato lá em 2020 para vereador. Eu fiz muito por Maceió, eu quero fazer por Alagoas também, mas eu preciso que vocês nos deem esse voto de confiança, e eu tenho certeza que nós vamos fazer muito bem. Eu estou muito preparado, tenho 26 anos de casado, sou pastor há mais de 31 anos, mas eu não quero colocar ministério ou igrejas aqui, eu quero colocar um homem público, porque o homem público ele está pronto para servir, para ajudar as pessoas. E se você for lá no meu Instagram, você vai ver isso. E queria que você nos ajudasse nessa caminhada, nos ajudasse nesse momento de mudança. Alagoas quer mudança? Oliveira, Marina e JHC. Tamo junto.
5: Pois é, muito obrigado ao pastor Oliveira Lima, né? Sucesso aí. A gente vai encerrando aqui mais uma entrevista do nosso Rádio Corredor. Eu vou ficando por aqui e deixo a Juliana Ivo para se despedir de vocês. Um beijo e até o nosso próximo encontro.
6: A você que está nos acompanhando pelas ondas do rádio, nosso muito obrigado por estar acompanhando a gente juntinhos, ó, das 17 até as 18 horas, aqui na Francês FM, aqui no Rádio Corredor. Ao pastor Oliveira Lima, um amigo querido, um beijo na Martinha que está em casa, tenho plena certeza que está acompanhando. Beijo, Martinha, que bom que vocês dois são, ó, uma dupla muito bacana, e eu tenho uma honra muito grande chamar os dois de amigo. A você que está nos acompanhando, a gente se vê amanhã. Fica ligadinho que aqui no Rádio Corredor você acompanha tudo da política alagoana de pertinho. Beijo, tchau, tchau. Até
3: 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Dezesseis horas e 54 minutos.

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0: Opa, segui a paz com todos e a santificação, sem a qual ninguém verá o Senhor. Maranata, Maranata, ora vem, Senhor Jesus. Está indo lá para você mais uma vez o programa Evangélico Cristo é a resposta para você.
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0: Muito bem, muito boa tarde meu amigo, boa tarde minha amiga. Mais uma vez queremos lhe saudar com muito prazer, com a paz do Senhor Jesus nessa tarde maravilhosa de quinta-feira. Hoje é quinta-feira, dia 3 de setembro do ano de 2026. Mais uma vez agradecendo a você pelo carinho, pela audiência, pela companhia, onde quer que você esteja, no sítio, na roça, na fazenda, no seu escritório, seu estabelecimento comercial, a você no seu automóvel, nos dando essa carona maravilhosa, a você na praça, nas ruas em Delmiro Gouveia, a você evangélico, a você católico, a você que não tem religião.
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0: A todos aqui do centro de Delmiro Gouveia, nos bairros, povoados e assentamentos, os nossos amigos internautas conferindo a gente pelo aplicativo Rádios Nets, a você meu amigo taxista, os nossos amigos mototáxi, a senhora dona de casa e o senhor chefe de família, pela permissão de mais uma vez entrarmos no seu lar com a mensagem da palavra de Deus e o melhor louvor evangélico. Continue conosco até às 19 horas, com certeza Deus tem uma palavra para o nosso coração. Programa Cristo é Resposta para você está no ar.

Senhor nosso Deus e nosso Pai, no nome de Jesus, uma vez mais aqui nós estamos, diante da sua presença no estúdio desta emissora, para louvar o seu nome uma vez mais, pela vida, pelo dom, pela dávida, pelo presente de vivermos. Gratidão ao Senhor pelas lutas que nós temos enfrentado e vencido, todas elas com a tua ajuda. Gratidão pelas dificuldades que nós enfrentamos e todas elas ficaram para trás. Louvar o seu nome pelos livramentos que o Senhor tem nos concedido a todo momento. Obrigado, Senhor, pela noite de ontem para hoje, por mais um dia de vida. Nós te louvamos por esta quinta-feira. Te agradecemos por mais uma vez estarmos aqui e louvar o seu nome por mais uma programação. Que o Senhor continue abençoando esse programa, que ele continue sendo um canal de bênção para a vida de todas as pessoas. Senhor, use a nossa vida em tuas mãos e o nome do Senhor seja glorificado. Eu quero te louvar pelos nossos parceiros contribuintes, aqueles que contribuem com esta obra, com este trabalho, com esta programação. Que o Senhor possa suprir a necessidade de todos, recompensando grandiosamente, glorificando o teu nome. Pai querido, que mais uma vez não seja mais uma tarde de sacrifício em vão, sacrifício de tolo, porque nós não queremos fazer isso. Queremos estar aqui e que esse momento seja precioso, que esse momento o Senhor possa receber, que esse momento seja recompensável, que seja um momento de adoração, de glorificação, de exaltação ao seu nome que é sobre todo nome. Pai querido, continue abençoando aqueles que participam do nosso programa, que o Senhor Espírito Santo possa convencer os corações do pecado, da justiça e do juízo. Nessa tarde ainda pedimos que o Senhor possa curar os enfermos, repreender as enfermidades, qualquer pessoa que está sentindo algum tipo de dor nessa tarde, o Senhor possa sanar esta dor, no nome de Jesus. Seja o socorro bem presente para todos nós, uma tarde mais aqui, no nome de Jesus. Que o Senhor possa estar abençoando aqueles que estão agora no hospital, na UPA, no ponto-socorro, na UTI, aqueles que estão em casa acamados, aqueles que estão viajando, que o Senhor guarde, proteja, livre do mal. Que o Senhor abençoe as autoridades constituídas. Senhor, glorifica o teu nome uma vez mais nessa tarde. No nome de Jesus, nós pedimos a tua bênção e nós te agradecemos. Amém e amém, Senhor Jesus.

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1: Muito bem, programa Cristo é Resposta para você pela Rádio Alternativa 98,5. Delmiro Gouveia, são 17 horas e 10 minutos. 5 da tarde, 10 minutinhos por aqui. Muito bem, vamos aqui seguindo com o nosso programa. Eu quero agradecer a você pela audiência na loja, mercado, supermercado. A você na panificadora, transporte alternativo, na oficina, serralharia. A você na lanchonete. A você na sorveteria, em casa, agora tomando cafezinho da tarde. A você no setor de trabalho agora, obrigado pela audiência, gratidão pelo rádio ligado, aonde você está, no Uber, no táxi, no ônibus, no metrô, fazendo caminhada, com fone de ouvido. Gente, ó, gratidão, Deus continue te abençoando grandiosamente, no nome de Cristo Jesus, o nosso, pela audiência, gratidão pelo rádio ligado, aonde você está, no Uber, no táxi, no ônibus, no metrô, fazendo caminhada, com fone de ouvido. Gente, ó, gratidão.

0: e da música evangélica. Daqui a pouquinho, hoje quinta-feira, participação da nossa querida irmã missionária Amanda, da cidade de Aracaju, na capital sergipana. Mas antes, eu quero parabenizar você, complete idade nova hoje, no dia 3 de setembro, é o seu aniversário. Então, ó, parabéns para você, desejamos muita saúde, paz, alegria e felicidade, e que essa data, claro, possa se repetir por muitos e muitos anos, na pessoa bendita de Jesus. Para você, feliz aniversário e os nossos parabéns! Parabéns para você, feliz aniversário nessa data querida, coisa boa estar completando mais um aninho de vida, é motivos de agradecer ao nosso queridíssimo Papai do Céu. Maravilha, gente, parabéns para você, tá? Olha, vamos seguindo com o nosso programa e vamos saber as datas comemorativas nesse dia 3 de setembro, Giel. Muito boa tarde, a paz do Senhor Jesus, que é que nós temos de datas comemorativas para hoje, Giel Barbosa. Boa tarde, a paz do Senhor Jesus.
1: Boa tarde, a paz do Senhor para todos os ouvintes. As únicas datas comemorativas para o dia de hoje é o dia do Guarda Civil e dia do Biólogo.
0: Muito bom, tá aí as datas comemorativas que você confere todos os dias aqui no programa Cristo é a Resposta para você. Hoje é dia do Guarda Civil, é? Isso. No caso é Guarda Municipal, né? Hoje é dia do Guarda Municipal, parabenizar os nossos amigos aqui, meu amigo que está sempre ligado no programa, Daniel Marques, né? Grande abraço, e aos demais amigos que estão aí sintonizados na programação, parabéns pelo seu dia, a turma também na cidade de Água Branca que nós conhecemos, enfim, a todos que estão conferindo o programa com a gente, a você que tem um parente aí que é Guarda Civil Municipal, parabéns pelo dia desse bravo profissional que está aí em defesa dos municípios aqui da nossa região, principalmente. Ó, vamos saber qual é a palavra do dia, mensagem de reflexão que nós temos para hoje, Giel? Qual é a mensagem que nós temos para a tarde desta quinta-feira para os nossos queridos ouvintes que já estão atentos no nosso programa?
1: A palavra de hoje é: Deus ouviu sua oração e viu suas lágrimas.
0: Opa! Deus ouviu a sua oração e viu as suas lágrimas. Você acredita? Vamos ouvir a mensagem de reflexão nessa tarde com o Giel Barbosa.
1: Um texto está em 2 Reis, capítulo 20, versículo 5, vai dizer o seguinte: Volte e diga a Ezequias, líder do meu povo, assim diz o Senhor, o Deus do seu antepassado Davi, ouvi a sua oração e vi as suas lágrimas, eu o curarei. A doença nos deixa pequenos, o corpo que antes obedecia agora pesa, dói e resiste. Deitados numa cama, sentimos o medo de não sabermos o que vem a seguir. E às vezes a única coisa que sobra é o choro, porque as palavras não alcançam o tamanho da aflição. Foi assim com Ezequias, o profeta Isaías chegou anunciando que ele ia morrer daquela doença. Ezequias virou o rosto para a parede e chorou diante de Deus. Sem discurso bonito, apenas lágrimas e um coração e uma oração curta lembrando sua fidelidade. E antes mesmo de Isaías sair do palácio, Deus já tinha respondido: ouvi a sua oração e vi suas lágrimas. Deus não precisou de uma oração eloquente para se mover. Ele viu que Ezequias nem conseguiu colocar em palavras. Isso mostra um Deus que não fica distante da fragilidade física, que se aproxima justamente onde a força humana acaba. Você pode estar enfrentando uma doença, um exame que assusta, um corpo que já não responde como antes. Nem sempre a cura chega do jeito ou na hora que esperamos. Isso também faz parte de uma fé honesta. Mas a promessa deste texto continua verdadeira. Suas lágrimas não passam despercebidas por Deus, mesmo quando você não tem forças para orar direito. A palavra do dia é: Deus ouviu sua oração e viu suas lágrimas.
0: Muito bem, tá aí a mensagem de reflexão para o nosso coração. Deus viu as suas lágrimas e ouviu a sua oração. É bem verdade que Ezequias não precisou fazer aquela oração eloquente, né? Ó Deus, em cuja presença estamos, não precisou disso. Ele fez a sua oração simples, apresentando para Deus a sua fidelidade, a sua sinceridade para com Deus. Isso foi suficiente para que o Senhor acrescentasse mais

0: 15 anos na vida do rei Ezequias. Glória a Deus por isso, né? Deus, ele continua sendo o mesmo. Ele continua ouvindo as orações e ele continua vendo as suas lágrimas. Esse é o programa Cristo é Resposta para você, pela Rádio Alternativa 98.5. Vamos seguindo aqui, eu quero lembrar para você que o nosso programa conta com a parceria do presbítero Manuel, direto do Paraná, missionária Luciene, na cidade de Largato, em Sergipe. Contamos com a parceria da minha mãe, Nay Barbosa, em Água Branca, Girlene, no bairro Palmeirão, aqui em Delmiro Gouveia, nossa irmã Cicinha, no bairro Novo, trabalhando com pão caseiro, bolo para aniversário e bolo para casamento. Temos a parceria do Natanael, no bairro Bom Sossego, aqui em Delmiro Gouveia. Contamos ainda com a minha querida irmã Creuza, na Coab Nova, esposa do irmão Isaías, na audiência cativa e na parceria firme e forte conosco. 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Tia Nenenta, na parceria do programa. Janaína também está firme e forte conosco. Família Rocha, na parceria da programação, e a gente agradece de coração. Temos aqui a parceria também do Railson, do sítio Peba, Lúcia, do bairro Eldorado. Nossas parcerias anônimas da programação também. 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Queremos agradecer a todos que são parceiros com a gente aqui, como a nossa irmã Quiterinha, minha querida irmã Ceissa, agradecer a minha querida irmã Dulce Queiroz, irmã Dione, agradecer ao Zeque Chabeira, a todos que estão sintonizados com a gente. Nós vamos conferir um bloco de apoios culturais, mas antes eu quero mandar um grande abraço para minha irmã Clarice, também a irmã Elizabeth, pastor Salvador e pastor Dalcir estão ouvindo o programa. Pastor, manda uma mensagem de voz aí para o programa, estamos com saudade de ouvir o senhor. Eu não tenho muita possibilidade de ir, mas eu estou devendo uma visita ao senhor e a pastora Dalcida. Mas ó, manda uma mensagem para nós aqui, para a gente ouvir a sua voz aqui no nosso programa, tá? Grande abraço a Cida, esposa do Fernando. Inclusive, mandar um grande abraço ao Fernando e ao Edson, ao Pinhas Mola, ouvindo a gente com a sua equipe. Grande abraço, meu querido. Papai do Céu continue abençoando, é um grande parceiro da nossa programação também. E a gente só tem a agradecer, tá? Grande abraço aqui ao Josué, ao José Bernardino e a mãe do Josué, né? A Praza. Grande abraço a vocês. Grato pela audiência, pelo carinho do Rádio Ligado. Antes do bloco de apoio também, se você sente no coração uma chama queimar para ser parceiro com a gente do programa, fique à vontade. Tem o seu comércio para divulgar, ou não tem comércio, mas sente um desejo de ser parceiro com a gente aqui, de contribuir com este trabalho missionário, eu conto com você. É só entrar em contato com a gente aqui pelo 829-8813-2032. Vamos a um bloco de apoios culturais e a gente volta daqui a pouquinho com muito mais para você.
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1: Muito bem, programa Cristo é a Resposta para você pela Rádio Alternativa. De volta com você às 17 horas e 25 minutos. 5 da tarde, 5 minutinhos melhor. 5 da tarde mais 25 minutos. Vamos seguindo aqui com o nosso programa. Gratidão pela audiência. Gratidão pelo rádio ligado. Deus continue abençoando você grandiosamente. No nome de Cristo Jesus, o nosso Salvador. Estamos aqui para cumprir o ID imperativo de Jesus, Marcos 16 e 15, aonde Jesus ele diz, quando esteve aqui na terra, ordenando aos seus discípulos antes de ser assunto aos céus, ele disse, ide por todo mundo, pregai o evangelho a toda criatura, quem crê e for batizado será salvo, porém quem não crê será condenado. Estes sinais seguirão aos que crerem em meu nome, expulsarão demônios, falarão novas línguas, pegarão em serpentes, e se beberes alguma coisa mortífera, não os lhe causará dano nenhum, e colocarão as mãos sobre os enfermos, e eles serão curados. Glória a Deus para sempre e eternamente. Quando eu leio esse texto, eu lembro do outro que Jesus disse em Lucas, ide por todas as nações, batizando em nome do Pai, do Filho e do Espírito Santo, e ensinando a guardar todas as coisas que eu vos tenho ordenado. Glória a Deus para sempre e eternamente. Muito bem, vamos aqui seguindo com o nosso programa, ouvindo os nossos queridos e amados ouvintes que participam e fazem o programa acontecer com a gente. Daqui a pouquinho, o missionário Amanda ao vivo na nossa programação. Vamos aqui ouvir o Hilário, direto do Sítio Os Morros, está na audiência com a gente, mandou a sua mensagem de voz. Fala, Hilário, boa tarde na paz.
2: A paz do Senhor, irmão Vinho, sou eu, peço o louvor, Alisson Frei, Raizade, a peço para minha mãe, para minha gestão da voz, peço a todos os ouvintes do programa.
1: Muito bem, obrigado, Hilário. Deus abençoe você, Maria de Lourdes, toda a família ouvindo a gente no Sítio Os Morros. Gratidão a todos nesta tarde maravilhosa. Tem mais uma mensagem aqui da tia Neném, está participando com a gente como sempre, todos os dias e na audiência cativa do programa, né, tia Neném? Que bênção, maravilha, mais uma vez conosco aqui. Geiel, qual é a mensagem da tia Neném?
3: A mensagem da tia Neném é a seguinte, ela colocou, boa tarde, a paz do Senhor Jesus para todos os ouvintes, já estamos na escuta, glória a Deus.
1: Muito bom, valeu tia Neném, obrigado pelo carinho da audiência, toda a família com a gente, ouvindo a nossa programação. Nós vamos acompanhar mais uma participação aqui, a nossa querida Sheila está aqui mandando uma mensagem de voz no contato Ronaldo, direto da capital do Ceará, lá em Fortaleza, está conosco aqui a nossa querida irmã Sheila, famosa Sheilinha, né? Vamos ouvir, Sheilinha, boa tarde na paz.
4: A paz do Senhor, irmão Gilson. Estamos aqui ligadinho, viu?
1: Que bênção.
4: Eu e o Ronaldo ajeitando os salgadinhos aqui.
1: Ó, que beleza.
4: E apreciando esse programa abençoado.
1: Maravilha.
4: Quero mandar um alô para minha amiga Lia, que saiu daqui de casa agora. Passamos uma tarde maravilhosa na presença do Senhor.
1: Que bênção, irmão.
4: E um forte abraço a todos que estão na escuta do programa.
1: Muito bom, valeu. Grande abraço para o Ronaldo, grande abraço para toda a família. Lia Rocha, que estava lá, né? Obrigado pelo carinho da audiência, Sheila. Deus abençoe pela participação também com a gente aqui na programação. Vamos ouvir mais uma? Maria de Có também está com a gente direto do bairro Desvio, aqui em Delmiro Gouveia. Vamos ouvir. Fala, minha querida Maria de Có, boa tarde na paz.
5: Boa tarde, irmão Gil.
1: Boa, irmã.
5: A paz do Senhor Jesus.
1: Amém.
5: E Deus nos abençoe mais demais.
1: Ô, glória.
5: Quero pedir um hino. Os 300 de Gideão.
1: Gideão 370.
5: E ofereço para minha família, para o irmão Gilson família, e para João Paulo e família, que
1: João
5: mora aqui
1: Paulo.
5: No vizinho, meu vizinho.
1: Uhum.
5: E para todos os ouvintes que estão ouvindo esse programa maravilhoso. Deus é a resposta para você.
1: Amém. Muito bom, valeu Maria de Có, obrigado pela audiência, um grande abraço ao João Paulo do celular, seu Aldo na Serralharia, grande abraço ao senhor Manuel Malta na Castelo Branco,
6: que faz um perfume
1: gratidão aqui também ao Adilson, consertador de máquina de costura, juntamente com seu irmão Valdo, Tião está ouvindo a gente lá em Água Branca, Givaldo na Serra do Cavalo, ó, grande abraço a todos, o Pedro Henrique está acompanhando a gente também, lá no Rio de Janeiro, grande abraço para você, obrigado pela audiência. Cedina Rosa está ouvindo a gente lá na cidade de Montemó, no estado de São Paulo, grande abraço a todos na cidade de Presidente Venceslau, em São Paulo também ouvindo a nossa programação. No estado da Bahia aqui eu tenho o pastor, nosso queridíssimo pastor, ouvindo o nosso programa na cidade de Crasto Alves, na Bahia, pastor Josivaldo Lima, grande abraço meu querido irmão. Missionária Luciene, na cidade de Largato, em Sergipe. Meu querido irmão André, na cidade de Feira de Santana, na Bahia. Paulo Afonso, Alisson, Suzane, toda a família ouvindo a programação. Muito bem, vamos ouvir daqui a pouco mais participações, porque agora eu tenho o louvor para reproduzir aqui, a pedido hilário na voz do Anderson Freire, Raridade. Eu quero dedicar esse louvor para você que está ligado com a gente, e quero dedicar esse louvor com muita alegria também para minha queridíssima, eu acredito que ela esteja ouvindo o programa nessa tarde, é a Carol, lá no estado de Minas Gerais. Eu acho que é isso. Estado de Minas Gerais, a Carol deve estar sintonizada com a gente. Então eu quero dedicar com muito carinho esse louvor para você, para Cícera Damasceno e a sua família. Não sai daí não. A gente volta já.

0: A vitória do povo de Deus. 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Se 32 mil não quer ir, Deus usa os 300. Glória a Deus. Deus não precisa de número, de forma nenhuma. Deus precisa de pessoas com qualidade. Não é verdade? Deus precisa de pessoas que estejam dispostas a serem usadas por Ele. Jesus disse: não foste vós que escolheste a mim, mas eu vos escolhi a vós, para que vardes e dê fruto, e o vosso fruto permaneça. Amém. Bendito seja o Senhor para toda a eternidade. A Bíblia diz que muitos são chamados, né? E poucos são os escolhidos. Muitos são chamados, ou todos são chamados, não é assim? Jesus disse: vinde a mim todos que estáis cansados e sobrecarregados, e eu vos aliviarei. Agora, escolhido se conta a dedo. Glória a Deus. Quer ser escolhido? Tem que dar fruto, tem que nascer de novo, nascer da água e nascer do Espírito. Muito bem, vamos ouvir mais participações aqui. Agora há pouco eu mandei um alô, um abraço, enfim, a paz do Senhor, para a irmã Carol, lá no Rio de Janeiro. Na verdade, não é Carol, é Érica. Érica Caldeira está ouvindo a gente lá no estado de Minas Gerais, né? Obrigado, Érica. Grande abraço para você. Obrigado pelo carinho da sua audiência, tá? Vamos ouvir uma mensagem de voz aqui direto do Pará. Acho que é Pará ou é Paraná, uma coisa assim. A nossa queridíssima Lília Cris está na audiência com a gente e mandou a sua mensagem de voz aqui, minha querida Lília. Boa tarde, na paz.
1: Boa tarde, irmão Gilson. A paz do Senhor Jesus. Também quero aqui cumprimentar todos os ouvintes que ouvem essa abençoada programação. Cristo é a resposta. E eu quero louvar a Deus, né, pela saúde que o Senhor restaurou.
0: Graças
1: a minha voz,
0: irmã,
1: a minha garganta. Graças a Deus, estou bem melhor.
0: Glória
1: e eu quero
0: a Deus.
1: Deixar aqui uma palavra para a meditação.
0: Opa.
1: De todos que ouvem.
0: Glória a Deus.
1: A sua programação, né?
0: Amém.
1: Essa programação abençoada que Deus agracia.
0: Glória
1: nessa
0: a Deus.
1: Tarde para todos nós, que está lá em Salmo 125, verso 1, que diz: os que confiam no Senhor são como um monte de Sião, que não se abalam, mas permanecem para sempre. Amém. Então, esse salmo é um salmo de segurança para aqueles que confiam no Senhor. Então, você que está me ouvindo nessa tarde, eu não sei qual é o problema que você está passando, eu não sei qual é a situação que você está enfrentando, mas eu quero te dizer: confia no Senhor. Esteja assegurado no Senhor, porque Ele é a vitória, Ele é a resposta, né, das nossas orações, e Ele nos faz, aleluia, permanecermos de pé, porque só o Senhor, né, para nos dar essa segurança que está nele.
0: Verdade.
1: Amém?
0: Amém?
1: Então, permaneça, né, confiante no Senhor. Não desanime diante da circunstância, dos problemas, porque Deus é a resposta das nossas vitórias. Amém, irmão Gilson, e a todos. Fiquem todos na paz do Senhor Jesus. Amém. Que Deus abençoe.
0: Amém, minha querida. Glória a Deus aí. Lília Cris participando do programa aqui, trazendo uma palavra gloriosa do coração de Deus aqui para todos nós. Fique à vontade sempre, quando quiser trazer uma palavra, irmã. Estamos aqui à disposição para recepcionar você com muito carinho e receber a palavra de Deus vinda de vocês aí, tá? Grande abraço, não, maridão. O nosso irmão Ney, eu acho que é isso, se eu não estiver enganado, né? Grande abraço para vocês, gratidão pela audiência e pela participação com a gente aqui, né? Para informar para os nossos ouvintes aqui, a nossa querida Lília Cris fala excelentemente bem, não fala, gente? Você sabia que a nossa querida irmã, ela é portadora da deficiência visual? Ela é deficiente visual, você sabia disso? Aqui na nossa região, por que não dizer em boa parte do país, né? Acham que os deficientes visuais, ou que a deficiência visual é um problema. Na verdade, é apenas um detalhe a deficiência visual, você sabia disso? Tem muita gente que acha que um deficiente visual, ou uma deficiente visual, ela não pode falar, não pode pregar o evangelho, né? A gente escuta cada pergunta que às vezes a gente dá vontade de rir, né? Com as perguntas que as pessoas fazem. Mas, ó, a deficiência visual é apenas um detalhe. Glória a Deus. São pessoas, ser humano igual você, que são usadas por Deus também e que fazem a obra do Senhor com muita excelência. Glória a Deus. Maravilha, gente. Vamos seguindo com o programa. Luciene Geiel, na cidade de Largato de Sergipe, mandou uma mensagem de texto para nós aqui também. Vamos conferir.
2: A mensagem da Luciene de Largato é a seguinte: Paz do Senhor Jesus Cristo, meu irmão Gilson e Geiel, e toda a família, ofereço louvor de Antônia Gomes, Fala Deus, ofereço para todos aqui em Largato, Givanilda do grupo, o grupo Aliança com Deus, todos que estão ligados no programa, Cristo é a resposta para você.
0: Muito bom, Luciene, obrigado pela audiência, carinho do rádio ligado, Luciene que participa com a gente aqui toda quarta-feira, participando conosco, trazendo uma palavra de Deus no nosso programa, e a gente agradece de coração. Vamos seguindo com o nosso programa. Eu tenho uma mensagem de texto aqui do presbítero Manuel. Será que ele está ouvindo o programa agora? Presbítero Manuel, a sua esposa, a irmã Rita, grande abraço para vocês lá no Pará, lá do outro lado do Brasil, ouvindo o nosso programa. Temos aqui o presbítero Manuel, mensagem dele, e mensagem também da Cedina Rosa, na cidade de Montemó, em São Paulo. Geiel.
2: A mensagem do presbítero Manuel é a seguinte: a paz do Senhor Jesus, irmão Gilson Barbosa, uma ótima noite para todos vocês. A Cedina colocou: a paz do Senhor Jesus, ao irmão Gilson e ouvintes, estou vendo esse programa maravilhoso. Hoje é o dia da irmã Amanda, né, que eu amo ouvir. Dia que mandei um forte abraço para ela, que já amo em Cristo Jesus.
0: Pronto, amém, minha querida Cedina Rosa, na cidade de Montemó, no estado de São Paulo. Obrigado pela audiência. Vamos ouvir mais participações aqui, Geiel?
3: Texto no Cristo é Resposta.
0: Tem texto no Cristo é Resposta também, vamos conferir.
2: Mensagem do Rubens, colocou: graça e paz, irmão Gilson Barbosa e Geiel Barbosa, estamos já escutando essa programação abençoada por Deus. E a irmã Yara colocou: boa tarde, meu querido irmão Gilson Barbosa, quero ouvir o hino da cantora Antônia Gomes, qualquer um, irmã Yara. E tem duas mensagens de voz, uma da Tia Selma e outra da Alessandra Clemente.
0: Muito bem, obrigado pelo carinho da audiência. Vamos trazer o louvor da Antônia Gomes, Fala Deus, não é esse o louvor?
3: Isso.
0: Que a Luciene pediu, e nós vamos dedicar para a Yara Lima. Antes, nós vamos ouvir a Tia Selma, direto do Rio de Janeiro, está acompanhando o programa e participando com a gente. Ela que escuta o nosso programa todos os dias. E a minha queridíssima irmã Alessandra Clemente, no bairro Pedra Velha, aqui em Delmiro Gouveia. Vamos ouvir então? Fala, Tia Selma. Muito boa tarde, na paz.
4: A paz do Senhor Jesus, povo de Deus. Uma tarde de bênção, uma tarde de maravilha, uma tarde de saúde. Que todas as orações e louvores sejam agradecido a todos e oferecido para todo o povo de Deus.
0: Amém.
4: Em nome de Jesus.
0: Glória a Deus. Tia Selma do Rio de Janeiro. Alessandra. Cadê a Alessandra Clemente? Desistiu, irmã? Não, né?
5: Paz do Senhor, meu irmão Gilson.
0: Opa.
5: Boa noite.
0: Boa noite,
5: meu irmão.
0: Paz, irmã.
5: Gostaria de ouvir o louvor com Lauriete.
0: Lauriete.
5: Palavras.
0: Lauriete, palavras.
5: Ofereço para o Senhor e família, para o Rubens, para a Isabela, para a irmã Rita, o irmão Railson, para a irmã Quiterinho, irmão Fernandinho, para o irmão Josué, irmão Bernardino, para a Praza, para o pastor Salvador, pastora Dalcida, a irmã Yara. E para todos que estão ouvindo Cristo, a resposta para você, que eu tenho resposta sim para cada um de nós. Que Deus abençoe, que Deus nos esteja dando uma boa noite, cheio de paz, felicidade, livramento e sabedoria.
0: Amém. Muito bom.
5: Que Deus abençoe hoje e sempre, todos os dias das nossas vidas.
0: Amém.
5: Que Deus cuide cada um de nós.
0: Em nome de Jesus.
5: Que esteja nos guardando, nos livrando de todas as coisas ruins deste mundo, né?
0: Muito bom, irmã. Obrigado pelo carinho da audiência, Alessandra Clemente, direto do bairro Pedra Velha, acompanhando o nosso programa também. Vamos fazer o seguinte, vamos ouvir o louvor na voz da Antônia Gomes. Na sequência, nós vamos ouvir o louvor também a pedido da Alessandra Clemente aqui na nossa programação. Daqui a pouquinho, missionária Amanda no programa com a palavra de Deus direto da capital de Sergipe, lá em Aracaju. Não sai daí não, a gente volta já. Antônia Gomes?
6: Princípio.
0: Antônia Gomes, hã? Antônia Gomes, Fala Deus, é?
7: Isso, Fala Deus.
0: Antônia Gomes, Fala Deus. Na sequência, Lauriete, palavras aqui no programa Cristo é a Resposta para você.

Muito bem, programa Cristo é Resposta para você. Tem vida, Delmiro Gouveia, são 17 horas e 56 minutos. 5 da tarde, 56 minutinhos. Vamos acompanhar mais um louvor a pedido da nossa irmã Alessandra Clemente. Lauriete Palavras, esse aqui eu quero dedicar para a tia Selma no estado do Rio de Janeiro, para Sheila lá em Fortaleza, no Ceará, e também dedicar para a nossa queridíssima Érica, ouvindo a gente no estado de Minas Gerais. Vamos acompanhar o louvor e a gente volta já.

0: Muito bem, programa Cristo é Resposta para você pela Rádio Alternativa 98,5. Delmiro Gouveia, são 18 horas e 2 minutos. 6 da tarde, 2 minutinhos, daqui a pouco, Amanda ao vivo com a gente aqui na nossa programação. Agradecer a você sempre pelo carinho do rádio ligado. Sempre a gente traz algumas informações aqui, não informações, notícia de diariamente que acontece na nossa região, ou por que não dizer no Brasil e no mundo, né? Mas a gente traz alguma informação que você não tem muitas vezes acesso. Eu quero ler essa mensagem aqui, Geia, para mim, por favor, do Pedro Henrique, lá do Rio de Janeiro. Pedro Henrique, eu acredito que está na escuta do programa nesta noite de quinta-feira. Ele que sempre nos manda aqui algumas informações. Inclusive, nós falamos esse último final de semana de algo que não digamos que acontece diariamente, né, na nossa região, notícias de praxe que acontece sempre. Não, a gente traz notícia que nós acreditamos que são sinais que a natureza está dando. Nós sabemos que a Terra está naquele momento de contração, né, ou de contrações, próximo da vinda de Cristo Jesus. Falamos no último final de semana da chuva de granizo que aconteceu no estado de Santa Catarina, inclusive destruiu casas e veículos, né? Ontem à noite teve uma chuva de granizo também no estado da Bahia, na cidade de Feira de Santana, algo que não é costumeiro, e a população, claro, ficou extremamente assustada. E eu tenho uma informação do Pedro Henrique aqui que ele mandou hoje, que aconteceu na onde, Geiel, isso aqui? A primeira informação do terremoto aconteceu aonde?
1: No Nepal.
0: Vamos lá, Geiel, lê essa informação aqui para os nossos ouvintes.
1: Um terremoto de magnitude 5 atingiu o Nepal hoje, uma semana depois do estrago, que deixou mais de 1.200 pessoas mortas e agora está com mais de 2.000 pessoas desaparecidas.
0: Mais de 2.000 pessoas desaparecidas, que aconteceu um terremoto semana passada, tem 8, 9 dias mais ou menos, né? E morreram 1.200 pessoas e essa quantidade está desaparecida, ou seja, o número de mortos pode crescer a dias posteriores. É assustador o que está acontecendo. E aconteceu mais essa destruição, inclusive caiu um prédio, né, que foi levado pela força da água. Ele passou uma outra informação agora à tarde para nós aqui. Qual é a informação aqui?
1: Ele colocou que um tufão atingiu nessa quinta após recuperar força sobre o mar do sul da China.
0: Ah, foi esse aqui que foi levado pelas águas, o prédio, né?
1: Sim.
0: Um apartamento, prédio foi levado pela força das águas no sul da China. Houve um tufão por lá também. São informações que não acontecem no dia a dia. Na minha concepção, eu que acredito que são sinais da volta de Jesus. Tudo isso, a Terra está dizendo, esteja pronto. Jesus está voltando, estamos perto do fim.

Aleluia. Glória a Deus. Oh, tu é mais excelente, Senhor. Glória a Jesus. Glória a Jesus.

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1: Muito bem, programa Cristo é a Resposta para você às 18 horas e 7 minutos. Ó, deixa eu ouvir algumas participações aqui, gente. Eu tenho aqui a Silvia Rocha, né? Lá do estado da Bahia, na cidade de Bicuípe. Acho que é isso o nome, né, o Silvia? Ela mandou uma mensagem de voz aqui interessante falando do estado da Bahia depois dessa informação que eu passei. Vamos ouvir aqui a Silvia em uma mensagem de voz. Ela mandou duas mensagens de voz ou é uma só, né? Sim. Dá uma conferida aqui. Uma mensagem só da Silvia, direto do estado da Bahia. Fala, Silvia. Boa noite na paz, irmã.
2: Oi, Gilson. Aqui também na Bahia, em Vitória da Conquista. Choveu ontem. É chuva de granizo. Danificou carros, danificou posto de gasolina.
1: Olha só.
2: Manda um alô pra mim aí.
1: Valeu, Silvia. Tá dado o alô e obrigado pela informação. Na verdade, foi em Vitória da Conquista, né? No estado da Bahia. Eu falei Feira de Santana, né? Na verdade, não foi Feira de Santana. Foi eu que me equivoquei. Foi em Vitória da Conquista, no estado da Bahia, onde aconteceu ontem à noite essa chuva de granizo que danificou aí posto de combustível, carros, casas, enfim. A população ficou, inclusive, assustada com isso, né? Daniel, lá no Rio de Janeiro, está conectado com a gente e mandou uma mensagem de texto aqui. Ô, Geiel.
3: Calma aí.
1: Vamos lá? Mensagem do Daniel, esposo da Daniele Barbosa. Está ouvindo o programa com a gente e ouviu aqui a gente falar em tudo isso. E ele cumprimentou aqui, dizendo alguma coisa na sua mensagem de texto.
3: A mensagem que ele colocou é: boa noite, a paz do Senhor Jesus Cristo. Esses são os sinais que Jesus está às portas. Daniel de Santo Antônio de Pádua, Rio de Janeiro.
1: Muito bom. Valeu, Daniel. Grande abraço, irmão, para você. Obrigado pelo carinho da audiência. Só cumprimento aqui a nossa informação e a gente agradece pelo carinho, pelo apoio para com o nosso programa. São sinais que a Terra está mostrando que Jesus está voltando, não é verdade? Glória a Deus por isso. Vamos lá, vamos. Glória a Deus por quê? Glória a Deus pela destruição, irmão Gilson? Não, glória a Deus porque a palavra está se cumprindo, não é? Deus, ele disse a Jeremias, eu velo sobre a minha palavra para cumprir. Deus diz que é fiel para cumprir com tudo que ele disse. Você já ouviu uma palavra dos mais antigos que diz assim, vai se cumprir titim por tintim? Ou seja, não vai passar nada desapercebido aos olhos de Deus, vai se cumprir tudo? Pois é, vai se cumprir tudo e todas as coisas. Givanilda está com a gente. Quantas mensagens aqui? É uma só? Vamos ouvir a Givanilda com a gente no programa Cristo é Resposta para você. Vamos ver quantas é. Givanilda, boa noite na paz, irmã.
4: Gito Barbosa, é Givanilda, boa tarde. Boa noite. Aí o senhor coloca aí um louvor, mexe a precisa do milagre. E, viu, vai servir para o meu gerrinho. Viu que o bicho ficou doente aqui, veio aqui, o bicho passou mal, foi pra roupa, voltou. Natal é meu, graças a Deus.
1: Que bom.
4: Minhas filhas. E nós tudo.
1: Certo.
4: E pra vocês, pra todos nós, viu?
1: Beleza, obrigado.
4: Pra todos.
1: Pronto.
4: Não, seu Jesus. Viu?
1: Uhum.
4: Coloca essa aqui, ó. Milagre mesmo. Mas se puder, rodar, tá bom. Levarei meus olhos para o monte, eu clamarei.
1: Tem que passar
4: um
1: ou outro.
4: Faça de conta que uma é pra mim, uma é pra Larinha. Muito lindo esse louvor do Renascimento. Milagre é bom, então bate esse Renascimento, muito lindo. Aqui é dos inimigos, destrói os seus inimigos, eu gosto, viu? E coita, não é bom demais, homem. Quando destrói os seus inimigos, a minha é palarinha. Muito lindo esse louvor do Renascimento. Milagre é bom, então bate esse Renascimento, muito lindo. Aqui é dos inimigos, destrói os seus inimigos, eu gosto.

0: de Água Branca, nem conheço. A família Neta, Socorrinha, que mandou ir lá no Cafui. Viu? Porque eu não fui neta e neta me levou. Aí, o neta me levou e foi pra ver o que era pro avô. E eu tenho uma raiva daquela Água Branca.
1: Tem raiva? Mas
0: morreu lá no cabelo da Água Branca.
1: Meu Deus.
0: Aí...
1: Não fale isso não.
0: E lá, sabe?
1: Aí
0: você manda pra aquele povo.
1: Pronto.
0: Você sabe.
1: Viu?
0: Que manda pra mim. E aí, Deus que abençoe todos nós. Em nome do Senhor Jesus.
1: Pronto.
0: Tá repreendido o nome do Senhor Jesus.
1: Pronto.
0: Até o nascimento mesmo.
1: Muito bem, eu não entendi qual foi o louvor que ela pediu. Ela pediu milagres e depois seguirei Rose Nascimento. Tá pronto aqui o louvor?
2: O que eu preparei foi mestre preciso de milagre.
1: Hã?
2: Mestre precisa de um milagre.
1: Pronto, esse aqui que ele tá pedindo, né? Valeu, Givanilda, obrigado pela audiência e a participação. Vamos trazer o louvor. Mestre, eu preciso de um milagre. É o louvor que ela pede. Quem canta esse louvor?
2: Aline Barro ressuscita.
1: Aline Barro ressuscita? Será? Acho que não é não. Vamos lá, Aline Barros, ressuscita-me. Vamos ouvir se é esse aqui. Eu acho que não é esse não, mas tudo bem. Tá valendo, Givanildo. Daqui a pouco é a participação da nossa irmã Amanda. Na sequência a gente volta com muito mais.

0: Muito bem, programa Cristo é Resposta para você pela Rádio Alternativa 98,5, Delmiro Gouveia São. 18 horas e 18 minutos, 6 da tarde mais 18 minutinhos. Vamos aqui conferir algumas participações. Antes, deixa eu reproduzir esse vídeo aqui. A Silvia mandou um vídeo para mim aqui. Vamos reproduzir esse vídeo aqui, que lá de Vitória da Conquista, gente. Vocês não vão ver a imagem, né? Nós estamos pelo rádio, mas vocês vão ouvir o cidadão falando. Ele não fala palavrões não aqui, tá? Ele pede oração, inclusive, e fala do desespero que aconteceu, né? Da chuva de granizo no estado da Bahia. Vamos acompanhar esse vídeo aqui rapidinho.
1: Tá chovendo granito em Vitória da Conquista. Pela primeira vez eu tô vendo isso aí. Tem misericórdia, Jesus. Mesmo muita oração. Fica resguardando dentro de casa, gente. Pelo amor de Deus, não sai pra rua pra nada, não. Nem bota nem o olho lá de fora pra espiar, não. O narizão, não. Tá uma pedra de gelo dessa aí, do jeito que eu tô vendo nos vídeos que choveu aqui, batendo em cima da testa de um intemurga. Massa na hora. O negócio eu nunca vi, não. Só o tamanho das pedras aí, moço, que tá caindo aí. O negócio tá arrasando com tudo, a bagaceira tá feia. Esse é o Nino aí, moço. Esse é o Nino aí, vem mesmo pra escunhambar mesmo. Só mesmo muita oração, mesmo pegar muito com Deus, que Deus proteja todo mundo. Deus ajuda que muita gente correu pra dentro de casa logo, né, antes de passar por essa chuva aí, que foi feia, eu tava em Conquista, moço, eu vi, eu corri doido pra casa, que eu cheguei aqui desnorteado, moço. Falei, vai, se cair dentro de Conquista, vai arrasar. O negócio tá feio, moço, o negócio tá um gererê medonho. Eu vim na pista de moto, mas minha saruezinha, moço, meu capacete, eu tive inseguro. Que tava quase me jogando pra cima com moto e tudo, moço. O vento e relâmpago e raio que chega tava pra me cegar. De tão forte que tava. E, moço, o calor que tava fazendo hoje aí, tava passando mal, moço. Nós tava tudo passando mal. Dos dias que tava querendo cair essa chuva. E aí, quando caiu, foi... Olha o que tá acontecendo aí.
0: Tá vendo aí, gente? É assustador pra uma cidade, pra um estado que nunca aconteceu, né? A gente é acostumado com a chuva... Da forma que a gente vê, é assustador, né? Pessoal lá em Santa Catarina no último sábado, o susto foi grande porque teve pessoas que ouviu o barulho de longe. Tem aquela questão quando a chuva está vindo, né? Não está chovendo aqui, mas a chuva está vindo longe. Agora imagine a pedra de gelo, tamanho de uma bola de tênis, de futebol de tênis, né? Não sei se é isso que fala. De esporte, como é que fala, Geel?
2: Tênis.
0: A pedra de gelo tamanho de uma bola de tênis. Gente, é assustador. Imagina aquela quantidade caindo e vindo em direção à cidade que você mora. O barulho que não está acontecendo. E teve gente que se assustou grandiosamente lá em Santa Catarina. Imagina aí, aqui no Nordeste aconteceu também, aqui bem pertinho da gente, em Vitória da Conquista, no estado da Bahia. Obrigado, Silvia, pela informação, tá? Deus te abençoe. É assustador e são sinais. Coisas que nunca aconteceu está acontecendo. Tem uma mensagem aqui do Daniel e tem uma mensagem também da Cícera Damasceno, Geiel. Vamos conferir essa mensagem aqui.
3: A mensagem do Daniel é a seguinte. Gostaria de pedir o louvor com Silvan Santos Peregrino. A Cícera colocou, boa noite, irmão Gilson. Estamos aqui, eu e meu esposo, minha mãe... E minha sobrinha, se for possível, passe um louvor de Fernandinho para todos nós.
0: Muito bom. Obrigado, Daniel. Obrigado, Cícera, pela audiência, pelo carinho do rádio ligado. Algum sinal aqui da Amanda? Não ainda, né? Vamos fazer o seguinte. Prepara um louvor desse aqui para a gente reproduzir. Na verdade, prepara os dois, porque a gente traz um antes e um depois, se por acaso der, da Amanda participar. Também não sei se ela vai poder participar hoje, pelo horário já, né? Ninguém sabe. Vamos lá. Estamos no aguardo. Obrigado pelo carinho da audiência onde você está acompanhando a nossa programação. Se você tem alguma informação também desses momentos que acontecem aqui que são fenomenal, que você acha que é sinal da volta de Jesus, algo estranho que está acontecendo, que muita gente não tem informação, manda aqui para o nosso programa que a gente tem o prazer de reproduzir e trazer aqui no nosso programa Cristo é a Resposta. Qual é o louvor que está preparado? Silvan Santos, a pedido do Daniel. Não sai daí não, a gente volta já já com muito mais para você.

Muito bem, de volta com você. Aconteceu um probleminha técnico aqui no momento do louvor que nós estávamos reproduzindo, mas a gente vai dar seguimento aqui à nossa programação, trazendo louvor na voz do Fernandinho. Nós não sabemos se aconteceu alguma coisa. Amanda teve online às 16 horas e 42 minutos. Ela nunca falha e ela sempre dá um sinal pra gente, né? E eu mandei uma mensagem para ela, carregou, mas até agora nada da nossa querida irmã. Vamos ficar no aguardo aqui. Qualquer coisa a gente traz ela ao vivo aqui ainda na programação. Vamos ouvir o louvor na voz do Fernandinho, a pedido da Cícera Damasceno. Sai daí, gente. Volta. Ah, no, opa, calma aí, Gilson. Não sai daí, não. A gente volta daqui a pouquinho com muito mais para você.

0: Muito bem, gente, de volta com você. Vamos dar uma parada aqui no louvor, porque a nossa irmã entrou em contato com a gente agora. E nós vamos lá na capital de Sergipe, em Aracaju, com a nossa irmã Amanda aqui na nossa programação, tá bom? A gente, dando tempo, que eu acredito que não vai dar, a gente traz o louvor. Caso contrário, a gente traz amanhã, porque em Delmiro Gouveia são 18 horas mais 29 minutinhos, tá bom? Obrigado pelo carinho, pela audiência, nesta noite você que está conectado com a gente. Vamos lá, direto na capital de Sergipe, com a nossa querida irmã missionária Amanda. Amanda, bem-vinda a mais um programa. Muito boa noite, a paz do Senhor Jesus.
1: Paz do Senhor Jesus, irmão Gilson, a paz do Senhor para todos os amados irmãos que estão aí na audiência desse programa abençoado. Peço desculpas mais uma vez, né, pelo meu atrasozinho. É a correria mesmo, irmão Gilson, mas para a honra e glória do Senhor, aqui estamos, né, aproveitando mais essa rica oportunidade que Deus assim nos concede de estarmos aqui compartilhando um pouquinho da poderosa palavra do Senhor.
0: Maravilha, glória a Deus então. Falar em palavra de Deus, qual foi a mensagem que o Senhor compartilhou no seu coração para compartilhar conosco? Fique à vontade no nosso programa, Amanda.
1: Livro de Gênesis, capítulo 18, versículo 14, a palavra do Senhor vai dizer bem assim: acaso para o Senhor há coisa demasiadamente difícil? Daqui a um ano, neste mesmo tempo, voltarei a ti e Sara terá um filho. Eu sei que é uma passagem extremamente conhecida, irmão Gilson, mas desde domingo para cá que o Senhor ele tem falado fortemente, né, ao meu coração. Nesses últimos tempos, nós estamos vivendo, né, eu acredito que quase todo mundo está vivendo algo assim mais difícil na vida. Se você que me ouve não está, louvado seja Deus, eu louvo o nome do Senhor pela sua vida, porque eu tenho visto muita gente enfrentando muitas coisas e eu também, infelizmente, sou uma dessas, mas até aqui tem nos ajudado o Senhor. E o que alegra o nosso coração é quando o Senhor nos dá uma palavra como essa, né? Desde domingo o Senhor está me dizendo que Ele é Deus do impossível, que não há nada difícil para Ele. E pessoas, sem saber de nada da minha vida, têm mandado também mensagens com esse mesmo cunho espiritual, dizendo que para o Senhor não há nada impossível, que tudo é possível ao que crê. Então nós vamos vendo que através da palavra dEle, Ele vai nos falando, né, sobre o Teu poder, sobre a Tua graça e a Tua misericórdia sobre a nossa vida. Então nós não devemos nos acovardar. Né, aqui a própria Sara, quando recebe ali, né, a promessa do Senhor, ela está escutando, né, atrás da porta, e ela acha ali que não tinha condição, porque seu marido já era velho. E é até engraçado, né, essa passagem, porque ela está escutando atrás da porta e ela se esquece, né, que o Senhor Jesus ele tudo vê. E ele tudo contempla. E quando ela ri atrás da porta, o Senhor vai falar o quê lá na frente de Abraão, ali na sala? Ele vai dizer: por que você riu, Sara? Né? Você vai sim dar à luz a um filho. E ainda vai dizer no 14: por acaso para o Senhor a coisa demasiadamente difícil? Você vai ter um filho, o Senhor aqui confirma no versículo 14. E é engraçado quando a gente vê a dificuldade ficar além da nossa capacidade de suportar, além daquilo que suportamos, quando a gente vê ao olhar humano, né? Quando a gente vê que está saindo totalmente do controle, a gente acha que acabou, a gente acha que é o fim, e a gente acaba achando também que o Senhor não está vendo, irmão Gilson. A dor é tão grande, os levantes são tão grandes, que a gente começa a achar que o Senhor não está contemplando. Uhum. E parece que muitas vezes, por mais que nós venhamos orar, parece que a oração não passa do teto do quarto. Mas observe que Sara, que mesmo falando atrás da porta para ela mesma, né, na mente dela, lhe deu uma risadinha e falou na mente dela, o Senhor fala ali em alta voz da sala: por que você riu, Sara? Ou seja, o Senhor nos vê. O Senhor nos contempla. Ele não só viu Sara atrás daquela porta, na cabeça dela estava escondida, como ele ainda também ouviu, leu os pensamentos de Sara. E veja que muitas vezes nós oramos tanto e parece que o Senhor não está ouvindo a nossa oração, mas Ele não só está ouvindo a minha e a sua oração, como Ele lê até os nossos pensamentos, porque muitas das vezes, irmão Gilson, nem todos os momentos dá para a gente falar. Nem toda hora dá para a gente chamar por Deus, né, mostrando de forma verbalmente. Mas o Senhor ali lê o nosso pensamento. Então, o que eu quero chamar a sua atenção é que, primeiro, de fato, não há nada que seja impossível para esse Deus Todo-Poderoso fazer em nossa vida. Não há. Segundo, por mais que muitas vezes os problemas, ele venha nos sufocar, eles venham no tirar nossas forças. Muitas vezes a dor é tão grande, o problema é tão grande, o vento é tão contrário, que a gente começa a nos achar que nós não somos ninguém. Que nós não somos nem, vamos dizer assim, capazes de ter a presença do Senhor em nossa vida, porque a vida nos força, nos leva a isso. Mas o Senhor, através da sua poderosa palavra, Ele mostra que ainda que nós mesmos venhamos duvidar, Ele mesmo assim agirá em nossa vida. Observe que quando a gente lê aqui, Sara duvida. Mas quando Deus decide honrar, quando Deus decide abençoar, e outra coisa, quando Deus promete algo, ainda que as nossas forças venham a se acabar, porque no passado, irmão Gilson, eu acredito que quando Sara e Abraão, né, que antes era Sarai e Abraão, quando eles recebem a promessa, de início eles creram, eles tomaram posse, mas no decorrer do tempo, quando o tempo vai passando, quando o cenário ao olhar humano não vai ficando mais propício para receber aquela vitória, né, Sara foi vendo que ela estava envelhecendo, Sara foi vendo que Abraão também estava envelhecendo, a tal ponto a dúvida, vamos dizer assim, a desistência da promessa foi tão grande que ela chega a pegar ali a sua serva para dar ali a deitar-se com seu próprio marido. É muito forte isso aqui. A prova é tanta que ela tinha desistido que ela comete tamanha burrice, né? Vamos usar assim, essa palavra de forma bem rasgada aqui. Observe que desespero. E muitas das vezes, apesar de nós lermos passagens como essa e julgarmos até a alma, né, de Sara, podemos assim dizer, a gente esquece que nós também cometemos, às vezes, atos parecidos. Nós queremos agir por conta própria. Nós queremos dar nosso jeitinho brasileiro, né, como o povo diz. Né? Outra coisa, tem gente que acontece as coisas e as pessoas muitas das vezes nem vai pedir direcionamento ao Senhor. Ah, se fulano fez isso comigo, então eu vou fazer assim assado. Se fulano disse isso para mim, eu não vou ficar por baixo, eu vou falar à altura. Não! Não é isso que a palavra do Senhor nos ensina, não. Não há nada difícil para o Senhor. Se fulano te fez algo, entrega nas mãos do Senhor. Se fulano te machucou de alguma forma, entrega nas mãos do Senhor. O Senhor tem poder de restaurar. O Senhor tem poder. O Senhor é justo, juiz. Ele que faz justiça, Ele que coloca tudo no seu devido lugar. Ah, irmã Amanda, eu recebi um laudo médico. O Senhor também, Ele é o médico dos médicos. Ele é o advogado fiel. Ele é o justo juiz. O que é, agora eu te pergunto, eu não sei em que área da sua vida hoje você está enfrentando uma batalha, algo que está assim. Eu não estou perguntando aqui de probleminha besta, eu estou perguntando de problemas de verdade. Eu estou perguntando aqui de coisas que têm tirado o seu sono. Eu estou te perguntando aqui de situações que têm abalado as suas estruturas. Que você tem ido trabalhar, mas a situação vai junto ali na sua mente, martelando os seus pensamentos, apertando o seu coração, fazendo você se sentir que seu caso não tem mais jeito, fazendo você se sentir um nada, uma nada, um ninguém. Qual é o caso impossível para você hoje? Qual é o caso difícil para você hoje? Porque a palavra do Senhor Jesus está dizendo para mim e para você que para Ele não há nada que seja impossível. Não há nada que seja difícil. Agora, para que a graça do Senhor, a misericórdia do Senhor venha sobressair em nossa vida, nós precisamos calar. Nós precisamos tomar menos atitudes terrenas e mais atitudes espirituais. O que seria, minha irmã? Ah, então se fulano fez, eu vou lá, vou fazer e vou acontecer. Não, para saber quem eu sou. Tá pensando o quê? Não, não é assim, não. é você tomar atitudes somente espirituais, é ficar na brecha, é avançar, mas não é avançar para cima da pessoa, é avançar na presença do Senhor, é buscar mais a presença do Senhor, é clamar pela graça e a misericórdia do Senhor, para que o nome dele venha a ser glorificado. Observe que José, quando ele teve ali a oportunidade, irmão Gilson, de vingança, né? Porque ao olhar humano, era impossível.
0: Uhum.
1: Aconteceu o que aconteceu na vida de José, era impossível. Mas José, ele permanece o tempo todo ali na posição, na presença do Senhor. E a Bíblia vai dizer lá em Gênesis 39, se não me falha a memória, também, é no versículo 2 e 26, eu acho, algo assim, que o Senhor era com ele. O Senhor foi com José ali na casa de Potifar, o Senhor era com José ali na prisão, porque José, ele, apesar de viver situações aparentemente ao olhar humano impossível, ele não mudava a sua posição perante o Senhor, ele não se apartava da presença do Senhor. E quantas vezes nós vamos vivendo, fazendo, acontecendo de acordo com aquilo que está ao nosso redor? Se está assim, então vou viver assim. Se aconteceu isso, então vou fazer isso. Não! É o famoso perder para ganhar. Irmã Amanda, eu vou perder? É, vai perder. Ao olhar humano, você vai perder. Para que você possa ganhar de forma sobrenatural, de forma espiritual, louvado seja o nome do Senhor. Eu não sei qual é o problema que você está passando hoje, mas eu quero te dizer, para o Senhor não há nada impossível. O Senhor que nós falamos aqui nesse programa é o Deus que muda a situação, é o Deus que muda o quadro, é o Deus que cria situações onde não tem mais jeito, é o Deus que abre porta onde não tem porta. É o Deus que opera sem precisar de bisturi. Louvado seja o nome do Senhor. Sara riu. E quantas vezes nós também não imitamos a atitude de Sara? Talvez a gente não dê risada como Sara fez. Mas a gente também duvida de outra forma. Ah, comigo não tem mais jeito não. Quantas vezes tem pessoas que querem... que acha bonita a vida do crente, tem vontade de aceitar Jesus, mas acha que por conta do pecado, tanto de pecado que já cometeu, acha que para ele e para ela não tem mais jeito. Não, já pequei demais. É isso que o inimigo quer que você fale. É isso que o inimigo quer que você pense. Mas o Senhor, quando ele morre ali na cruz, ele não morre somente, irmão Gilson, por quem teve um pecado, dois, três, não. Foi por todos nós, independente dos nossos pecados. O Senhor morreu naquela cruz por mim e por você. Ele pagou. Entenda, nós devemos entender que o fato de nós irmos para o céu não é porque nós somos pessoas obedientezinhas, boinhas, que nós ouvimos a voz de Deus. Não! Foi o sangue dele que nos comprou, a sentença que era para nós caiu sobre ele. E aí eu volto a perguntar, é isso que tem empatado você de se render aos pés do Senhor, o seu passado? Existe coisa impossível, coisa difícil para esse Deus Todo-Poderoso perdoar, para esse Deus Todo-Poderoso operar na minha e na tua vida? Irmã Amanda, o que eu tenho que fazer? Crer, ficar na posição. Como José ficou. É interessante que José também tem um detalhe. Quando o Senhor honrar, quando o Senhor fazer a roda girar e você estiver com posse de vitória, você tem que ter sabedoria também. Deixa eu dizer logo isso. Vai ter que ter sabedoria também. Para não perder a bênção, para não perder a intimidade com Deus. Aleluia, louvado seja Deus. Ou até mesmo, dependendo da situação, para não perder a salvação. José, quando os irmãos chegaram ali precisando dele, ele não saiu esfregando na cara dos irmãos que ele era governador, ele não saiu mandando matar ninguém, ele não saiu mandando chicotear ninguém, pelo contrário, ele vai agir ali de forma linda, de forma sábia, mandando trazer seu outro irmão, mandando trazer o seu pai, para que toda a família venha conviver com ele. Aleluia, ele recebe a sua família de bom grado, aquelas mesmas pessoas que o venderam, né? Que tanto mal fizeram a ele. Quem foi as pessoas que fizeram mal a você? Você está querendo agir por conta própria ou você está querendo entregar nas mãos de Deus? Tem coisa difícil para esse Deus? Entrega também nas mãos do Senhor e não pede para matar não. E tem gente que diz, eu vou orar para Deus abrir a cova. Não faz isso não, porque ele é o justo juiz. Ele, a própria Bíblia, quem crê na Bíblia sabe disso, que está escrito na palavra que o Senhor dará a cada um de acordo com as suas próprias obras. Louvado seja o nome do Senhor. Que nós possamos ter mais sabedoria, né, da forma que nós lemos, da forma que nós interpretamos a palavra do Senhor, que nós possamos também ter sabedoria na forma que nós estamos vivendo, né, que nós estamos sendo em casa, ou na igreja, ou no programa, ou na live, que o Senhor Jesus venha ter misericórdia de nós, né, sabemos que tudo que nós estamos enfrentando nesses últimos tempos é cumprimento da palavra, onde diz mesmo a palavra do Senhor que no final o amor de muitos iria esfriar, e ia ter levantes, pai contra filhos, filhos contra os pais, e é tanta coisa acontecendo, tanto terremoto, tanta coisa. Só se a pessoa for um cego que não vê que tem algo anormal acontecendo e que o Senhor Jesus, ele está voltando, né, como cumprimento da sua poderosa palavra. Eu quero estar levantando aqui uma oração por você. Você que pode orar, dobra o joelho. Você que não pode, vai fazendo aí a janta, mas em oração comigo, em nome de Jesus. Deus fiel, santo e poderoso, nesse momento, Senhor, entramos na tua presença para te apresentar, Jesus, cada um dos teus servos, Pai, cada um das tuas servas, meu Senhor. Visita, Pai, o teu povo nesta hora, Pai. Eu não sei, Jesus, que tipo de problema essas vidas estão passando, meu Senhor, mas tu sabe de todas as coisas, Pai. É o Senhor que contempla, é o Senhor que coloca tudo, meu Senhor, num devido, num perfeito funcionamento. Visita, Pai, o teu povo nesta hora, do alto da cabeça até a planta dos pés. Visita, Senhor, cada adolescente. Visita, Senhor, cada jovem, cada criança. Vai de encontro, Deus fiel, todo-poderoso, as famílias, os lares, os casamentos, Senhor. Amém. Derruba por terra toda a briga, toda a contenda. Onde houve, Jesus, uma palavra dura, Senhor. Vai trazendo bálsamo, Pai. Amém. Vai curando esse coração, essa alma, Deus. Visita, Pai, o teu povo e dá um abraço de vitória. Amém. Causa na justiça, Senhor. Talvez alguém que recebeu um exame, Pai, está achando tudo isso tão difícil, tão impossível. Que essa pessoa possa desfrutar, Pai, para a honra e glória do nome do Senhor, da vitória e do milagre. Também eu te apresento ainda, Pai querido e santo, todos os irmãos ali do campo de Riachuelo. Visita, Pai, aquela família lutada, meu Deus, que perdeu ali o seu ente querido. Chega ali, Senhor, e dá um abraço de vitória. Contempla também todos os irmãos de Lagarto, todos os irmãos de Japoatã, de Alagoas, do Brasil em si, Pai, geral, de forma especial, Senhor. Fica conosco, Jesus, porque se não for o Senhor, a gente não consegue, Pai. Fica conosco, Jesus, pois somente segurando na tua mão, nós temos capacidade, Pai, de continuar andando, marchando na terra, Senhor, na tua espera, Pai. É o que eu te peço, crendo e já te agradecendo por tudo, em nome de Jesus. Amém.
0: Muito bom, glória a Deus por isso. Irmã Amanda dando recado aqui no programa Cristo é a Resposta para você. Irmã, mais uma vez agradecer a você pela participação aqui no nosso programa. Deus continue lhe abençoando grandiosamente. Já desejando para você um final de semana recheado com toda sorte de bênção para você e toda a sua família. E próxima quinta-feira, se o Senhor permitir, estaremos juntos em mais uma participação.
1: Amém, em nome de Jesus, até quinta-feira, irmão Gilson, e só confirmando aqui o convite que já foi feito no privado, eu quero estar convidando a todos do programa, né, que está acompanhando esse programa abençoado, né, para a honra e glória do Senhor, para terça-feira, já anota, já coloca alarme, pelo amor de Deus, que essas coisas não podem ser esquecidas. Terça-feira que vem, a partir das 9 horas da noite, ou seja, às 21 horas, o irmão Gilson Barbosa vai estar pregando lá na live do Alcançando Vidas para Jesus. Então, todos vocês aí já estão convidados e vamos juntos adorar o nome do Senhor, né? Com o momento do louvor e com o momento da palavra sendo trazida aí, pão quentinho do céu, né? Pela vida do nosso irmão Gilson Barbosa, em nome de Jesus. Que Deus abençoe a todos e até a próxima semana, se Deus quiser.
0: Valeu, Amanda. Obrigado pelo convite. Vai ser um prazer estar junto com vocês uma vez mais. Deus abençoe sua vida, seu ministério e sua família. Um grande abraço ao nosso nobre pastor Tiago. Muito bom, gente.
1: Amém.
0: Vamos seguindo com o nosso programa Cristo é a Resposta para você às 18 horas mais 49 minutos. Dá uma checada aqui se eu tenho alguma participação, Geiel. 11 minutos para a gente finalizar o programa. Vamos dar uma checada aqui se eu tenho alguma mensagem para o programa dessa noite, no nome de Jesus. E a gente já finaliza também a nossa participação.

0: Muito bem, vamos aqui conferir algumas participações para mim finalizar minha participação aqui, que eu tenho um compromisso agora às 7 da noite. Então nós vamos ouvir Givanilda, duas mensagens, é? Givanilda mandou mais duas mensagens aqui para o nosso programa. Vamos ouvir. Fala, Givanilda.
1: Todos, Amanda, todos e todas, filho.
2: Estou perguntando.
1: Todos, para tanta luta, você nem puder, meu filho. Só dessa, desde 15 anos de idade, ele está passando mal. Você trabalhei na minha vida, chutei na Ipadá, com a vigília. Em vez de trabalhar minha mãe, chutei trabalhando. Depois que mal, meu filho, com angústia, sei lá,
2: falando tudo.
1: Derramo tudo. Tudo. Depois eu mandei, te mamou. Depois eu mandei, diabetes, colesterol, massa. E nunca cheguei a estudar. Estudei um ano, depois eu parei porque estudando. Só Deus sabe, minha filha. Todas as áreas. Não, mas só Deus sabe o sofrimento que eu sofro. Nunca tive vida, nem adolescência, nem juventude, nem vida. Só vida vegetando na minha misericórdia.
0: Muito bom. Falou, Givanildo, mais uma vez no programa. Vamos ouvir a Suzane, direto de Paulo Afonso, na Bahia, também participando com a gente. Fala, Suzane. Boa noite, na paz.
3: Paz do Senhor Jesus, que Deus abençoe grandemente a todos os ouvintes e colaboradores do programa Cristo, a resposta para você. Peguei um pedacinho ainda, está bem corrido esses dias, mas louvado seja Deus.
4: Eu só estou confirmando aqui o convite.
3: A palavra ministrada, louvado seja Deus.
4: Eu quero estar convidando a todos do programa.
3: Pelo culto nosso lá, né? Glória a Deus.
4: Abençoado, né? Para a honra e glória do Senhor, para testar.
0: Maravilha, Suzane, obrigado pelo carinho da audiência e a participação com a gente, tá? Deus abençoe ali, juntinho do áudio ali da Amanda participando com a gente aqui no programa, nossa irmã Suzane, direto de Paulo Afonso, na Bahia. Gente, ó, obrigado pelo carinho, pela audiência, Deus continue abençoando você. Vocês vão continuar acompanhando os louvores aqui até as 19 horas e nós vamos estar voltando amanhã, claro, com a ajuda de Deus nosso Pai, 17 horas, tá bom? Amanhã, participação do Railson aqui no nosso programa Cristo é a Resposta para você. Beleza, gente? Grande abraço, ótima noite em nome de Jesus. Ele disse em João 14:27: deixo a minha paz eu dou, e não a dou como o mundo a dá. Não se turbe o vosso coração e nem se atemorize. Até a próxima oportunidade, é claro, se o nosso grande bom Deus nos permitir. Tchau, pessoal. Sim.

0: cidades.
1: 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As notícias do governo federal que movimentaram o país no dia de hoje.
2: Olá, boa noite.
3: Boa noite para você que nos acompanha em todo o país.
2: Quinta-feira, 3 de setembro de 2026.
3: Vamos aos destaques do dia.
2: Saúde das mulheres tem novas regras.
3: Sancionada a lei que assegura o direito de realizar avaliação médica completa pelo menos uma vez ao ano no SUS. Márcia Fernandes.
4: O objetivo é reforçar a prevenção e ajudar a identificar doenças e outros problemas de saúde o mais cedo possível.
2: Mais segurança no Pix.
3: Contestação de golpes fica mais fácil para o usuário. Nazi Brum.
5: O sistema vai facilitar a identificação do tipo de golpe e a vítima terá um campo disponível para descrever como ocorreu a situação.
2: Está chegando o fim do prazo para escolher os livros didáticos que vão ser usados a partir do ano que vem.
3: Escolas públicas têm até 8 de setembro para definir as obras. Gabriela Noronha.
6: Os livros didáticos serão utilizados nos próximos 4 anos por estudantes e professores do 1º ao 5º ano do ensino fundamental.
2: Hoje, na apresentação da Voz do Brasil, eu, Mariana Jungmann e Luciano Seixas.
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2: A saúde das mulheres ganha novas regras no SUS.
3: Uma lei publicada nesta quinta-feira garante o direito a uma avaliação médica completa pelo menos uma vez por ano, com exames de rotina e ações de prevenção.
4: As mulheres vão ter direito a uma avaliação médica completa pelo SUS pelo menos uma vez por ano. A medida está prevista em uma lei publicada nesta quinta-feira no Diário Oficial da União. O objetivo é reforçar a prevenção e ajudar a identificar doenças e outros problemas de saúde o mais cedo possível. A avaliação deve incluir exames de rotina e de triagem, definidos de acordo com a idade e as principais doenças que atingem em a população feminina. O atendimento também vai levar em conta fatores como condição de saúde, situação socioeconômica e local de residência. A nova lei prevê ainda campanhas para incentivar os cuidados com a saúde das mulheres. Entre as ações estão orientações sobre alimentação, atividade física, saúde mental e vacinação, além da realização de exames preventivos. As novas regras entram em vigor 180 dias depois da publicação da lei. Márcia Fernandes, para a Voz do Brasil.
2: Foi apresentada hoje a Central de Comando das UTIs Inteligentes do SUS, que monitora em tempo real os pacientes internados em 6 hospitais do Brasil.
3: Sediada na Universidade de São Paulo, a sala contará com monitoramento 24 horas e vai contribuir para o atendimento dos pacientes.
2: Para isso, as UTIs inteligentes vão utilizar a conectividade e a inteligência artificial, como destacou o ministro da Saúde, Alexandre Padilha.
7: Inteligência artificial é uma realidade quando é aplicada a uma estrutura, ou seja, trazer essa incorporação tecnológica para servir os pacientes do SUS. Isso é inovação com acesso. Essa é uma tecnologia que vai ser apropriada também pelos hospitais privados, pela saúde suplementar, vai crescendo a densidade tecnológica do país.
3: A expectativa é reduzir as complicações clínicas e o tempo de internação dos pacientes, aumentar a rotatividade dos leitos e o acesso aos serviços do SUS.
2: O início das aulas desperta aquele interesse pelo material novinho que vai acompanhar o aluno durante toda a jornada daquele ano.
3: Escolas públicas de todo o país têm até a próxima terça-feira para decidir quais livros serão usados pelos próximos 4 anos.
6: Escolas públicas de todo o Brasil têm até o dia 8 de setembro para escolher os livros didáticos que serão utilizados nos próximos 4 anos por estudantes e professores do 1º ao 5º ano do ensino fundamental. O processo de seleção faz parte do Programa Nacional do Livro e do Material Didático, iniciativa executada pelo Fundo Nacional de Desenvolvimento da Educação, o FNDE, em conjunto com o Ministério da Educação. Para auxiliar as equipes na decisão, Fernanda Pacobaíba, presidente do FNDE, explica que o MEC disponibiliza o Guia Digital, ferramenta que reúne informações sobre as obras aprovadas. Segundo Fernanda Pacobaíba, os livros selecionados passam por uma análise criteriosa.
8: O que o FNDE disponibiliza a partir de uma seleção junto com o Ministério da Educação, quais foram as obras selecionadas. Então, vamos imaginar, para português, tem 4 possibilidades. E aí é o professor, junto com a rede que vai dizer, ah, eu quero a obra do autor X, porque ela tem mais a ver com a minha peculiaridade aqui.
6: A escolha dos materiais, segundo a orientação do MEC, deve ser realizada de forma coletiva, incluindo professores, coordenadores e gestores escolares. E essa decisão tem até oficina para preparar toda a equipe na escola pública onde a Juliana Cristina Silva trabalha, em Brasília. Ela é coordenadora pedagógica e afirma que é fundamental que os livros atendam à realidade dos estudantes.
0: Professora, o que está sala de aula mais próximo ao aluno.
6: Roberto Alves, diretor da mesma escola onde a Juliana trabalha, conta que mesmo em um cenário cada vez mais cheio de telas e aparelhos eletrônicos, o livro didático segue como um aliado essencial no processo de ensino e aprendizagem.
9: O livro físico, ele é muito importante ainda, apesar de tanta tecnologia, né? Então as crianças gostam de receber, colocam o nome, colocam o telefone, colocam a série, porque não pode perder o livro, tem que ter cuidado. O livro é um passeio.
6: Após a análise das obras e a definição dos livros escolhidos, o diretor da escola ainda deve enviar o registro no sistema PNLD Gestão, com acesso pela conta gov.br. Reportagem Gabriela Noronha.
2: E professores podem ter acesso a descontos em compras e serviços. Para isso, devem participar da iniciativa #TôComProf.
3: Com mais de 40 empresas físicas e online aderiram à iniciativa de bancos e farmácias a aplicativos de alimentação e cursos de pós-graduação.
2: As empresas podem ser identificadas por meio do selo #TôComProf ou ser verificadas na página do programa no portal do MEC.
3: Para ter acesso aos benefícios, basta apresentar a Carteira Nacional Docente do Brasil.
2: O documento pode ser solicitado por professores da educação básica e superior de escolas públicas e privadas de todo o país, que estejam no exercício da profissão.
3: Confira como obter o documento com Graziela Mendonça.
10: Professores da educação básica e superior já podem solicitar a Carteira Nacional Docente do Brasil. O documento pode ser emitido por profissionais em exercício em instituições públicas ou privadas de todo o país. A solicitação é feita pela internet, no sistema oficial da Carteira Nacional Docente, com acesso pela conta gov.br. O sistema verifica os critérios de elegibilidade e os dados do vínculo com a instituição de ensino. Para solicitar o documento, é necessário ter o CPF regular e cadastro ativo no E-Social pelo empregador. Depois da conferência dos dados, o professor deve completar o cadastro, enviar uma foto e confirmar as informações para a emissão da versão digital. O documento tem validade de 10 anos e possui QR Code para verificação. Ele também permite acesso a benefícios previstos para professores, como descontos em hotéis, estabelecimentos credenciados e eventos culturais, além de condições específicas em produtos e serviços. Para saber mais e solicitar a Carteira Nacional Docente, acesse maisprofessores.mec.gov.br. Graziela Mendonça, para a Voz do Brasil.
2: E por falar em pesquisa, você que é professor da educação básica, uma oportunidade de formação profissional e acadêmica.
3: O Ministério da Educação e a Coordenação de Aperfeiçoamento de Pessoal de Nível Superior, a CAPES, divulgaram mais de 8 mil vagas em cursos de pós-graduação para docentes da rede pública de ensino.
2: As oportunidades contemplam mestrado e doutorado acadêmico em áreas como matemática, letras, biologia, história e demais áreas do currículo escolar.
3: Também serão oferecidas mais de 1.000 vagas para mestrados profissionais nas áreas de educação inclusiva e educação tecnológica.
2: Os interessados podem se inscrever pelo portal Formação Mais Professores no endereço gov.br/mec.
3: Uma mistura improvável que promete construir casas mais frescas e sustentáveis.
2: Cientistas da Universidade Federal de Lavras, em Minas Gerais, desenvolveram um bloco de concreto usando fibra de coco e restos de mineração.
3: O novo material reduz a transferência de calor e pode criar ambientes mais confortáveis.
2: Os detalhes dessa novidade você confere agora no quadro Ciência em Prática.
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12: Uma forma sustentável para um velho conhecido da construção civil. Um bloco de concreto mais resistente, feito com fibra de coco e resíduos de mineração da rocha quartzito.
13: Sou Isabelle Cristina de Carvalho Terra, sou engenheira civil e doutora em engenharia de biomateriais da Universidade Federal de Lavras. A pesquisa, ela teve como objetivo avaliar a possibilidade de produzir blocos de concreto para alvenaria incorporando dois tipos de resíduos. Resíduo de quartzito, que é proveniente da mineração, e fibras de coco, provenientes de resíduos agroindustriais.
12: Dois ingredientes inusitados e uma receita que promete conforto para os lares brasileiros. Os blocos de concreto prometem amenizar o calorão dos materiais tradicionais.
13: Os blocos convencionais de concreto, eles podem apresentar elevada transferência de calor. Então, a pesquisa mostrou que a utilização das fibras de coco reduz a condutividade térmica dos blocos. Então, na prática, isso pode contribuir para menor transferência de calor, ambientes internos mais confortáveis, menor necessidade de climatização artificial, possibilidade de redução do consumo de energia. A contribuição ambiental da pesquisa, ela é bastante significativa, porque ela transforma dois materiais que seriam considerados resíduos em matérias-primas para a construção civil. A incorporação desse material em blocos de concreto oferece uma alternativa de destinação tecnicamente viável. Isso representa uma lógica de economia circular.
12: Acompanhe a pesquisa na página da Universidade Federal de Lavras. E esse foi o Ciência na Prática, com produção de Warby Calil e edição de Edinaldo Júnior. E nosso encontro com o Saber Científico volta na próxima semana. Até lá!
3: O Pix tem novas regras para que os usuários tenham mais clareza para contestar uma operação identificada como fraude ou golpe.
2: As mudanças deverão ser efetuadas pelos bancos, dando mais liberdade para que o usuário encaminhe documentos e informações.
5: Disponível desde 1º de outubro de 2025 nos aplicativos das instituições que oferecem um Pix, a funcionalidade de contestação por meio do Mecanismo Especial de Devolução, MED, passa a contar com uma jornada mais orientativa. O sistema vai facilitar a identificação do tipo de golpe e a vítima terá um campo disponível para descrever como ocorreu a situação, inclusive com a possibilidade de anexar documentos e comprovantes que serão analisados pela instituição financeira. O MED também vai trazer orientações em caso do tipo de golpe e a vítima terá um campo disponível para descrever como ocorreu a situação, inclusive com a possibilidade de anexar documentos e comprovantes que serão analisados.

0: A função PIX automático deverá trazer em destaque a identificação do recebedor. As novas regras entram em vigor em 1º de março de 2027. O prazo é para que as instituições façam as alterações em seus aplicativos. Nazi Brum, para a Voz do Brasil.
1: Rico em proteína e nutrientes, como por exemplo o ômega 3, uma gordura boa que faz bem para o cérebro e para o coração.
2: Pode ser feito assado, cozido, grelhado, ensopado.
1: Estamos falando de peixes e frutos do mar.
2: E já começou a semana do pescado, que estimula o consumo dessa carne tão saudável.
3: Incentivar o consumo de pescado no Brasil. Esse é o objetivo da Semana do Pescado, que este ano é realizada entre 1º e 15 de setembro. Criada em 2003 pelo Ministério da Pesca e Aquicultura, a iniciativa também tem o objetivo de valorizar o empreendedorismo pesqueiro. A campanha propõe que as pessoas criem o hábito de incluir o consumo do pescado ao menos uma vez por semana.

0: O peixe foi o meio de sobrevivência do seu Francisco dos Santos Bezerra, que desde os 9 anos de idade já acompanhava o pai, que era pescador. Hoje, aos 65 anos, está aposentado da profissão.
1: Saía assim 2:30 da manhã e quando era 1 hora da tarde já estava chegando de volta. Minha família toda eu criei a custa de pescaria.
0: E foi justamente o pescado que fez a merendeira Marli Pereira de Souza ganhar até prêmio. Só de saber os ingredientes, já dá a vontade de experimentar essa receita, que leva o nome de peixe joia rara.
2: Leite de coco, extrato de tomate, vem a batata inglesa, vem o queijo mussarela, que dá todo o diferencial, né? Todo o sabor no peixe. Nós colocamos o tomate, a cebola, o pimentão, a manteiga, para dar aquela refogada, aquela apurada, e é onde vai dando sabor.
0: E esse prato é um dos preferidos de Ana Júlia Ramos da Silva, de 9 anos.
3: Gosto muito do peixe porque o peixe é macio e também do queijo e da batata.
0: A diretora escolar Maria Ângela Rolim de Oliveira garante que os alunos aprovam essa refeição.
4: Na escola, a gente usa muitas estratégias para a criança aceitar bem o peixe. Então, aqui na escola, eles amam o peixe assado. Eles amam esse peixe, né, que a nossa merendeira faz com batata, com queijo mussarela. Então, assim, tem uma boa aceitação.
0: O pescado chega até as escolas públicas de diferentes regiões do país por meio do PNAE, o Programa Nacional de Alimentação Escolar. Uma pesquisa nacional realizada pelo FNDE, em parceria com o Ministério da Educação e o Ministério da Pesca e Aquicultura, aponta o potencial de ampliação do pescado na merenda escolar. O levantamento revela que a inclusão do pescado nas escolas ainda possui espaço para crescimento. O ministro da Pesca e Aquicultura, Édipo Araújo, ressalta que a cadeia produtiva nacional está muito organizada e preparada para atender a demanda.
5: São pescadores, pescadoras, armadores, aquicultores, feiras e empresas que envolvem essa cadeia. O pescado brasileiro, ele precisa estar no centro da mesa da população brasileira.
0: E quem ficou com vontade de comer peixe pode conferir receitas, espécies de peixes, além de dicas sobre como escolher o pescado, saber se ele está fresco e bem armazenado no site comapescado.com.br. Reportagem Luciana Colares de Holanda.
6: Uma plataforma abre possibilidades para que pessoas com deficiência pratiquem atividades esportivas.
7: Mas quem pode participar? No Paradesporto, atletas com diferentes tipos de deficiência podem competir.
6: Para promover disputas justas e significativas, existe um sistema de classificação que determina quem é elegível para competir e agrupa os atletas em classes esportivas, considerando o impacto da deficiência nas atividades fundamentais de cada modalidade.
8: Atleta paralímpica de tênis de mesa, Carla Maia, conta como o esporte transformou sua vida.
9: Trouxe propósito, me trouxe desafio, me trouxe saúde, oportunidade até como repórter depois. Por isso eu indico para todo mundo.
8: E para quem deseja começar a praticar

0: uma modalidade paralímpica, como Carla Maia, o Comitê Paralímpico Brasileiro oferece uma plataforma que reúne orientações sobre como dar os primeiros passos e permite localizar clubes e associações que desenvolvem atividades esportivas adaptadas. A página Quero Ser Atleta Paralímpico está disponível no site cpb.org.br. Ela apresenta informações para quem pretende iniciar no esporte, seja por lazer e inclusão, ou seja, com o objetivo de seguir uma trajetória no alto rendimento. A ferramenta também facilita a busca por instituições que atuam no esporte paralímpico. Segundo o Comitê Paralímpico, existem atualmente mais de 1000 associações dedicadas ao desporto para pessoas com deficiência em todas as regiões do Brasil. O secretário nacional de Paradesporto do Ministério de Esporte, Fábio Araújo, explica qual é o primeiro passo para encontrar a modalidade adequada.
1: Então, procure uma entidade que ofereça um esporte inclusivo, acessível e seguro, porque quando você insere o esporte na sua vida, você não está falando só de competição, você está falando de empoderamento. Ela vai buscar uma educação melhor, uma vida social, ela vai buscar seus direitos, ela vai buscar emprego melhor. Então o esporte é a porta de entrada para muitas outras coisas dentro da vida da pessoa com deficiência.
0: E o tipo de deficiência e como ela impacta a execução das atividades não impede a prática de qualquer modalidade. No paradesporto, os atletas passam por uma classificação. O objetivo é minimizar o impacto da deficiência sobre o resultado da competição. O processo é realizado por classificadores certificados que levam em consideração quanto a deficiência afeta a execução das tarefas e atividades fundamentais de determinado esporte. Assim, os atletas podem competir de forma justa em cada modalidade. Reportagem Cleide Lopes.
2: Dia 7 de setembro, próxima segunda-feira, celebramos a independência do Brasil. Mas para chegar a essa conquista, a história começou bem antes de 1822.
3: Foi resultado de um processo que não ocorreu apenas às margens do Ipiranga, mas que envolveu guerras na Europa e Brasil.
2: E não só com personagens dos livros, mas brasileiros anônimos em diversas regiões do país.
3: Vamos conhecer um pouco mais sobre essa história na reportagem de Graziele Bezerra.
4: No início do século XIX, a Europa estava em guerra. O imperador francês Napoleão Bonaparte decretou o impedimento do comércio dos países europeus com a Inglaterra. Diante da recusa de Portugal em aderir e a ameaça de uma invasão francesa, o príncipe regente Dom João decidiu transferir a corte portuguesa para o Rio de Janeiro. Foi então que o Brasil deixou de ser colônia e passou a integrar o Reino Unido de Portugal. Anos depois, com a queda de Napoleão na Europa, as cortes portuguesas passaram a exigir o retorno da família real. Dom João retornou a Portugal, mas deixou aqui seu filho, Dom Pedro I, que protagonizou o chamado Dia do Fico. Em 9 de janeiro de 1822, conforme relembra o escritor e jornalista Laurentino Gomes.
5: Dom Pedro, pressionado pelas cortes constituintes que queriam que ele voltasse a Portugal, ele decide, não, se é para o bem da nação e felicidade geral de todos, eu fico. Ou seja, é um rompimento entre o herdeiro da coroa portuguesa e a monarquia que estava em Lisboa. E a partir daí, diria assim, que o processo se torna irreversível, né?
4: No dia 7 de setembro, nas proximidades do rio Ipiranga, Dom Pedro recebeu cartas com notícias e decisões das cortes portuguesas. E foi ali que ocorreu o episódio que entrou para a história como o Grito da Independência. Como detalha o historiador e diretor do Museu do Ipiranga, Paulo Garcês Marins.
6: Aqui foi declarada a independência, porém, essa independência foi pactuada no Rio de Janeiro, naquilo que viria a se tornar a corte imperial, com as elites do país fazendo um movimento bastante conservador nesse processo de independência.
4: Outros personagens tiveram participação direta no processo de independência, como o ministro José Bonifácio e a princesa Leopoldina, esposa de Dom Pedro. Sem eles, provavelmente Dom Pedro não teria conseguido aguentar a pressão entre a corte de Lisboa e os interesses brasileiros, segundo o jornalista e escritor Laurentino Gomes. Mas ele lembra também de outros brasileiros que protagonizaram a independência.
5: Os brasileiros de 1821 e 1822 sonharam grande. Brasileiros ricos, imperiais, mas também brasileiros pobres, brasileiros escravizados, brasileiros simples, anônimos. Sonharam que o Brasil poderia se manter como um país unido, que não se dividisse, um país que se tornasse independente de Portugal e tivesse grandes ambições. Esse Brasil aconteceu, nós temos o Brasil hoje graças aos sonhos daquela época.
4: Para consolidar a independência, ocorreram confrontos em diferentes regiões do país. Houve combates e mortes no Ceará, no Piauí, no Pará e, sobretudo, na Bahia, onde foram desencadeadas as batalhas de Pirajá e de Itaparica. Com colaboração de Malu Prado, reportagem Graziele Bezerra.
2: Quem estava na lista de espera do ProUni e foi chamado tem até o dia 14 de setembro para comprovar as informações apresentadas na inscrição.
3: A documentação deve ser entregue à instituição de ensino indicada pelo candidato.
2: Cada faculdade ou universidade define o formato de recebimento dos documentos exigidos, que pode ser presencial ou online.
3: Quem não apresentar os dados no prazo, perde a vaga.
2: O programa Universidade para Todos usa a nota do Enem para conceder bolsas em instituições particulares de ensino.
3: E essas foram as notícias do governo federal.
2: Uma realização da Secretaria de Comunicação Social da Presidência da República.
3: Com produção da empresa Brasil de Comunicação.
2: Fique agora com as notícias do Poder Judiciário e do Congresso Nacional. Boa noite.
3: Boa noite para você. Até amanhã.
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9: Jornada Ítalo Hispano-Brasileira de Direito Público foi encerrada no Supremo Tribunal Federal com um debate sobre integridade do processo democrático eleitoral.
10: Para STJ, comprador de celular defeituoso não está dispensado automaticamente de aguardar prazo legal para conserto.
9: Bancário chamado de devagarinho, obtém aumento de indenização na Justiça.
10: Boa noite, eu sou o Arthur Filho.
9: E eu sou Walter Lima.
10: A 17ª Jornada Ítalo Hispano-Brasileira de Direito Público foi encerrada nesta quinta-feira no Supremo Tribunal Federal com debate sobre integridade do processo democrático eleitoral e o papel da Justiça Constitucional.
9: O encontro, iniciado ontem, reuniu magistrados, professores e pesquisadores do Brasil, da Itália e da Espanha. Marta Ferreira.
11: A jornada teve como tema resistência democrática e justiça constitucional. Na terceira e última sessão do evento, os debates abordaram a atuação da justiça constitucional para garantir a regularidade das eleições. O diretor do Centro de Estudos Constitucionais do STF, Fernando Facuri Scaff, apresentou o panorama dos acontecimentos posteriores às eleições presidenciais de 2022 e exibiu vídeo institucional sobre os ataques às sedes dos três poderes em 8 de janeiro de 2023. Ele citou as investigações, os processos e os julgamentos decorrentes dos ataques. Segundo Scaff, o cenário político brasileiro continua marcado por disputas intensas e críticas ao Supremo e ao sistema de justiça.
10: STJ entende que comprador de celular defeituoso não está dispensado automaticamente de aguardar prazo legal para o conserto.
9: O prazo definido em lei é de até 30 dias para o fornecedor resolver o problema. Fátima Uchoa.
12: A Defensoria Pública do Rio de Janeiro ajuizou ação civil pública contra as operadoras Claro, Oi, TIM e Vivo, alegando que o celular é produto essencial e por isso seria abusiva a prática dos fornecedores de não disponibilizar o direito imediato à troca, à devolução do valor pago ou ao abatimento do preço, mas o Tribunal de Justiça Estadual discordou. No voto condutor do julgamento pelo STJ, o ministro Ricardo Villas Boas Cueva observou que, em regra, só após os 30 dias é que a lei garante ao consumidor uma dessas três opções. E embora o celular seja importante na vida cotidiana, cabe ao juiz analisar cada caso se o aparelho é essencial para a pessoa, a ponto de serem dispensados os 30 dias.
10: Um bancário que era alvo frequente de apelidos e brincadeiras ofensivas por causa de uma doença relacionada ao trabalho vai receber uma indenização maior por danos morais.
9: A decisão é da terceira turma do Tribunal Superior do Trabalho, Samanta Flor.
13: O bancário foi diagnosticado com LER-DORT, doença que afetava os movimentos e dificultava que ele realizasse algumas tarefas. O trabalhador passou a ser alvo frequente de comentários e brincadeiras ofensivas entre os colegas. Para a terceira turma do TST, além da repetição das ofensas, houve omissão da empresa em impedir a situação. Por isso, a corte elevou a indenização por danos morais de 10 mil para 20 mil reais.
10: Tribunal Superior Eleitoral celebra Pacto Nacional pela Paz e Tolerância nas eleições 2026.
9: Acordo busca promover diálogo, segurança, pluralismo e fortalecimento da democracia no pleito de outubro. Fábio Ruas.
14: O pacto foi firmado nesta quinta-feira com instituições da sociedade civil e organizações religiosas. O objetivo é fortalecer a democracia, promover a convivência pacífica e contribuir para a realização de eleições livres, seguras e legítimas. Na abertura do evento, o presidente do TSE, ministro Cássio Nunes Marques, disse que o tribunal dá um passo que transcende o calendário eleitoral por um propósito comum de fortalecer a democracia brasileira e reafirmar um de seus pilares constitucionais, o pluralismo político. Ele disse também que é necessário construirmos um ambiente em que ninguém tenha medo de votar, de manifestar opinião, de participar da vida pública ou de defender as próprias convicções.
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10: A você uma boa noite.
9: E até amanhã.
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16: Eu sou Paula Groba.
17: E eu sou Humberto Pinheiro.
16: E estes são os destaques de hoje do Jornal do Senado, que começa agora.
17: Aprovada MP da taxa das blusinhas, que zera imposto sobre compras internacionais de até 50 dólares.
16: Congresso aprova medida para acelerar fila de benefícios do INSS.
17: Senado aprova a criação de Universidade Federal da Fronteira Norte.
16: Boa noite.
17: Boa noite.
16: O Senado confirmou o fim da taxa das blusinhas, que é um imposto nas compras internacionais de até 50 dólares.
17: A medida ainda determina a realização de avaliações periódicas sobre os impactos da desoneração fiscal. E mais, o texto ainda prevê isenção de impostos para medicamentos de doenças raras que não tenham similar no Brasil. Repórter Márcio Maturana.
18: Agora é definitivo. Compras internacionais de até 50 dólares, cerca de R$ 250, não pagam mais o imposto de importação, que era de 20%. A senadora Leila Barros, do PDT do Distrito Federal, foi a relatora na comissão mista da medida provisória.
19: Enquanto o viajante que se desloca ao exterior já goza de isenções de tributos federais sob a bagagem no valor de US$ 1.000, a família de baixa renda que não viaja não dispõe desse mesmo canal desonerado. A única forma de disposição desses extrato social para adquirir produtos importados de pequeno valor é pela remessa internacional.
18: Nas compras de até 3 mil dólares, as alíquotas da importação serão reduzidas de 60% para 30%. Uma das mudanças é a isenção de impostos para medicamentos de doenças raras que não tenham similar no Brasil. Outras são a adoção de medidas para a venda de produtos ilegais e a realização de avaliações periódicas sobre os impactos da desoneração. O primeiro em 3 meses e os seguintes em intervalos de no máximo 6 meses, como explicou Leila Barros.
20: A gente atendeu em parte a maior preocupação do setor, que é a avaliação, dando essa autonomia ao Ministério da Fazenda, a avaliação de 6 em 6 meses e também passar pelo Executivo a avaliação do Congresso Nacional anualmente.
18: O imposto sobre importações de até 50 dólares ganhou o apelido de taxa das blusinhas, mas existia para qualquer tipo de produto, como eletrônicos ou cosméticos, em compras internacionais que ficaram populares em sites e aplicativos de celular. Já a cobrança do ICMS continua igual para compras de qualquer valor, porque a alíquota desse imposto é definida pelos estados.
16: E o Senado enviou para a sanção presidencial a prorrogação até 2030 de incentivos fiscais a programas de atenção à saúde oncológica e de pessoas com deficiência.
17: Com a medida, empresas poderão continuar direcionando parte de seus impostos para financiar projetos de entidades sem fins lucrativos que atuam na prevenção, no diagnóstico e no tratamento. Repórter Pedro Pincer.
21: O projeto altera o funcionamento do Programa Nacional de Apoio à Atenção Oncológica e do Programa Nacional de Apoio à Atenção da Saúde da Pessoa com Deficiência. O texto prorroga até o ano calendário de 2031 a possibilidade de dedução do imposto de renda para doações destinadas aos dois programas. Com a medida, empresas poderão continuar direcionando parte dos seus impostos para financiar projetos de entidades sem fins lucrativos que atuam na prevenção, diagnóstico e tratamento de doenças oncológicas, bem como em serviços de reabilitação e tecnologias assistivas. A relatora, senadora Mara Gabrilli, do PSD de São Paulo, ressaltou que a aprovação não vai significar aumento de despesas.
22: Não há no texto ampliação de percentuais de dedução, criação de novos benefícios ou majoração de despesa orçamentária direta. Os limites e condições para usufruto do benefício permanecem inalterados, de modo que a renovação do incentivo não implica aumento de renúncia fiscal em termos percentuais, mas apenas a manutenção do regime vigente por mais um ciclo.
21: O texto também atualiza a legislação para incluir o termo correto transtorno do espectro autista e adequa as referências às normas de certificação de entidades beneficentes.
16: A fila de benefícios do INSS é um dos principais desafios da Previdência. Para reduzir a espera de quem precisa de uma resposta sobre aposentadorias, auxílios e outros benefícios, o Congresso aprovou uma medida provisória que amplia a força-tarefa do INSS e da Perícia Médica Federal.
17: A medida reforça as equipes do órgão e da Perícia Médica Federal com o objetivo de acelerar a análise dos pedidos que estão há mais de 30 dias na fila. Repórter Rodrigo Rezende.
23: O Congresso aprovou a medida provisória que ampliou a força-tarefa do INSS e da Perícia Médica Federal com o objetivo de diminuir a fila de cidadãos que aguardam benefícios previdenciários. A ideia da MP é dar celeridade à análise dos pedidos, principalmente para aqueles que estão aguardando há mais de 30 dias na fila. A relatora, senadora Zenaide Maia, do PSD do Rio Grande do Norte, destaca que desde a edição da MP, os resultados já são significativos.
24: Os resultados alcançados em 2026 evidenciou a efetividade do programa. Entre janeiro e junho, o número de processos pendentes de análise ou de perícia médica inicial caiu de 2,7 milhões para 1,7 milhão. A redução foi ainda mais expressiva nos processos com tempo de espera superior a 45 dias, que passaram de 1,7 milhão para apenas 557 mil.
23: Como não houve modificação por deputados e senadores no conteúdo da MP enviada pelo Poder Executivo, o texto será agora promulgado pelo Congresso.
16: relatos de crueldade contra animais poderão estar entre as hipóteses que autorizam a aplicação de medidas socioeducativas de internação para crianças e adolescentes.
17: Projeto com essa determinação teve a votação concluída na Comissão de Constituição e Justiça e deve seguir diretamente para análise da Câmara dos Deputados. Repórter Bruno Lourenço.
0: O projeto de lei inclui ações contra animais praticadas com crueldade extrema ou com potencial concreto de causar lesão grave ou morte, como nova hipótese de internação para menores de idade. A proposta também aumenta penas para maus tratos contra animais em geral. A relatora, a senadora Leila Barros, do PDT do Distrito Federal, defendeu maior cuidado com os animais.
19: A vedação à crueldade, ela constitui fundamento central do direito animal brasileiro e confere proteção aos animais individualmente considerados. Essa proteção constitucional também se relaciona à dignidade da pessoa humana na medida em que a submissão de animais à crueldade degrada os próprios valores éticos que devem orientar as ações humanas e a atuação estatal.
0: O texto ainda aumenta a punição em casos que envolvam tortura, abuso sexual ou transmissão das agressões pela internet.
16: E avançou no Senado a criação de um serviço de telefone nacional gratuito para encaminhar denúncias de maus-tratos a animais. A proposta assegura o direito ao anonimato dos denunciantes.
17: O projeto define como maus-tratos atos de crueldade, abandono, agressão, mutilação, falta de alimentação e cuidados, além de trabalho excessivo ou inadequado. O abandono também é considerado maus-tratos. A matéria seguiu para análise do plenário em regime de urgência.
16: O Senado aprovou o projeto do Executivo que cria a Universidade Federal da Fronteira Norte.
17: A nova instituição herdará a estrutura, os estudantes, servidores e professores atualmente vinculados ao campus Oiapoque da Universidade Federal do Amapá. Repórter Alexandre Campos.
23: A população do extremo norte do Amapá, que vive no município do Oiapoque e imediações, contará com uma nova instituição de ensino superior. Isso porque o Senado aprovou nesta quinta-feira o projeto do Executivo que cria a Universidade Federal da Fronteira Norte a partir do desmembramento da Universidade Federal do Amapá. Em julho, um projeto semelhante havia sido analisado pelos senadores. No entanto, a proposta foi vetada pelo governo por ter sido apresentada por parlamentar e não pelo Poder Executivo, como manda a Constituição. Representante do Amapá, o presidente do Senado, Davi Alcolumbre, destacou a importância estratégica da Universidade Federal da Fronteira Norte.
1: É fundamental termos a condição de formarmos capacidade intelectual na academia, na universidade, no conhecimento, nessa nova perspectiva das riquezas da exploração do petróleo e das riquezas que o petróleo pode proporcionar para o Brasil e vai proporcionar para a Amazônia, de conhecimento, de inteligência, e a universidade, só ela é capaz de gerar todas essas perspectivas.
23: Além da oferta de vagas em cursos de graduação e pós-graduação, a nova instituição também atuará em pesquisa e extensão e buscará promover o desenvolvimento regional. O projeto segue para a sanção presidencial.
17: Com edição de Paulo Groba e trabalhos técnicos de Eliseu Caires, o Jornal do Senado fica por aqui. Acompanhe agora as notícias da Câmara dos Deputados. Boa noite.
16: Boa noite e até amanhã.
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4: Plenário da Câmara zera imposto sobre importações de até 50 dólares.
5: Câmara confirma Brasil em acordos de proteção à mulher no trabalho.
4: Deputados aprovam Plano Nacional de Cultura para a próxima década.
5: Boa noite. A Câmara aprovou o Plano Nacional de Cultura para os próximos 10 anos. O repórter Antônio Vital tem os detalhes da proposta.
6: A Câmara dos Deputados aprovou o projeto do governo que institui o Plano Nacional de Cultura para os próximos 10 anos. A proposta estabelece princípios, diretrizes, eixos estratégicos e mecanismos de gestão para orientar as políticas culturais do país. Entre os princípios das políticas públicas voltadas para o setor estão o respeito à diversidade cultural, a valorização dos trabalhadores e a garantia de direitos, como o acesso universal à cultura, a liberdade de expressão e a preservação do patrimônio imaterial. Entre os eixos estratégicos estão o financiamento descentralizado, a redução das desigualdades regionais no acesso aos recursos, a presença das artes e da cultura nos currículos escolares e a proteção de culturas tradicionais, indígenas e de matriz africana. Outro eixo é a proteção de direitos autorais no ambiente digital, principalmente em função do uso de ferramentas de inteligência artificial. Cada eixo apresenta objetivos que servirão de base para a elaboração de metas específicas, ainda a ser definidas. O texto também prevê mecanismos de monitoramento do alcance dessas metas, tanto pelo governo federal quanto por estados e municípios. A proposta foi enviada pelo governo ao Congresso no ano passado, a partir de debates da 4ª Conferência Nacional de Cultura e consultas abertas ao público pela plataforma Brasil Participativo, com mais de 85 mil acessos. O relator da proposta, deputado Pedro Czai, do PT de Santa Catarina, acrescentou outros pontos ao projeto, como a prorrogação até 2028 do prazo para que estados e municípios façam a adesão ao Sistema Nacional de Cultura ou criem seus próprios fundos de cultura como condição para receberem recursos da Política Nacional Aldir Blanc de Fomento à Cultura. Esse prazo hoje termina no ano que vem. Pedro Czai disse que os objetivos, diretrizes e eixos estratégicos do Plano Nacional de Cultura contam com fontes de recursos e incentivos fiscais já existentes, mas ele anunciou que o governo vai elaborar um projeto para aumentar as fontes de financiamento para o setor.
2: As ações estratégicas e os indicadores serão democraticamente construídos com estados e municípios do Brasil. Isso para deixar claro, diferente do Plano Nacional de Educação, nós fizemos metas, definimos financiamento, definimos PIB, etc. Neste ponto, em relação ao financiamento, nós vamos apresentar um outro projeto para discutir novas formas de financiamento da cultura brasileira.
6: O projeto cria um colegiado para gerir o Plano Nacional de Cultura, com representantes do Ministério da Cultura, do Conselho Nacional de Política Cultural e dos órgãos gestores dos estados e municípios. A aprovação do Plano Nacional de Cultura para os próximos 10 anos foi acompanhada no plenário pela ministra da Cultura, Margarete Menezes, e foi comemorada pela bancada do governo. A deputada Jandira Fegali, do PCdoB do Rio de Janeiro, destacou a importância da cultura para o país.
3: Cultura é economia, é trabalho, é disputa, é compreender o Brasil profundo, é entender o que ele é capaz, de que forma a gente faz a integração civilizatória de toda a sociedade na sua diversidade. Não há nenhuma luta de resistência e luta por independência que a cultura não tenha sido um fator fundamental. E no momento que tenta nos recolonizar, aprovar esse plano é um instrumento de resistência.
6: O projeto que institui o Plano Nacional de Cultura para os próximos 10 anos foi enviado para análise do Senado. Da Rádio Câmara de Brasília, Antônio Vital.
7: Saúde.
11: Rosiana Sarney, do MDB do Maranhão, quer obrigar o SUS a encaminhar pacientes com câncer para hospitais privados quando os prazos legais para diagnóstico ou início do tratamento não forem cumpridos. A medida também prevê encaminhamento preventivo quando o atendimento público estiver prestes a estourar o prazo.
12: Rosiana Sarney afirma que a proposta dá efetividade aos prazos já previstos para o atendimento oncológico. Pelo texto, o paciente deverá ser comunicado do encaminhamento, terá transporte garantido quando necessário e continuará acompanhado pela rede pública durante todo o tratamento.
7: Previdência.
11: Beto Preto, do PSD do Paraná, propõe que a remuneração de adolescentes e jovens contratados como aprendizes deixe de entrar no cálculo da renda familiar do Bolsa Família. A medida valeria durante a vigência do contrato de aprendizagem e preservaria os demais critérios do programa.
12: Beto Preto explica que a proposta evita que famílias percam o benefício quando um jovem consegue o primeiro emprego como aprendiz. O deputado afirma ainda que a mudança incentiva a qualificação profissional e reduz a evasão escolar.
7: Trabalho.
11: A Câmara aprovou a adesão do Brasil a 2 tratados internacionais sobre trabalho que protegem as mulheres. O repórter Marcelo Lascher traz os detalhes.
25: A Câmara dos Deputados aprovou a adesão do Brasil a 2 tratados internacionais sobre direitos dos trabalhadores e, em especial, as mulheres. Um dos textos aprova a adesão do Brasil à Convenção da Organização Internacional do Trabalho, a OIT, com medidas contra violência e assédio no trabalho. A Convenção 190 da OIT é o primeiro tratado internacional a reconhecer o direito de todas as pessoas a um mundo de trabalho livre de violência e assédio. Os países que ratificarem o texto ficam obrigados a adotar medidas para proibir violência e assédio contra trabalhadores e garantir reparação às vítimas e sanções aos autores. A Convenção considera violência e assédio baseados no gênero como práticas inaceitáveis e inclui o assédio sexual como violência praticada contra as pessoas em razão de seu sexo e gênero. Outro trecho estabelece que as medidas previstas na Convenção se aplicam à violência e assédio que ocorrem no trabalho, inclusive durante os deslocamentos do empregado. A adesão do Brasil ao tratado recebeu parecer favorável da relatora, deputada Benedita da Silva, do PT do Rio de Janeiro, mas foi criticada pelo deputado Kim Kataguiri, do Missão de São Paulo. Segundo ele, os termos que designam o assédio no ambiente de trabalho são vagos e podem encarecer os encargos trabalhistas.
9: Gente, não é à toa que só 30% dos países que integram a OIT concordaram com esse tratado. Nós, mais uma vez, Brasil, América Latina, África, estamos sendo feitos de tonto pela Europa, que vão lá, usam seus 3 votos, cada país lá na OIT, e empurram legislação trabalhista para nós. A gente fica com a legislação mais cara, a gente fica com a legislação mais burocrática.
25: O plenário também aprovou a adesão do Brasil a outra convenção da OIT, esta voltada para promover a igualdade de oportunidade de tratamento para trabalhadores, homens e mulheres, com responsabilidades familiares. Segundo a Convenção, as responsabilidades familiares não podem ser usadas como uma razão para demissão. Os trabalhadores devem ter direito à livre escolha de um emprego levando em conta suas necessidades com responsabilidades familiares. A deputada Benedita da Silva também ofereceu parecer favorável à adesão do Brasil a esse tratado.
10: A ratificação da Convenção reforça demais as respostas às interrupções de trajetória laboral impostas pelas responsabilidades de cuidado, que reduzem a densidade contributiva das trabalhadoras e comprometem sua cobertura previdenciária na velhice.
25: As propostas que ratificam a adesão do Brasil às 2 convenções da Organização Internacional do Trabalho sobre assédio e cuidado seguiram para análise do Senado. Da Rádio Câmara de Brasília, com informações de Antônio Vital, Marcelo Larcher.
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14: Segurança Pública.
15: Silvia Cristina, do PP de Rondônia, defende a aprovação da proposta de emenda à Constituição que reduz a maioridade penal de 18 para 16 anos. A deputada argumenta que a medida pode ajudar a reduzir a violência e responsabilizar jovens envolvidos em crimes graves.
20: Silvia Cristina cita a experiência pessoal com a violência ao lembrar o assassinato do pai e diz que criminosos adultos usam adolescentes para cometer delitos. Para ela, é preciso endurecer as punições para quem participa da destruição de famílias por meio da criminalidade.
26: Se diminuir a maioridade, até porque rapaz e meninas, aos 16 anos, eles já votam, já casam, já sabem muito bem, já têm noção do que estão fazendo, a gente diminui essa violência que assola o Brasil. Então é um fato que causa muita discussão, mas para quem sabe, já sofreu na pele o efeito da violência, não pode deixar de ser favorável a algo que a gente sabe que tem que ser mais rigorosa, nós temos que ser mais rigorosos nas penalidades de quem sabe que está destruindo família.
15: Sargento Faur, do PL do Paraná, apoia a redução da maioridade penal para casos de crimes graves. O parlamentar lembra sua experiência na Polícia Militar para defender punições mais severas a infrações hediondas e de envolvimento com o crime organizado.
27: Muitas vezes fala-se que queremos prender crianças. É mentira. Nós queremos prender menores bandidos. Menores cometem crimes graves transportando drogas químicas, estuprando e matando crianças, matando pessoas para roubar. Precisam ser punidos severamente de acordo com a gravidade dos seus crimes. Comissão especial instalada. Já começamos os trabalhos e tive contato com o relator e ele deu a entender que vai fazer uma consulta pública, um plebiscito para que o povo decida finalmente se quer ou não a redução da maioridade penal no Brasil.
0: Na opinião de Sargento Faur, a revisão da legislação penal responde a uma demanda expressiva da sociedade por mais segurança. O deputado garante que a maioria dos integrantes da comissão especial é favorável à proposta.
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18: Justiça.
12: Acácio Favacho, do MDB do Amapá, é autor de proposta que consegue gratuidade da justiça a pessoas que recorram ao judiciário para obter atendimento de saúde do poder público ou de planos privados. Pela matéria, o benefício poderá ser concedido antes da análise da situação financeira do paciente.
0: A gratuidade abrange ações sobre medicamentos, tratamentos, cirurgias, internações e outros recursos relacionados à saúde. Acácio Favacho avalia que a medida facilita o acesso à justiça em situações nas quais os gastos médicos podem comprometer a renda do paciente.
18: Política.
12: Vinícius Gurgel, do PL do Amapá, apoia projeto que impede condomínios e proprietários de proibir o funcionamento de sedes partidárias em imóveis comerciais. De acordo com a proposta, a regra vale desde que sejam respeitadas normas de segurança, acessibilidade e vizinhança.
0: Vinícius Gurgel considera que a medida protege a liberdade de organização dos partidos políticos. O texto torna nulas cláusulas que imponham esse tipo de restrição e prevê que o prejudicado solicite a reparação por eventuais danos. A matéria está no Senado após a aprovação da Câmara.
18: Desenvolvimento Regional.
12: Altineu Cortes, do PL do Rio de Janeiro, defende um regime especial para acelerar obras de reconstrução em cidades atingidas por eventos climáticos extremos. Ele explica que a proposta simplifica licitações, reduz prazos administrativos e prioriza a recuperação da infraestrutura.
0: Na visão de Altineu Cortes, é preciso agilizar as ações de reconstrução e prevenção em estados e municípios em situação de calamidade pública. Para ele, o Estado precisa garantir socorro rápido e eficiente às populações afetadas por desastres naturais.
12: Paulo Litro, do União do Paraná, apresentou o projeto que reforça as regras de segurança para a abertura de comportas de barragens. A proposta do parlamentar determina que a liberação da água seja feita de forma gradual, conforme o volume de chuvas e o nível dos reservatórios.
0: Paulo Litro também propõe a instalação de sistemas de alerta para moradores de áreas próximas às barragens. O texto, que atualmente tramita na Comissão de Integração Nacional, prevê ainda a divulgação dos planos de abertura das comportas para reduzir riscos de inundações.
18: Votação.
12: Deputados aprovam medida que isenta de imposto compras internacionais de no máximo 50 dólares. O repórter Antônio Vital tem mais informações sobre a chamada taxa das blusinhas.
6: A Câmara dos Deputados aprovou medida provisória que isenta do imposto de importação as compras internacionais de até 50 dólares, conhecida como taxa das blusinhas. A medida provisória, aprovada faltando 5 dias para perder a validade, já está em vigor desde maio, quando foi publicada. Até então, as compras de até 50 dólares pagavam taxa de 20%. O texto também zera a alíquota de importação para medicamentos destinados a doenças raras que não tenham similar nacional. Estabelece ainda a taxação de 30% para as compras entre 50 e 3 mil dólares, com a possibilidade de o governo impor limites para os produtos mais caros. Além disso, obriga as plataformas de comércio eletrônico a adotarem mecanismos contra fraudes, como preços fictícios abaixo dos preços reais e fracionamento das compras de modo a evitar a taxação. O descumprimento sujeita as empresas a multas, suspensão de atividades e até proibição de operar no país. O texto final cria ainda um sistema de avaliação periódica sobre os impactos da isenção, com dados sobre os impactos da medida sobre os empregos, a arrecadação e o comércio. Os relatórios devem considerar especialmente setores considerados mais atingidos pela concorrência de produtos importados, como de roupas, calçados, brinquedos e cosméticos. Deputados da oposição criticaram a proposta e disseram que o fim da taxação sobre os produtos importados prejudica a indústria e o varejo nacionais. Foi o que disse o deputado Gilson Marques, do Novo de Santa Catarina.
8: O empreendedor brasileiro, aquele que paga DARF, que paga Selic a 15%, que contrata e pagar um imposto caríssimo, tem que concorrer com o exterior. A China, por exemplo, que tem regra trabalhista análoga à escravidão, que se diz, entra no solo brasileiro sem nada de imposto.
6: Já deputados da base do governo disseram que eventual prejuízo a comerciantes e fabricantes brasileiros será compensado com a entrada em vigor da reforma tributária no ano que vem, o que vai acabar com o imposto cumulativo sobre os produtos. O deputado Reginaldo Lopes, do PT de Minas Gerais, disse que a medida beneficia quem não pode fazer compras pessoalmente no exterior.
16: É fundamental para aquelas pessoas de menor poder econômico, que não têm condição de fazer viagens internacionais, como os 16 milhões de brasileiros assim fazem e têm o direito à isenção até $2.000.
6: Já o presidente da Câmara, Hugo Mota, disse que a medida beneficia também aqueles empreendedores que dependem de compras no exterior para seu comércio. Ele disse que a Câmara está atenta ao impacto da isenção no setor de varejo.
17: Sabemos que existem preocupações da indústria e do varejo em relação a essa medida. E a Câmara dos Deputados não dará as costas a essas preocupações. A Câmara continuará dialogando com o setor produtivo, buscando conciliar a proteção do poder de compra das famílias, sem deixar de olhar para a competitividade da indústria e a força do varejo nacional.
6: A medida provisória que isenta do imposto de importação as compras internacionais de até $50 seguiu para análise do Senado. Da Rádio Câmara de Brasília, Antônio Vital.
20: Logo em seguida, a aprovação da MP na Câmara, o Senado retomou sessão própria com a inclusão do tema na pauta de votações.
18: Economia.
12: Mauro Benevides Filho, do União do Ceará, é autor de proposta que obriga o Banco Central a enviar ao Congresso as informações solicitadas por deputados e senadores. Ele explica que a medida visa dar mais transparência à relação entre a instituição e o Poder Legislativo.
19: Restabelecer a obrigatoriedade do Banco Central prestar informações ao Congresso Nacional, tanto à Câmara quanto ao Senado, de qualquer informação que o Congresso deseje. Por exemplo, eu quero pedir informação não só do Brasil, quero pedir informação quanto é a taxa de juros lá da Suíça. O Banco Central tem isso e terá que informar para a gente poder fazer uma avaliação da atuação do Banco Central, que eu acho que o Banco Central hoje privilegia muito o sistema financeiro, com taxas de juros muito elevadas, em detrimento da iniciativa privada, das famílias, das pessoas, e nós temos, portanto, que acabar com isso.
20: Mauro Benevides Filho avalia que a fiscalização do Congresso pode ampliar a responsabilidade do Banco Central na definição da política monetária do país. Ele avalia que a taxa de juros atual representa um custo adicional de pelo menos R$300 bilhões por ano.
12: Kleber Verde, do MDB do Maranhão, apresentou o projeto que altera o sistema de consórcios para garantir novos direitos aos participantes desistentes e excluídos. O deputado propõe regras para a devolução de valores, limita multas e veda a cobrança de taxa de administração após a saída do grupo.
20: Kleber Verde acrescenta que o texto prevê o envio de saldos não resgatados ao Banco Central para, segundo ele, facilitar o resgate do dinheiro. Na opinião do parlamentar, a medida busca dar mais transparência e equilíbrio à relação entre clientes e administradoras.
12: Termina agora o Jornal Câmara dos Deputados, produzido pela Rádio Câmara, com trabalhos técnicos de Everson Urani e apresentação de José Carlos Andrade e Márcio Aquilissardi. Uma boa noite para você. Uma
20: ótima noite. A Voz do Brasil está de volta amanhã.
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2: O sistema Pardal da Justiça Eleitoral já recebeu 36 denúncias de possíveis irregularidades da propaganda eleitoral em Alagoas, relacionadas às eleições gerais em 2026. O sistema permite que o cidadão comunique possíveis violações das regras de propaganda durante o período eleitoral. Até o momento, Maceió registra 21 ocorrências, equivalente a 58,3% do total estadual. Depois de Maceió, aparece Arapiraca, com 6 denúncias, o que corresponde a 16,7% dos registros. Somadas, Maceió e Arapiraca concentram 27 das 36 ocorrências, totalizando 75% de todas as denúncias registradas no estado. O aplicativo Pardal é gratuito e está disponível para Android e iOS. Para apresentar uma ocorrência, o eleitor precisa se identificar utilizando credenciais do e-título ou uma conta GovBR. Os dados do denunciante são protegidos e mantidos sobre sigilo. No registro, o cidadão pode informar local, data e detalhes do fato e anexar fotos, vídeos, áudios e links que auxiliem na análise.
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0: 20h32.
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1: 21 horas e 2 minutos.